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Terceira e última parte do Cantar Portugal, na antena da Rádio Cova da Beira, nesta terça-feira, dia 21 de julho de 2026. O programa que está diariamente na sua companhia entre as 5 e as 8 horas, sempre em português. Pode escutar-nos pelas frequências 100.0 ou 92.5 FM ou para todo o mundo através da emissão online da Rádio Cova da Beira. Renovo-lhe os votos de continuação de uma excelente terça-feira. Vamos estar consigo até bem perto do sinal horário das 8 horas.

Estimado ouvinte, já que agora estou consigo, peço apenas 2 minutos de atenção. É para contar a história de um amigo, Casimiro Baltazar da Conceição. O Casimiro talvez você não conheça, a aldeia de onde ele vinha nem vem no mapa. Mas lá no burgo, por incrível que pareça, era mais famoso que no Vaticano o Papa. O Casimiro era assim como um vidente, tinha um olho mesmo no meio da testa. Isto para lá dos outros dois é evidente, por isso façamos que ia dormir a sesta. Ficava de olho aberto, via as coisas de perto, que é uma maneira.

Lá na aldeia havia um homem que mandava, toda a gente um por um pôr-se na bicha. E votar nele, e se votassem lá lhes dava um bacalhau, um pão de ló, uma salsicha. E prometeu que construía um hospital, uma escola e prédios de habitação, e uma capela maior que uma catedral, pelo menos a jogar pela descrição. Mas o Casimiro, que era fino do ouvido, tinha as orelhas equipadas com radar. Ouvia o tipo muito sério e comedido, mas lá por dentro com o rabinho a dar a dar. Punha o ouvido atento, via as coisas por dentro, que é uma maneira de melhor pensar. Via o que estava mal e, como é natural, tentava sempre não se deixar enganar. E dizia ele com os seus botões: cuidado, Casimiro, cuidado, Casimiro, cuidado com as imitações. Cuidado, Casimiro, cuidado, Casimiro, cuidado com as imitações. Oh, Casimiro, cuidado com a minha gente.

tal tipo que mandava lá na aldeia. Estava doido, já se vê, com o Casamiro. De cada vez que sorria a plateia, lá se lhe viam os dentes de vampiro. De forma que, para comprar o Casamiro, em vez do insulto, do boicote ou da ameaça, disse-lhe: sabe que no fundo o admiro, vou erguer-lhe uma estátua aqui na praça. Mas o Casimiro, que era tudo menos burro, e tinha um nariz que parecia um elefante, sentiu logo que aquilo cheirava a esturro. Ser honesto não é só ser bem falante. A moral deste conto vou resumir e pronto, cada

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Para esta terça-feira, os técnicos do Instituto Português do Mar e da Atmosfera prevêem que o céu se apresente pouco nublado ou limpo em todo o território de Portugal continental, podendo, no entanto, apresentar períodos de maior nebulosidade na região do litoral norte e centro até ao meio da manhã. O vento vai soprar fraco a moderado até 25 km/h do quadrante oeste, podendo soprar por vezes mais forte nas terras altas das regiões do interior norte e centro até ao início da manhã. Para esta terça-feira está ainda prevista uma subida dos valores da temperatura máxima, nomeadamente no norte e centro do país. 16 graus de temperatura mínima é a previsão para a cidade de Castelo Branco, com 33 graus de temperatura máxima. 34 é a máxima prevista para a cidade da Covilhã, com 14 graus de mínima. Aqui pela cidade do Fundão, a previsão para esta terça-feira aponta para 15 graus de temperatura mínima e 33 de máxima.

E estamos assim a chegar ao final da edição desta terça-feira do Cantar Portugal, na antena da Rádio Cova da Beira. Às 8 há notícias para ouvir. O Cantar Portugal regressa à sua companhia amanhã às 5 na antena da RCB. Da minha parte, resta-me desejar-lhe a continuação de uma excelente terça-feira. Bom dia.

0: Bom dia, são 8 da manhã.
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0: Bom dia. A Câmara Municipal da Covilhã promove programa de voluntariado jovem. As inscrições já estão abertas. Chama-se Raízes do Amanhã e desafia os jovens a contribuírem para a recuperação e preservação de áreas afetadas pelos incêndios. É o resultado de uma candidatura apresentada ao Envolve Ambiente, programa de voluntariado jovem para a natureza e florestas do Instituto Português do Desporto e Juventude. O projeto vai decorrer entre 11 e 31 de agosto. Com 14 participantes. As candidaturas podem ser feitas até ao próximo dia 3 de agosto e destina-se a jovens com idades entre os 14 e os 30 anos. Estão previstas várias ações de sensibilização e informação, a fixação de materiais informativos sobre a limpeza de mato e prevenção de incêndios, ações de manutenção e recuperação de trilhos pedestres, também trabalhos de reabilitação de terrenos degradados ou remoção de espécies invasoras. Além do impacto na natureza, esta iniciativa vai permitir também aos jovens desenvolverem competências pessoais e sociais, reforçando o seu papel ativo e de cidadania da comunidade, refere-se o município da Covilhã em comunicado. Em Penamacor há a solução para os resíduos, diz o presidente da Câmara Municipal. A autarquia desenvolveu na última semana um conjunto de reuniões com várias entidades para encontrar uma resposta para o problema da recolha de resíduos sólidos e urbanos no concelho. As conclusões foram apresentadas por José Miguel Oliveira na última reunião pública do Executivo. De acordo com a autarca, já foram estabelecidos contactos com empresas concessionárias de serviços e também com a Resi Estrela, no sentido de reforçar as recolhas e também desenvolver ações de sensibilização junto de empresas, evitando assim a colocação de embalagens de grande porte nos contentores.
7: Que passa fundamentalmente por uma maior fiscalização e para aumentar a frequência de recolha relativamente às voltas que estão definidas. Depois, no que diz respeito à Resi Estrela, estamos em conjunto a trabalhar numa campanha de sensibilização junto dos nossos comerciantes e estabelecimentos para sensibilizar para a possibilidade que esses estabelecimentos têm de ter uma recolha dedicada, gratuita, no seu estabelecimento das fileiras de resíduos seletivos. E esperamos que desta forma consigamos evitar a deposição de grandes volumes de cartão ou de grandes volumes que não fazem sentido serem colocados nos contentores de indiferenciados e que ocupam espaço para que o lixo indiferenciado possa lá ser colocado.
0: José Miguel Oliveira acrescenta que esteve também reunido com a GNR no sentido de reforçar a fiscalização, uma vez que há situações que não podem continuar.
7: Nomeadamente ao depósito de resíduos de obras nos nossos contentores. Temos tido várias situações de depósitos de vidro, depósitos de entulho, depósitos de telha, depósitos de madeira, depósitos de tijolos. Tudo o que se possa imaginar é colocado nos contentores do lixo. É uma prática que é absolutamente ilegal, que está sujeita a contraordenação e, portanto, quer a nível da nossa fiscalização, quer a nível da GNR, solicitámos aqui um reforço de patrulhamento nestas áreas.
0: O Presidente da Câmara de Penamacor sublinha que há solução para o problema da recolha de resíduos no concelho e lança um apelo à população para que seja parte ativa na implementação das medidas.
7: Há soluções para os resíduos em Penamacor. Temos contentorização suficiente para os resíduos sólidos urbanos. Temos um serviço de recolha de monos gratuito que funciona sob marcação. Temos um ecocentro que também recebe este tipo de resíduos. E para além disso temos também depois a Resistrela, que a nível de comerciantes e a nível de empresas também presta esse serviço. Portanto, acima de tudo, dizer que estamos atentos, intensificámos a fiscalização, mas pedimos acima de tudo a colaboração de todos.
0: Para José Miguel Oliveira, o que o município pretende é que o serviço possa funcionar melhor, sobretudo numa altura em que o Conselho da Covilhã vê aumentar a sua população com o regresso dos imigrantes à sua terra natal. Na Covilhã, o verão no Centro Histórico está de regresso em agosto, todas as sextas-feiras. A autarquia dinamiza a nona edição desta iniciativa, totalmente contada no feminino, que quer visitas guiadas, encenadas e concertos protagonizados por mulheres, Nuno Miguel.
8: Na apresentação do evento, a vereadora com o pelouro da cultura na Câmara da Covilhã destaca que esta edição pretende continuar a unir história e património ao melhor da nova música nacional e local. A Regina Gouveia sublinha que tem sido surpreendente a adesão do público a esta iniciativa.
9: Foi surpreendente e tem sido surpreendente em cada ano o número de pessoas que acompanham as visitas encenadas e os concertos de nova música portuguesa, seja nacional ou local. Esta nona edição vai, obviamente, continuar a trazer surpresas, vai continuar a contar e a encenar história e histórias, vai continuar a promover de uma forma divertida, mas sem deixar de ser rigorosa pelo conteúdo, o conhecimento da nossa identidade, da nossa história, do nosso património cultural.
8: A primeira iniciativa está marcada para 7 de agosto, com a visita guiada e encenada atrás da Câmara Municipal e concerto com Minta and the Brook Trout. No dia 14, as atividades vão decorrer no Largo de Santa Marinha e terminam com o espetáculo de Rita Cortesão. No dia 21, o verão no Centro Histórico vai até à Rua José Caetano Júnior. Margarida Campelo é a convidada musical da noite. Uma forma de também homenagear o papel desempenhado na história da Covilhã pelo grupo Educação e Recreio Campos Melo.
9: Nesta edição vamos alargar um pouquinho mais, como já alargámos noutras edições, o âmbito do Centro Histórico. O Centro Histórico continua a ser o centro, o coração do verão no Centro Histórico, como o é da cidade, mas vamos também alargar um bocadinho para completarmos percursos, que narrativas que nós consideramos importantes do ponto de vista histórico e do interesse público.
8: Como prelúdio para esta edição, este ano as freguesias de Aldeia de São Francisco de Assis, Barco e Boidobra também já foram palco de atividades relacionadas com o verão no Centro Histórico, um caminho que a autarquia covilhanense quer aprofundar em próximas edições, afirma Regina Gouveia.
9: Foi uma edição, digamos assim, piloto, para nós testarmos o conceito. É um caminho que nós vamos querer continuar, mas dele depois falaremos no próximo ano, porque vamos, obviamente, analisar os resultados desta primeira incursão do verão no Centro Histórico pelas freguesias e depois vamos aqui definir melhor, se houver aspectos a redefinir, essas noites.
8: As atividades deste ano encerram no dia 28 de agosto, junto ao Jardim Público da Covilhã e com um espetáculo de Filipa Bidarra.
0: Depois da extensão nas freguesias, em julho, o verão no Centro Histórico está de regresso à cidade todas as sextas-feiras de agosto. O município do Fundão assinala no próximo dia 28, entre as 9 e as 16, no Parque Verde, o Dia dos Avós, com um conjunto de atividades que decorrem sob o lema Aldeia das Gerações, honrar as memórias, cultivar o futuro. Por um dia, o Parque Verde transforma-se numa aldeia de gerações. É um espaço com diferentes atividades e espaços temáticos, nomeadamente a Praça das Gerações, que é o local de recepção, acolhimento e informações, o Largo das Memórias, que conta com uma exposição de fotografias, objetos antigos e recordações cedidas pela comunidade, a Casa dos Saberes, uma demonstração de ofícios e tradições, a Casa do Retrato e da Memória, onde poderá ser feito o registro fotográfico de avós e famílias participantes, o Terreiro das Brincadeiras, com jogos tradicionais e atividades lúdicas para todas as idades, dinamizado pelo MemoMove. Haverá ainda um palco gerações para animação cultural, um momento de homenagem à avó e ao avô com maior idade presentes neste evento, que contará ainda com um almoço partilhado. A organização é do município do Fundão e conta com o apoio das juntas de freguesia do Conselho, da Rede Europeia Antipobreza, do projeto Forma Redes e também da ULS Cova da Beira. É no próximo dia 28 de julho, Dia Mundial dos Avós, entre as 9 e as 16, no Parque Verde da cidade do Fundão. Ponto final neste Jornal das 8, desta terça-feira. A esta hora estão 18 graus na cidade do Fundão, mas vão chegar aos 30 graus. As novas notícias estão de regresso.
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0: Ora bem, foi com o Esbala que começámos musicalmente esta edição, a segunda da semana do Bom Dia Cova da Beira, o tema Segredos. Ah, muito bem, espero que você não tenha segredos para ninguém. Digo, eu não sei, não faço ideia. De resto, está tudo uma boa com vocês? Está mesmo tudo bem? Ótimo, ótimo, ótimo. Beijam por terem vindo outra vez. Cá estamos então para esta, como disse há pouco, segunda edição da semana, porque hoje é terça-feira. Seu programa da manhã, o Bom Dia Cova da Beira. Estamos de volta das notícias. A jornalista RCB, Paula Brito, vai estar aqui de novo às 9, para atualizar a informação, mas também pelo meio vamos trazer aqui o balanço das últimas 24 horas em termos de ocorrências, é verdade, e também a primeira edição da revista de imprensa, títulos dos jornais. De resto, vou deixar-vos aqui daqui o sumário desta nossa edição do Bom Dia Cova da Beira. Como eu gosto de dizer isto, o sumário é... Pá, é como eu era estudante, era assim. Vamos ao sumário. Sumário da lição. Aqui é o sumário das edições do Bom Dia Cova da Beira. O meu nome é José Miguel Moleca. Volta a ser o vosso anfitrião. Fica até às 11 e eu espero ser uma boa companhia para todos. 8 e 18, não se atrasem, vocês têm de trabalhar. Bom trabalho, boas férias, se for caso disso também. Tudo bom para vocês, boa viagem, se vão na estrada. Acima de tudo, desejo-vos uma fantástica terça-feira, nem mais. Agora, falar do tempo, nesta manhã bonita de verão, de dia 21 de julho de 2026, estamos a 10 dias do final do sétimo mês. Isto passa num instantinho e já lá vai um mês de verão. Pois, faz hoje um mês que entrou o verão. É isto, o tempo passa depressa. Há que desfrutar o momento e o dia-a-dia, não é? Céu azul, o sol brilha, está-se bem, há pouco vento. Estamos nesta altura com 18 graus de temperatura no Fundão, também na Covilhã. Máximas previstas, já vou dizer quais são, para hoje. Para já fica a previsão do tempo para esta terça-feira. Céu um pouco nublado ou limpo, apresentando períodos de muito nublado até ao meio da manhã, em especial no litoral oeste. Vento fraco a moderado até 25 km/h, predominando do quadrante oeste, neblina ou neva matinal em alguns locais, pequena descida da temperatura mínima, litoral norte e centro, pequena subida da temperatura máxima no interior, em especial das regiões norte e centro. Isto é a previsão do tempo para o dia de hoje. Vamos então falar agora das temperaturas máximas previstas. Fundão, Penamacor, Belmonte, máximas de 33 graus, Covilhã, Castelo Branco e Ilha Nova, 34, Guarda, 30. Hoje, na Serra da Estrela, máximas de 21 na Torre, 25, quer nas Espanhas da Saúde, quer também nas Espanhas Douradas. As temperaturas máximas vão voltar a subir dia para dia na nossa região. Hoje, 33 no Fundão, amanhã, 36. É um exemplo. 8h20, bom dia, Cova da Beira, fique bem.
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0: 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Bom dia, Cova da Beira. Por causa de tudo isso, é que você não me sai do pensamento, pá.

0: Bem bonito, não é? Não sais do pensamento, o projeto sem limite. E aqui também não há limites, porque o limite também é o céu. É isso mesmo. 8h24, bom dia a todos. Sem limite e não sais do pensamento. Vamos lá então já seguir para o trânsito.
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0: Sinal também estão a fazer um bom trabalho além de fronteiras da Cova da Beira, da Beira Baixa. É isso mesmo. 8h25, boa viagem. E quanto ao trânsito, o balanço é muito pequenino. Paulo Brito, bom dia.
1: Bom dia, Miguel Malaca. Nas últimas 24 horas, a GNR registou um total de 3 acidentes nas estradas do distrito, sem vítimas a assinalar. Recomendação para o dia. Se conduzir, já sabe que não pode, não deve utilizar o telemóvel. Cinto de segurança obrigatório, sistema de retenção para crianças também. Faça uma boa viagem.
0: É muito pequenino mesmo este balanço, mas pronto, não houve problemas, o que é importante também que você não crie problemas aos outros, certo? É isso mesmo. Bom dia, boa viagem, condução prudente, para evitar o acidente, como diz o povo, é isso mesmo, porque o acidente não acontece só aos outros, não beber álcool, não falar o telemóvel, não facilitar, ultrapassar em segurança, não fazer travagens bruscas, condução mais defensiva. Tudo isto é importante na estrada, porque não sabemos o que é que os outros fazem, não é? É isso mesmo. E já sabe que é obrigatório não só usar o cinto de segurança, como pisca-pisca. É mesmo obrigatório. Faça isso. Bom dia, boa viagem e tenha também umas boas férias na companhia da Rádio Cova da Beira. Olha, então hoje vamos falar do quê? Vamos lá ver o que é que eu tenho hoje para si. Para além do pensamento do dia, é verdade, vou falar sobre o dia de São Lourenço de Brindisi. São Lourenço de Brindisi. Ok. Hoje é o dia da comida não saudável. Oi, agora é que foi. É o dia da comida não saudável. Está bem, está bem. Vou falar-vos também do número de desempregados no centro de emprego. Diminuiu pelo 5º mês consecutivo. Fica também esta nota. Esta nota. Quanto ao futebol. Bom, a Espanha já chegou ao país, campeão do mundo. Portugal desceu dois lugares no ranking da FIFA. Ficámos pelos resultados de final. A Espanha agora lidera o ranking FIFA. É campeão do mundo. E Portugal está agora em 7º lugar. Vamos falar sobre isso. E, portanto, este basicamente é o sumário. O sumário. Agora mandaram aqui, falando no sumário, e eu também, há uma malta que não é mais velha do que eu, e recorda que dentro do sumário era utilizada a frase, eu também não me lembro disto, continuação da matéria dada. Continuação da matéria dada. Ok, está bem. Pois tu foste professor de matemática, não é? Ah, pois, 2 mais 2 dá 5. Quando a conta está errada. Não, 2 e 2, 22. 2 mais 2, 5. É quando a coisa está errada, não é? Ai, meu Deus do céu. Bom, eu matemática só tive até o 9º ano. E pronto, como eram, sempre tive a tendência para letras, é verdade, letras, e por isso é que mudei de escola, na Covilhã, deixei a Campos Mel para sair para a frente do Ouro Pinto, porque matemática, físico-química, epá, tá bem, foi bom, mas a minha área era outra. Pronto, e cá está. 8h28, Luizão, um grande abraço, bom dia, pena uma cor. Sim, senhor, então é este basicamente o sumário da edição de hoje do Bom Dia Cova da Beira, para além de outras coisas que vou trazer-vos aqui, algumas sugestões fora de casa e também as rubricas habituais do Bom Dia Cova da Beira. E agora, quanto ao trânsito, estamos conversados. Juntei aqui o útil ao agradável e, mais uma vez, está na estrada. Bom dia e boa viagem. 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
0: Bom dia, 8h29, não se atrasem, é uma informação importante para quem tem que trabalhar, não é? Pois.
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0: Para quem está de férias, está aí a fazer o quê? Está a fazer o quê de férias? Hã? Está a ouvir-nos? Faz muito bem, pá, faz muito bem. Beijo de férias ao IRCB, isso é fantástico. Beijo para aquelas pessoas que já não trabalham, já estão reformados, é isso mesmo, estão reformados. Também é importante saber que vocês estão connosco, que somos uma boa companhia, acima de tudo, somos uma boa companhia. Para todos. Pronto, final. Quase 8h30, voltamos à música. Oi, Ana Bacalhau, Cláudia Pascoal. Elas cantam Imperial é Fino. Ah, pois é.

0: muito bem, várias zonas do país têm várias palavras para definir o mesmo, não é? Como este, o Imperial é fino. Cantaram muito bem, contaram uma história, o que é importante para mim, ouvir música portuguesa boa, outra música, é contar uma história, e há malta que sabe contar a história a cantar. Ana Bacalhau com Cláudia Pascoal, Imperial é fino. Pois, no dia do final do dia de trabalho, enquanto está de férias, até uma espanadazinha, a conviver com os amigos, para a conversa em dia e depois beber uma bebidazinha destas. Por que não? Por que não? Porque sabe bem, no verão sabe bem, é verdade? Claro, claro que sim. Então não sabe. A 26 minutos já.
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0: Pois é, Marco, pois é.
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0: 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é o carro, é a viatura, o telemóvel, o caminhão, ou conduzir a emissão, o importante é beber água, pois é o que eu faço, aguinha, aguinha da boa, álcool só mesmo, e mesmo pode-se beber uma cervejinha sem álcool, também sabe bem, a malta gosta, e é bom, cervejinha sem álcool, porque não, lá para o final do dia, é isso mesmo. Bom dia, Cova da Beira, ouvimos de Lucky Duckies com Viva a Cerveja, depois de Imperial é Fino, com Ana Bacalhau e a Cláudia Pascoal. Estamos a 22 minutos e meio das 9, bom dia, Cova da Beira.
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0: É isso mesmo. E agora seguimos para os comerciais.
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Olha, vozes da rádio com o Fábio Porchat e o samba de sexta-feira. Pois, muito bem. Esta sexta-feira ainda faltam uns diazinhos, mas isto passa depressa. Hoje é terça, 21 de julho. Bom dia a todos. Foi assim que voltámos dos comerciais. Estamos a 14 minutos e meio das 9. Não está nada. Vamos para a revista de imprensa. Bom dia. Dum.

0: Agora fica o pensamento do dia do Bom Dia Cova da Beira. A vida é cheia de altos e baixos, especialmente quando estamos presos num elevador avariado. Pois é, pois é. Há moto que ficava assustadíssima. Assustadíssima. Ficar preso num elevador. Ah, pois é. Não é para todos. Não é para todos. Mas é isto, é verdade. A vida é feita de altos e baixos. É um facto. A vida é cheia. É feita e cheia de altos e baixos. Especialmente quando estamos presos num elevador avariado. A vida fica baixa quando estamos em baixo ou fica tão alto no elevador. Este é o nosso pensamento do dia. Espero que tenham gostado. Bom dia, Cova da Beira. 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
0: Também através dos jornais. Bom dia, Paulo, outra vez.
2: Bom dia, Miguel Malaca. Justiça nega liberdade a Rei Gob. É o destaque do Correio da Manhã desta terça-feira. Ricardo Salgado absolvido em caso de corrupção. E lá fora, o Irão fecha a torneira do petróleo em Hormuz. Exames com época especial em setembro, escreve o Jornal de Notícias, detectados erros na classificação das provas de Físico-Química e Geografia. Fisco tem 10 mil milhões de euros em dívidas que não consegue cobrar e ainda no JN Multibanco a mais de 15 quilómetros em 7 freguesias do interior. Educação é também o destaque do Público. O ministro fala em erros residuais, mas milhares viram as notas recalculadas. O Público chama ainda à primeira página a polémica à volta do ministro da Administração Interna. Especialistas questionam o secretismo de contratos entre PJ e empreiteiro. E à margem, Portugal vai comprar 3 novas fragatas à Itália. O novo primeiro-ministro britânico está na primeira página do DN. Andy Burnham diz que o desafio é fazer com que a política funcione. Estado recorre à DECO para colmatar falta de meios na resposta do apoio à renda. É outro dos destaques do Diário de Notícias. Nos desportivos, Bola e Record partilham o mesmo título. Reforços de Leão, que deram nas vistas na goleada frente ao Estrasburgo.
0: É verdade, foi por 7-0 ontem para a final de estágio no Algarve. Obrigado, Paulo. Foram os principais títulos dos jornais matutinos e desportivos deste 21 de julho, primeira edição da revista de imprensa. Estamos a falar de desporto. Não esqueça que mais logo ao meio-dia há o Jornal Desporto para ouvir na RCB. Há novidades do Clube Académico do Fundão, já a equipa técnica para a equipa sénior. É verdade. Começa a trabalhar dia 10 de agosto, porque o CAF vai estar na Taça de Portugal dia 30 do próximo mês, e portanto fico para ouvir ao meio-dia, está bem? Pronto, fico a saber quem é que é o novo treinador do Clube Académico Fundão para 26-27. Eu já sei, você vai saber ao meio-dia, está bem? Exatamente. Bom, entretanto, há pouco falei-vos aqui no sumário de que iremos abordar o tema ranking da FIFA, depois de terminar o Campeonato do Mundo no passado domingo, e com a Espanha a ser campeã do mundo pela segunda vez na sua história, 16 anos depois, e por esse motivo a Espanha lidera o ranking FIFA. Portugal, entretanto, estava em quinto lugar, desceu para o sétimo, desceu dois lugares depois de ter ficado pelos oitavos de final do último Campeonato do Mundo. Portugal, então, desce do quinto para o sétimo lugar do ranking FIFA, foi divulgado ontem e passou a ser liderado pela Espanha, que ultrapassou a Argentina após a vitória sobre os sul-americanos na final do Mundial 2026. A seleção portuguesa, vamos lá ver se eu consigo continuar a ler aquilo que eu queria para vos dizer. Vou ter que esperar um pouquinho, portanto, bom, espero, porque isto, o telemóvel é assim que funciona. Muita publicidade, muita coisa, e quando a gente quer falar, não consegue. Mas já vou abordar esse tema. Dizemos apenas que a revista de imprensa voltou a ter o apoio de...
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Estamos de volta, continuamos com o tema de ranking FIFA. Vamos dizer que Portugal desceu do 5º para o 7º lugar, é verdade. A seleção portuguesa que foi eliminada então pelos espanhóis nos etapas final do Campeonato do Mundo, organizado pelos Estados Unidos, México e Canadá, caiu duas posições na hierarquia FIFA relativamente à última atualização de 11 de junho, no dia em que começou o Campeonato do Mundo. É verdade. E, portanto, é assim, continuamos no top 10, né? O conjunto luso foi ultrapassado pelo Brasil e Marrocos, que subiram ao 5º e 6º lugar, respectivamente, sendo que a última vez que a equipa das esquinas tinha ocupado o 7º posto remonta a abril de 2025. A Espanha subiu ao topo da classificação, depois de domingo ter imposto a Argentina a final por 1-0 após prolongamento, relegando os vencedores da edição anterior para o 2º posto, à frente da França e da Inglaterra, 3ª e 4ª posicionadas, respectivamente, e que terminaram a competição em posições inversas. Ora bem, é verdade. Portanto, a Inglaterra que venceu a França por 6-4, mas continua em 4º lugar no ranking FIFA. A França que perdeu com os ingleses mantém-se no 3º lugar. Ok, sim senhor. Entre as seleções mais bem cotadas no ranking do organismo regulador do futebol mundial, a troca de lugares, Bélgica, 8ª, ou Países Baixos, 9ª, enquanto a Alemanha, eliminada pelo Paraguai no 16º final, deixou de integrar o top 10, no qual entrou o México, um dos anfitriões da competição, precisamente para ocupar o 10º lugar. Cabo Verde disputou pela primeira vez a fase do Campeonato do Mundo, foi uma das principais surpresas da edição deste ano, ao atingir os 16º final, subiu 3 lugares para o lugar 63, mantendo-se como o 2º melhor país lusófono, atrás do Brasil, mas à frente de Angola, 87, Moçambique, 103, Guiné-Bissau, 132, Macau, 193, São Tomé e Príncipe, 195 e Timor-Leste está no lugar 201. Portanto, ranking FIFA, eis os 10 primeiros: Espanha, Argentina, França, Inglaterra, Brasil, Marrocos, Portugal, 7º lugar, Bélgica, Países Baixos e México. E agora que venha a Liga das Nações, a partir de setembro, com JJ ao leme da nossa seleção. E agora, antes de voltarmos à música, dizer-vos que estamos no mês de julho, o mês 7 deste ano, tem 31 dias. Neste mês os dias diminuem em Lisboa 39 minutos, no Porto 40 minutos, os dias estão a diminuir, não parece, mas estão. Hoje, dia 21, dedicado a São Lourenço de Brizzi, vamos falar sobre ele. Nascimento em 1940 do ator português João Perry e o nascimento também do escritor e locutor de rádio Nuno Markel, ele que está a recuperar de AVCs. Faz hoje anos, faz 55, nasceu em 1971. Não estou a fazer mal nas contas, pois não? Faz 55 anos. Parabéns para o Nuno Markel também e para quem faz anos aqui na nossa região. Mas na próxima hora vou falar sobre isso em particular. Mas fica aqui esta hora também, nascimento de Nuno Markel, escritor e locutor de rádio. Hoje é também o dia da Bélgica, verdade? E vamos entrar na fase da Lua quarto crescente ao meio-dia e 5 minutos. Até lá, estamos na fase da Lua nova, semana 30 do ano, signo Caranguejo. A 5 minutos e meio das 9, segue a música com o Tiago Nacarato.

0: Flash, flash, grande tema este, a voz do Tiago Nacarato. Bom dia, Cova da Vara.
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0: E pronto, chegámos ao final da primeira hora do Bom Dia, Cova da Vara. Fechamos musicalmente com Nena. É o que é, pois é o que é. Até já, bom dia e fiquem para as notícias. Eu não

0: Bom dia, são 9 da manhã.
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0: Bom dia. Apenas 3 meses depois de ter sido eleita presidente da direção da Filarmónica Recreativa Carvalhense, Cristina Antunes decidiu bater com a porta, alegando que sofreu de comportamentos discriminatórios.
6: Sinto-me como mulher, primeiro como presidente, sinto que fui humilhada, que fui maltratada, desrespeitada, houve uma falta de educação completa em relação a mim e sim, sinto que talvez por ser mulher esse desrespeito e essa humilhação tenham saído ainda mais fortes.
0: Para a líder de missionária da Filarmónica, a situação acabou por ser uma surpresa, já que todos os elementos que fazem parte dos órgãos sociais foram por si convidados para integrar o projeto.
6: Sim, nada disto era expectável. Aliás, eu tinha uma direção em quem confiava plenamente, desde o início. Aliás, foi por esse motivo que os elegi a todos e decidi ir para a frente com esta direção e com este projeto. Tinha uma relação boa com os músicos e conversava com eles. Para mim foi uma surpresa, tudo isto que aconteceu foi para mim uma grande surpresa.
0: A gota de água aconteceu numa recente atuação da banda no refúgio, depois de ter sido decidido por unanimidade em reunião de direção que a viatura da Filarmónica poderia apenas ser utilizada para assegurar o transporte dos músicos para deslocações e ensaios e não para fins pessoais.
6: Ficou definida em reunião de direção, ficou escrito em ata, ficou aprovado por todos, ficou aprovado por unanimidade, inclusivamente pelo meu vice-presidente, que aprovou também. Aconteceu no refúgio, numa festa que saímos no refúgio, em que no final do serviço, a carrinha, precisávamos da nossa carrinha para transportar os nossos músicos, e essa carrinha foi usada à margem da direção, sem a direção ter qualquer conhecimento, foi usada para os músicos irem para um almoço, ficando o transporte dos músicos que precisavam ser transportados para casa, não ficando assegurado. Esse mesmo dia, eu, com o meu transporte, tive que ir fazer o transporte dos músicos às suas casas, porque não tinha a carrinha da Filarmónica para o fazer.
0: 3 meses depois de ter sido eleita presidente da Filarmónica Recreativa Carvalhense, Cristina Antunes apresentou a demissão do cargo, uma decisão irreversível, afirma, queixando-se do comportamento discriminatório de outros elementos da banda. O presidente da Câmara da Covilhã diz que em breve vai apresentar uma proposta de composição dos conselhos de administração das empresas municipais ADC, ICOVI e Parcurbis. Hélio Fazendeiro diz que a questão está a ser avaliada e garante que a atual situação não compromete o normal funcionamento de nenhuma das estruturas. Questionado sobre o tema, no final da última reunião privada do Executivo. O Autarca diz que não há urgência em proceder a esta alteração, uma vez que todas as empresas continuam a desenvolver a sua atividade normal depois da realização de eleições autárquicas no final do ano passado. Por isso, a composição dos conselhos de administração vai ser apresentada ao Executivo, diz Hélio Fazendeiro, quando chegar a hora.
7: Não há nenhuma razão, nenhuma urgência objetiva em fazer essa substituição.

0: As empresas continuam, os conselhos de administração continuam em funcionamento, continuam a gerir as empresas com rigor, com capacidade, com dedicação e é verdade que a lei permite que indica que os conselhos de administração devem ser alterados. Eu falo-ei, espero que a breve prazo, mas não me quero comprometer convosco com prazos. Aquilo que eu garanto é que não está em causa a boa gestão das empresas municipais, não está em causa a persecução dos objetivos e das missões que cada uma delas tem no âmbito do grupo municipal e que as soluções que serão apresentadas são aquelas e que estão a ser construídas são aquelas que melhor servem o interesse público, o interesse da autarquia.
1: Apesar da lei estabelecer um período de 6 meses para a recomposição dos órgãos depois das autárquicas, Hélio Fazendeiro sublinha que esse prazo é apenas indicativo e que a seu tempo serão apresentados os novos conselhos de administração da ADC, ICOVI e Parque Urbis.
0: Se nós constatássemos que as empresas estão a ser mal geridas, que as empresas estão a incumprir aquilo que são as obrigações que têm, quer para com, digamos, o objetivo e a missão e o objeto social que têm, quer para com algum parceiro, daí haveria de facto essa necessidade e até obrigação de facto moral para substituir os conselhos de administração. Os conselhos de administração, eles continuam em funções, continuam a desempenhar com dedicação e com êxito e sucesso aquilo que são os objetivos e as missões de cada uma das empresas e, portanto, aquilo que nós estamos a garantir e que eu pessoalmente estou a garantir é que conseguiremos apresentar as melhores soluções para os novos conselhos de administração.
1: O presidente da Câmara da Covilhã diz que não há urgência em nomear os conselhos de administração das empresas municipais, ADC, ICOVI e Parque Urbis. Continua a desenvolver a sua atividade sem qualquer constrangimento, garante o autarca. O Centro Social Comunitário do Peso recebeu esta segunda-feira os acordos de cooperação para a nova estrutura residencial para pessoas idosas em Costa da Estrela. Os documentos vão entrar em vigor no próximo dia 1 de agosto. De acordo com a direção da instituição, trata-se de um marco importante para o centro e representa o início de uma nova etapa. A partir de agora, a organização está preparada para iniciar este caminho de dedicação, proximidade e apoio a quem mais precisa. Em nota à imprensa, os responsáveis do Centro Social e Comunitário do Peso sublinham que a instituição vai continuar a trabalhar com empenho, responsabilidade e compromisso ao serviço da comunidade. Estão abertas as inscrições para o programa de voluntariado Jovem Raízes do Amanhã, onde a Câmara Municipal da Covilhã desafiou jovens a contribuir para a recuperação e preservação das áreas afetadas pelos incêndios. É o resultado de uma candidatura apresentada ao Envolve-te Ambiente, Programa Voluntariado Jovem para a Natureza e Florestas, do Instituto Português do Desporto e Juventude. Vai decorrer de 11 a 31 de agosto, com 14 participantes. As candidaturas podem ser feitas até ao próximo dia 3 de agosto e destinam-se a jovens entre os 14 e os 30 anos. Estão previstas várias atividades ao longo deste período, desde logo ações de sensibilização e informação, de limpeza de mato e prevenção de incêndios em zonas críticas, manutenção e recuperação de trilhos pedestres, mas também trabalhos de reabilitação de terrenos degradados e remoção de espécies invasoras. Para proceder à inscrição, os jovens voluntários devem registar-se no Registro Único do IPDG Online. Às 11, as notícias estão de regresso para o Jornal da Manhã. Continuo com a RCB com o Bom Dia, Cova da Beira e o Miguel Malaca.

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Muito bem, Mónica Sintra com os Ciganos de Ouro a cantar António Variações, o tema Canção de Engate. Voltámos assim das notícias, segunda hora, bom dia Cova da Barra, segunda edição da semana, terça-feira, 21 de julho, já lá vai o mês de verão, estamos a 10 dias do final do sétimo mês do ano. 9h13, bom dia a todos, beijinhos e abraços, boa terça-feira, um grande abraço para todos, bom dia de trabalho, boas férias, boa viagem, se não na estrada, eu sou o José Miguel Moleque, ainda fico consigo até bem perto das 11 da manhã, como acontece habitualmente. Depois da música, vamos falar do tempo, previsões do estado do tempo para hoje e também para o dia de amanhã. E podemos estar com dias de verão lindos, lindos, com muito, muito sol, céu azul, pouco vento, e as temperaturas máximas vão subir de hoje para amanhã na nossa região. Já lá iremos. Para já, para hoje, terça-feira, nebulosidade no litoral norte e centro, em especial até ao meio da manhã, neblina ou nevoeiro matinal. O vento pode chegar aos 25 km/h, temos a pequena descida de temperatura mínima no litoral norte e centro, pequena subida de temperatura máxima no interior, em especial nas regiões norte e centro. Hoje por cá vamos ter máximas de 33 graus para Fundão, Penamacor, Belmonte, 34 Covilhã, Castelo Branco e Danha Nova e Guarda 30. Muito bem. Na Serra da Estrela, máximas de 21 na Torre, 25 Penhas da Saúde e nas Penhas Douradas. Para amanhã, quarta-feira 22, temos céu pouco nublado ou limpo, apresentando períodos de muito nublado no litoral oeste até ao meio da manhã. Nebulosidade que poderá persistir em alguns locais da faixa costeira das regiões norte e centro. Vento fraco a moderado até 25 km/h a predominar do quadrante oeste. Neblina ou neve matinal em alguns locais. Pequena subida da temperatura, em especial da máxima no interior e também no Algarve. Lá está.

0: Então amanhã, por cá, vamos ter as seguintes máximas previstas. Fundão, Castelo Branco, Penamacor e Danha Nova, 36 amanhã. Covilhã, 37. Belmonte, 35. Guarda, 32. Amanhã na Serra da Estrela, máximas de 23 na Torre, 27 nas Praias da Saúde e também nas Penhas Douradas. Portanto, as máximas a subir de hoje para amanhã na região e o tempo bom vai continuar. Que maravilha! Principalmente para quem está de férias, não é?
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0: Nove e 16 para esta hora, daqui a pouco vamos dar os parabéns a quem faz anos, obviamente, trazer de novo o balanço do trânsito e a revista de imprensa, segunda edição. Para já, seguimos para os comerciais.
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0: Bem bonito este tema, Cabo Verde, onde o nosso Presidente da República, António José Seguro, vai fazer uma visita de Estado durante 3 dias a este país irmão, Cabo Verde. Ora bem, Paulo de Carvalho com Bossa em Si, o tema Voa. Foi com eles que voltámos dos comerciais. Muito bom dia a todos mais uma vez. Segunda hora do Bom Dia Cabo de Verde, terça-feira, 21 de julho. Passam 24 minutos das 9. Daqui a pouco, já sabe, vamos dar os parabéns a quem faz anos. Ora bem, para já, dizer-vos que quanto ao IPMA, afirma que o perigo de incêndio vai intensificar-se em algumas regiões a partir de amanhã, quarta-feira. Prevê céu pouco nublado ou limpo, no continente, máximas entre 24 e 34 graus. 23 concelhos do interior, pertencentes aos distritos de Vila Real, Bragança, Guarda, Castelo Branco e Faro, estão hoje em perigo máximo de incêndio rural. De acordo com o IPMA, prevê temperaturas acima dos 30 graus no interior do país, já que dei conta disso mesmo. O Instituto Português do Meio da Atmosfera colocou também em perigo muito elevado cerca de 80 concelhos dos distritos de Viana do Castelo, Braga, Vila Real, Viseu, Bragança, Guarda, Coimbra, Santarém, o nosso Castelo Branco, Porto Alegre e também Faro. Cerca de 60 concelhos dos distritos de Viana do Castelo, Braga, Porto, Aveiro, Coimbra, Vila Real, Viseu, Leiria, Santarém, Lisboa, Porto Alegre, Évora, Beja e Faro estão igualmente hoje em perigo elevado de incêndio. Segundo o Instituto, o IPMA, o perigo de incêndio vai intensificar-se em algumas regiões a partir da manhã e manter-se elevado pelo menos até o início da próxima semana. A temperatura máxima vai aumentar durante a semana na generalidade do território de Portugal continental. Portanto, fica esta nota do IPMA. Quanto ao balanço das últimas 24 horas, Paulo Brito, conta-lá tudo outra vez.
1: Bom dia, Miguel Malaca. Nas últimas 24 horas, a GNR registou um total de 3 acidentes nas estradas do distrito.

0: todos, é isso mesmo, dê prioridade à sua vida. Bom dia, boa viagem, condução prudente para evitar o tal acidente, porque não acontece só aos outros. Condução defensiva, ultrapassa em segurança, liga as luzes, vê se a vista é importante e já sabe que é obrigatório usar o cinto de segurança e também o pisca-pisca. Faça isso. E já agora, vai de férias? A GNR, por exemplo, pode viajar a sua casa gratuitamente. Se vai de férias e vai deixar a casa vazia, a Guarda Nacional Republicana, GNR, em articulação também com a PSP, a Polícia de Segurança Pública, tem uma solução simples e totalmente grátis para isso. Basta um registro rápido no programa Chave Direta para ter a sua rua com um patrulhamento reforçado enquanto está fora. Ora, é isso mesmo. Funciona assim. Todos os anos chega o calor, milhares de famílias portuguesas fecham a porta e partem para férias. Todos os anos também essa ausência prolongada é aproveitada por quem procura o momento ideal para assaltar residências. De facto, casas às escuras e persianas sempre fechadas são sinais óbvios de que ali não está ninguém, um cenário que a iniciativa Chave Direta tenta evitar. Trata-se de um programa do Ministério da Administração Interna, coordenada pela GNR, e que este ano volta a estar em vigor entre 15 de junho e 15 de setembro. Já está em vigor entre 15 de junho e 15 de setembro em todo o território nacional. Basicamente, quem vai de férias pode pedir à GNR que vigie a sua casa. Depois de feita a adesão, as autoridades passam a incluir a residência nas rondas de patrulhamento da zona nos dias em que os proprietários estão fora. Para aderir, é preciso avisar com pelo menos 48 horas de antecedência e há duas formas de o fazer. Online, através do registro disponível no site do Verão Seguro, presencialmente no posto GNR da área de residência, onde é preenchido um formulário simples. O serviço é gratuito e está disponível para qualquer residência habitual situada em área de responsabilidade da GNR. A adesão à Chave Direta não dispensa alguns cuidados básicos recomendados pelo próprio Ministério da Administração Interna a quem vai de férias, pois é claro. Olhe, por exemplo, instalar um alarme contra intrusão e informar as suas seguranças com jurisdição na residência, dar uma aparência de atividade à residência, pedir a alguém que abra regularmente as persianas e cortinas durante o dia e ligar a iluminação interior algumas noites. Não divulgar a estranhos que vai de férias, verificar e fechar bem as portas e janelas, não deixar acumular a correspondência na caixa do correio, pedir a alguém de confiança para recolhê-la, catalogar, se possível, os objetos de valor e anotar os números de série, se possível, sair de casa para gozar as férias em horas com menos movimento, informar um vizinho de confiança, pois é a sua segurança mais próxima, guardar em lugar seguro joias, dinheiro, valores e objetos de arte. A GNR reforça ainda que qualquer situação fora do normal, como barulhos, movimentos estranhos de pessoas ou veículos, deve ser reportada de imediato às autoridades, memorizando, se possível e sem correr riscos, matrículas ou características dos suspeitos. Fica esta nota, aí está, portanto, esta informação, penso que importante para quem vai de férias. Chama-se esta iniciativa de Chave Direta. Se estiver interessado, faça favor. Acho que sim. Quase 9:30, tudo isto sob trânsito. É isso. E férias. Maravilha.
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0: Voltamos à música com Marisa Liz e Yolanda. O tema chama-se Contratempo.

Duas grandes vozes, sem margem para dúvidas. Marisa Lis com Yolanda, o tema Contratempo. 9h33. Ora bem, hoje vamos falar sobre quem foi São Lourenço de Brindisi. Brindisi, é verdade. Porque hoje é o dia dedicado a ele. Hoje, dia 21 de julho, nascimento em 1940 do ator português João Perry, nascimento do escritor e locutor de rádio Nuno Markle. Nasceu em 1971, hoje dia 21. Neste mês, os dias diminuem em Lisboa 39 minutos, no Porto 40 minutos, mês de julho, mês 7, que tem 31 dias. Ora bem, faltam 163 dias para o final do ano. Este é o 202º dia. Semana 30, fazem da lua nova, signo caranguejo. Hoje é o dia da Bélgica, é verdade, e vamos entrar na fase da lua quarto crescente ao meio-dia e 5 minutos. Ora bem, então vamos lá falar sobre São Lourenço de Brindisi. Celebra-se a 21 de julho de sempre este dia, sacerdote capuchino, pregador, missionário e doutor da Igreja. São Lourenço é reconhecido pelo seu profundo conhecimento das Escrituras e pela capacidade de dialogar com diferentes povos e culturas. Afinal, quem foi este São Lourenço de Brindisi? Nasceu a 22 de julho de 1559, na cidade de Brindisi, no então Reino de Nápoles, atual Itália, com o nome de Júlio César Russo. Muito bem. Temos também que foi órfão, ainda jovem, recebeu uma sólida formação religiosa e humanista. Aos 16 anos, ingressou na Ordem dos Frades Menores, capuchinos, adotando o nome de Lourenço. Demonstrou desde cedo um talento invulgar para o estudo das línguas e da teologia, tornando-se um dos religiosos mais eruditos do seu tempo. Conta-se que dominava várias línguas, entre as quais o latim, o grego, o hebraico e o alemão, o francês também, o que lhe permitia pregar e dialogar diretamente com pessoas de diferentes países e tradições religiosas. Ao longo da sua vida, São Lourenço percorreu grande parte da Europa em missões de evangelização e de reforma da Igreja. Pregou em países como Itália, Alemanha, Áustria, França, Espanha, Bélgica, Suíça, Hungria e Portugal, desempenhando também importantes missões diplomáticas ao serviço da Santa Sé. Foi um defensor empenhado da fé cristã durante o período da Reforma Protestante, participando em debates teológicos e promovendo o diálogo através do conhecimento profundo da Bíblia. São Lourenço de Brindisi faleceu em Lisboa, a 22 de julho de 1619, precisamente no dia em que completava 60 anos, durante a sua segunda viagem à Península Ibérica. Encontrava-se em Portugal numa missão diplomática junto da corte espanhola, procurando defender os direitos do reino de Nápoles. Recordo que 619, estávamos a ser dominados pelos espanhóis. Portanto, os espanhóis, nós éramos espanhóis. Exatamente. Até 1640. Depois é que voltámos a ser portugueses. Exatamente. Embora tenha morrido na altura dos Filipes. Embora tenha morrido a 22 de julho, a sua festa litúrgica celebra-se hoje, dia 21, conforme o calendário romano. Foi beatificado em 1783 pelo Papa Pio VI e canonizado em 1881 pelo Papa Leão XIII. O nosso atual Papa é o Leão XIV, como sabem. Portanto, falámos sim sobre São Lourenço de Brindisi. E com tudo isto ficámos a 23 minutos das 10 da manhã. Este Lourenço que vamos ouvir canta bem, o jovem natal de Castelo Branco, não é de Brindisi, mas repito, é da capital distrito. Rodrigo Lourenço canta Amaro Rodrigues, povo Clavas do Rio.

0: Fantástica versão esta, este jovem canta de facto muito, muito, muito, muito bem. É Anatol de Castelo Branco, chama-se Rodrigo Lourenço, no dia de São Lourenço de Brindisi, ouvimos o Rodrigo Lourenço de Castelo Branco. Estamos a 19 minutos das 10, este tema fantástico, mais uma vez, é um tema imortal da diva imortal Amália Rodrigues. Ficámos bem, ficámos, eu acho que sim. Não está de nada, vamos dar os parabéns a quem faz anos. Para já, dizer-vos que continua a decorrer na Covilhã a Feira de Santiago, até ao próximo domingo, dia 26 de julho. Ora bem, hoje continua a ser entrada gratuita, foi ontem, é hoje e amanhã. Olha, faz a canção do José Cid, ontem, hoje e amanhã. É verdade, entrada gratuita na Feira de Santiago, no Complexo Esportivo Municipal da Covilhã. Quinta-feira já é pagar, quinta, sexta, sábado e domingo, pois é, porque quinta-feira já regressam os grandes cantores, digamos assim, os cabeças de cartaz ao palco principal da Feira de Santiago. Quinta-feira com os vizinhos, sexta-feira com a Brava Bandeira, no sábado, dia de Santiago, com o Pedro Brunhosa e depois no domingo com a Inês Vasconcelos e a Rita Guerra com a Filarmónica Recreativa Carvalhense. Tudo isto no domingo, quinta, sexta, sábado e domingo no palco principal. Entretanto, entrada gratuita, mas há música na mesma. Pois, é claro. Há mais três palcos na Feira de Santiago. Há o palco de restauração, o palco secundário e o palco tradições. No restauração, hoje My Friend, vai passar por lá, My Friend, hoje dia 21, My Friend, entre as 19h30 e as 21h30, duas horinhas enquanto se janta e ouve sua música, palco restauração. No palco secundário, hoje até a sexta, DJ Vizini, também, entre as 21h30 e as 22h30, uma hora, no palco secundário, na zona dos bares, na Feira de Santiago, até sexta, DJ Vizini, hoje, e no palco tradições, hoje, dia 21, vão passar por lá, entre as 19h30 e as 21h, os Amigos dos Bombos de Valos do Rio, Conselho da Covilhã. Amigos dos Bombos, pum, pum, pum, sempre a bombar, dos Valos do Rio, hoje, 19h30, 21h, no palco de tradições. Portanto, muita música para ouvir, e para todos os gostos, em mais um dia da Feira de Santiago, na cidade da Covilhã. Entrada gratuita, ainda hoje e também no dia de amanhã. Fiquem a sugestão para fora de casa. Bom dia, Cova da Barra.
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0: Está na hora de recuperarmos os principais títulos dos jornais. Paulo Brito, bom dia outra vez.
2: Bom dia, Miguel Malaca. Justiça nega liberdade a Rei Gob, é o destaque do Correio da Manhã desta terça-feira. Ricardo Salgado absolvido em caso de corrupção e lá fora o Irão fecha a torneira do petróleo em Hormuz. Exames com época especial em setembro, escreve o Jornal de Notícias, detectados erros na classificação das provas de Físico-Química e Geografia. Fisco tem 10 mil milhões de euros em dívidas que não consegue cobrar e ainda no JN Multibanco a mais de 15 quilómetros em 7 freguesias do interior. Educação é também o destaque do Público. O ministro fala em erros residuais, mas milhares viram as notas recalculadas. O Público chama ainda à primeira página a polémica à volta do ministro da Administração Interna. Especialistas questionam o secretismo de contratos entre PJ e empreiteiro. E à margem, Portugal vai comprar 3 novas fragatas à Itália. O novo primeiro-ministro britânico está na primeira página do DN. Andy Burnham diz que o desafio é fazer com que a política funcione. Estado recorre à DECO para colmatar falta de meios na resposta do apoio à renda. É outro dos destaques do Diário de Notícias. Nos desportivos, Bola e Record partilham o mesmo título. Reforços de Leão, que deram nas vistas na goleada frente ao Estrasburgo.
0: Muito bem, foi a Revista de Imprensa, segunda edição, títulos dos jornais.
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0: Bom dia, Cova da Beira, 14 minutos e meio das 10 da manhã. É isso mesmo.
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0: E agora vamos lá cantar os parabéns a quem faz anos, não é?

bem, muito bem, muito bem. Mais uma vez, muito bom dia a todos e a todas. E parabéns a quem faz anos hoje. Ah, fantástico dia. É o que vos desejo. Um dia lindíssimo. Parabéns, parabéns a quem faz anos hoje, 21 de julho de 2026. Beijinhos a elas e abraço a eles. Muitos, muitos parabéns e um dia ali bonito e na nossa companhia, está bem? Nós não fazemos anos, você faz, portanto, merece os parabéns e que ninguém se esqueça de dar esse mesmo parabéns, certo? Bom, para além de si, olha, hoje, por exemplo, fica a saber que a Isabel Brás da Covilhã faz anos, o Eduardo Martins faz 64, a Sónia Martins 38, o Miguel Afonso 51, Odete Neves 76, Rogério Paulo da Martins, natural da Covilhã, vive em Lagos, do Algarve, faz 66, um abraço para o Rogério Paulo, 66, ele é conhecido como por Paulo Rogério, mas é Rogério Paulo. André Gil Alves, no Canhoso, este jovem faz 26 anos. Bruno Silva, oh, Bruno, Bruninho, ele é filho do escritor António Silva e é genro da Maria Irene Gaspar, também nosso ouvinte. Beijinhos para a Maria Irene Gaspar, rápidas melhoras. Um abraço para o Bruno. Bruno Silva, és um jovem, rapazolas. 45 anos, já não se faz isso, pá. 45 anos. Bruno, Orlando Carvalho. José Rocha Freire, 64, Purificação Mosa, 62, Maria faz 47, Joana Bento, olá Joana Bento, viva, bom dia, beijinhos e parabéns, é natural, advogado, natural de Silvares, e faz hoje 39, oh Joana, a sério, 39 anos, só, um grande beijinho, Joana Bento, advogada, faz 39 anos, Também o Clube Desportivo Burguense faz 45. A Palmeira Bizarro, cortes do meio. Bom dia, Palmeira. Beijinhos. Parabéns. 64. O Paulo Esteves, de Belmonte, faz 57. E hoje também o cantor, e vamos ouvi-lo, não está de nada. É a nossa prenda musical. Cat Stevens. Quem é que nunca ouviu este grande cantor? Grande voz, grandes temas, grandes canções. Cat Stevens, cantor, compositor, faz hoje 78 anos. Parabéns também para ele. Cat Stevens, vamos ouvi-lo. Father and Son é a nossa prenda, espero que gostem.

Fantástico, o tema imortal, Father and Son, Cat Stevens, foi a nossa prenda musical, ele que hoje faz 78 anos. Parabéns, mais uma vez, para todas as pessoas que hoje completam mais um aniversário. Bom dia, boa terça-feira.

0: bom dia, Cova da Beira. Muito obrigado por nos preferir todos estes.
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0: E hoje é então dia da Bélgica, não é? Vamos lá ouvir um belga, Jo Dassin.

0: Mais um tema imortal, né? Jodassan com Atua Amoa Anu. É para si, para mim e para todos. É isso mesmo. Portanto, hoje dia da Bélgica, um belga, Jodassan. Estamos a 4 minutos e meio das 10. Bom dia, Cova da Beira.
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0: Estamos quase no final da segunda hora do Bom Dia Cova da Beira. Ficamos com a rubrica em reposição pela sua saúde.
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4: Olá, Sr. Doutor.
5: Olá.
4: Bom dia.
5: Bom dia.
4: Eu espero que esteja bem disposto.
5: Estou. Hoje vamos falar sobre vertigens, que é uma coisa que eu nunca tive, portanto, o que é muito bom, espero não vir a ter, não é?
4: Eu acho que deve ser muito complicado, não é?
5: É complicado, é que eu já vi doentes na cama, estão deitados e agarram-se à cama porque vêm tudo a rodar, sentem-se no espaço a rodar e aquilo dá enjoos, dá vómitos, dá uma sensação muito grande de mal-estar, portanto, eles têm noção que andam a pairar.
4: Parece que é a montanha-russa.
5: É isso.
4: Deve ser
5: não é bem
4: coisa.
5: Assim. Deve é ser diferente. Eu já andei numa montanha-russa e fechei os olhos, não senti nada, que os olhos é que incomodam.
4: Uhum.
5: Agora, as pessoas não têm essa vertigem, é uma coisa vertiginosa.
4: Mas de onde é que vêm essas vertigens?
5: Vem do ouvido interno. Nós temos o ouvido médio, o ouvido externo e o ouvido interno. E é lá que está aqueles ossinhos pequeninos, o martelo e a bigorna, que funcionam. E quando isso está alterado, porque são por mecanismos neurológicos, são ramos neurológicos, é a transmissão ao cérebro que faz esse desequilíbrio. E, portanto, as pessoas...
4: Isso pode estar alterado?
5: Alterado com uma infecção, quer por vírus, quer por bactérias, pode estar alterado por as infecções, portanto, por um tumor... no ouvido, por várias situações. Há doenças que dão mesmo vertigens, não é?
4: Tipo, que doenças é que podem dar essas vertigens?
5: Olha, a doença de Meniere, que é precisamente uma alteração, é o desequilíbrio do ouvido interno, que é acompanhado, como eu lhe disse, com zumbidos e náuseas e depois a pessoa acaba por ir perdendo a audição e fica com uma surdez progressiva.
4: Como é que se podem prevenir? É ir ao médico, não é?
5: É ir ao médico. Há medicamentos que também causam isso. Às vezes as pessoas tomam medicamentos e têm como causam tosse. Consoante, no, o medicamento que faz bem a mim não quer dizer que faça bem ao meu
4: vizinho.
5: E é necessário que as pessoas tenham cuidado. Há substâncias tóxicas, que às vezes há dos produtos até de casa, de lavar, as senhoras inspiram aquilo também dá, não é?
4: Portanto, o melhor mesmo é começarem por fazer o diagnóstico, ir ao otorrinolaringologista, não é?
5: Pois,
4: e a partir daí perceber se realmente há ali uma origem...
5: E combater a causa.
4: Exatamente.
5: Não é? O principal é combater a causa.
4: A nossa vida é um ritmo vertiginoso.
5: Anda um ritmo vertiginoso, quer dizer que anda a uma grande velocidade.
4: Exatamente.
5: É?
4: O tempo está a escoar-se e, portanto, estamos de partida até à próxima
5: amanhã.
4: Edição.
5: Adeus.
4: Obrigada.
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0: Bravo. Bom, bom, bom, bom, bom, bom. Ao vivo, este senhor é belga, era belga, já não vive, já passou alguns anos, mas a voz é imortal, pá. Leonard Cohen, neste dia da Bélgica, mais um belga a passar por aqui. Suzanne, o tema que ouvimos, tema de abertura para a terceira e última parte do Bom Dia Cova da Barra. Beijinhos e abraços, bom dia a todos, minha boa gente, espero que esteja tudo bem, seja passado uma bela manhã na nossa companhia. Eu sou o José Miguel Moloca, ainda fico até às 11. Para esta hora, deixar-vos aqui algumas sugestões fora de casa, também, várias rubricas, são quatro, hoje são quatro, são duas semanais, Literaturas e Culturas com a Anabela Quelhas e também os Conselhos da Farmácia Vitória no Fundão. Entretanto, pelo meio, tem duas rubricas diárias, Memo Move, o projeto de bem-estar no Fundão, Pedro Ribeiro e a sua equipa, é mais um conselho Memo Move que aqui fica, e também a Curiosidade do Dia com o Fernando Teixeira. Portanto, epá, acho que vale a pena continuar connosco. Ainda nesta hora, vou falar-vos de mais um tema. Tem a ver com o número de desempregados nos centros de emprego, que diminui pelo quinto mês consecutivo. E vou falar-vos ainda do dia da comida não saudável, pá. Epá, também é um dia para isto. Também é um dia para isto, não é? É um dia para tudo, também é um dia para a comida não saudável. Mas o melhor é comer bem e com comida saudável, não é? Mas pronto, de vez em quando também sabe bem comer comida não saudável. Sabe bem, ou a pressa, ou o stress, qualquer coisa, sabe bem. 10 e 10, bom dia, Cova da Beira, muito obrigado uma vez mais por continuar connosco.
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0: Ora bem, terça-feira, 21 de julho, o número de desempregados nos centros de emprego diminui pelo quinto mês consecutivo. O número de desempregados inscritos nos centros de emprego caiu 9,9%, ora bem, sim senhor, em junho, em termos homólogos, e caiu 3,7% face a maio, recuando pelo quinto mês consecutivo para 264.517, segundo dados divulgados pelo Instituto do Emprego e Formação Profissional. Pois, ok. Portanto, temos então continente e regiões autónomas, 264.517 indivíduos desempregados, número que representa 65,5% de um total de 403.995 pedidos de emprego. São menos 28.971 pessoas inscritas nos centros de emprego face a junho de 2025. Para este recuo, na variação absoluta, diz os responsáveis, contribuíram os inscritos há menos de 12 meses e os que procuram um novo emprego, menos 18 mil e menos 25 mil, respectivamente. Fica também esta nota. E os maiores, 25 anos, são menos de 24 mil. Já na comparação em cadeia, isto é, face a maio, há menos 10.249 pessoas inscritas nos centros de emprego. Trata-se então do quinto mês consecutivo em que o número de desempregados inscritos nos centros de emprego está a recuar, isto desde fevereiro. Fica esta nota praticamente na abertura desta última parte do Bom Dia Cova da Beira. Dito isto, vamos lá voltar à música para ouvir agora Sofia Hoffmann. Ela canta bem. Não sejas triste, Amália.

0: Bem bonito este tema, não é? Bem bonito. Não sejas triste, Amália, do álbum In Love, muito mais sobre mim. Sofia Hoffmann canta e bem. 10 horas, 15 minutos e meio. 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
0: Já se fica a primeira rubrica desta hora. Memo Move, Projeto de Saúde e Bem-Estar no Fundão. Mais um conselho. Pedro Ribeiro, bom dia.
2: 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O espaço que fala de saúde e bem-estar, de segunda a sexta, na Rádio Cova da Beira. Olá, esta semana é dedicada ao tema Avaliação Neuropsicológica. Uma avaliação neuropsicológica é composta por várias etapas. O processo inicia-se com uma entrevista e observação clínicas e posterior aplicação de provas estandardizadas para avaliação de diferentes funções cognitivas, como a atenção, a memória, a orientação, a linguagem e as funções executivas, aquelas que são responsáveis pelo planeamento, organização e tomada de decisões. Essa avaliação inclui ainda questionários, tal como a recolha de informação junto de familiares ou cuidadores. Por fim, é feita a análise e interpretação dos resultados, que irão permitir conhecer o perfil cognitivo da pessoa e orientá-la para o acompanhamento adequado. Aceita o nosso conselho? Se agendar uma consulta para a avaliação neuropsicológica, procure descansar bem na véspera. Leve os seus óculos ou aparelho auditivo, se usar, e informe o profissional sobre a medicação que toma. Este é um conselho do MemoMove. 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
0: E ainda bem, obrigado Pedro Ribeiro, obrigado à equipa, continuação de bom trabalho, boa semana. A rubrica é diária, todos os dias de manhã, com reposição à tarde, nas matinas da rádio, entre as 15 e as 18 horas. Memo Move, o projeto de bem-estar no Fundão, agora com os conselhos Memo Move.
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0: 10 e 18, retomamos a música agora com o alentejano Luís Trigacheiro, Há Algo em Ti.

0: Bem bonito, não é? Ah, fantástico. Ah, alentejanos cantam realmente muito, muito bem. Luís Trigacheiro, há algo em ti. Ele esteve há dois, três anos no máximo, na Soalheira, na Feira do Queijo, lembra-se, Luís Trigacheiro, já passou também pela Covilhã, e na quinta-feira vamos ter os alentejanos, Débora, na Covilhã, os vizinhos, é quinta-feira 23, na Feira de Santiago, mas isso são contas de outro site. Luís Trigacheiro cantou há algo em ti. 10h21, bom dia, Cova da Beira, está na hora, seguimos para os comerciais.
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0: Depois dos comerciais, voltamos à música com os irmãos Kalema. Eles vão estar em Danha Nova no próximo sábado. Até já.
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Maravilha, não é? Os irmãos Santé Príncipe, os Calema, a nossa dança. Foi-se com eles que voltámos dos comerciais. Eles estiveram no passado na Covilhã, na Feira de Santiago, no dia 11 de julho de 2025. E este sábado, dia de Santiago, curiosamente, sábado 25 de julho, vão estar num dos palcos principais da Feira Reiana, em Idanha Nova. Os Calema, a partir das 11h30 da noite de sábado. Ora bem, nesse mesmo dia, na Covilhã, vai passar por lá o Sr. Pedro Abrunhosa, na Covilhã, é isso mesmo. Portanto, há aqui dois grandes concertos em perspectiva, naturalmente, na Vila de Idanha Nova, com os Calema, na cidade da Covilhã, na Feira de Santiago, com Pedro Abrunhosa e o João Demónio, neste caso, em particular, vamos ouvi-los aqui no tema Quem Me Leva, os Meus Fantasmas. No dia de Santiago, sábado 25 de julho, Pedro Abrunhosa, no palco principal da Feira de Santiago.

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1: Fantástico tema este, Pedro Brunhosa com os Bandemónio, neste caso o álbum Luz. Quem me leva os meus fantasmas? Sábado, na Covilhã Feira de Santiago. Calema, sábado, ideia nova. 10h32, bom dia, Cova da Beira.
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1: Claro que sim. 10h32, vamos para a rubrica Literaturas e Culturas com Anabela Calhas. Bom dia.
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5: Olá, vivam. Orhan Pamuk nasceu 7 de junho de 1952 em Istambul, cidade que ocupa um lugar central não apenas na sua biografia, mas também em praticamente toda a sua criação literária. Considerado o mais importante romancista turco contemporâneo e uma das grandes vozes da literatura mundial das últimas décadas, Pamuk construiu uma obra marcada pela reflexão sobre a identidade, a memória, a relação entre Oriente e Ocidente, a modernidade, a religião e o peso da história. A sua escrita combina elementos da tradição narrativa oriental com técnicas do romance europeu moderno, criando um universo literário singular, profundamente enraizado na cultura turca e, simultaneamente, aberto às grandes questões universais. Oriundo de uma família burguesa e secularizada, pertencente à elite económica de Istambul, Orhan Pamuk cresceu num ambiente cosmopolita, influenciado pelos ideais da modernização republicana, promovida por Mustafa Kemal Atatürk. O pai era engenheiro civil e a família possuía uma situação económica confortável, embora marcada por tensões internas e por um progressivo declínio financeiro. Essas experiências familiares, bem como a vida nos apartamentos burgueses da cidade, forneceram abundante matéria para muitos dos seus romances e para as suas reflexões sobre a transformação social da Turquia ao longo do século XX. Durante a juventude, Pamuk desejava tornar-se pintor. A paixão pelas artes visuais acompanhou desde cedo e continua a influenciar a sua escrita, frequentemente caracterizada por descrições minuciosas e por uma forte dimensão visual. Frequentou a Universidade Técnica de Istambul, onde iniciou estudos de arquitetura, seguindo a tradição familiar. Contudo, abandonou o curso após alguns anos, convencido de que a sua verdadeira vocação era a literatura. Mais tarde estudou jornalismo na Universidade de Istambul, embora nunca tenha exercido a profissão. A partir dos 20 e poucos anos, decidiu dedicar-se inteiramente à escrita, vivendo durante longos períodos, praticamente isolado, para trabalhar nos seus romances. O seu primeiro livro, Sevdet Bey e os seus filhos, apresenta uma saga familiar que acompanha várias gerações da burguesia turca, desde os últimos tempos do Império Otomano até à República Moderna. A obra revela já algumas das preocupações que atravessarão toda a sua produção: o conflito entre tradição e modernidade, a influência da Europa sobre a cultura turca e as transformações das identidades individuais e coletivas perante as mudanças históricas. O reconhecimento internacional começou a consolidar-se com a publicação de O Castelo Branco. Situado no século XVII, o livro narra a relação entre um estudioso otomano e um escravo veneziano, explorando questões de identidade, alteridade e espelhamento cultural. A troca gradual de papéis entre as personagens constitui uma metáfora poderosa das complexas relações entre Oriente e Ocidente, tema que se tornaria uma das marcas fundamentais da obra de Pamuk. A cidade de Istambul ocupa um lugar privilegiado, como já vimos, no seu imaginário literário. Mais do que um simples cenário, surge como personagem viva, depositária de memórias, nostalgias e contradições históricas. Esta ligação atinge a sua expressão máxima em Istambul, Memórias e a Cidade, obra híbrida entre autobiografia, ensaio e meditação cultural. Entre os seus romances mais celebrados encontra-se O Livro Negro, uma obra complexa e labiríntica que combina elementos policiais, filosóficos e metaficcionais. A procura de uma mulher desaparecida transforma-se numa exploração da identidade individual e nacional, num contexto profundamente influenciado tanto pela tradição islâmica como pelos autores da literatura moderna europeia. Em 1998, publicou O Meu Nome é Vermelho, considerado por muitos críticos, aliás, a sua obra-prima. Ambientado no final do século XVI, durante o Império Otomano, o romance articula uma intriga policial com uma profunda reflexão sobre arte, religião e representação. A tensão entre a tradição pictórica islâmica e as técnicas renascentistas, europeias, simboliza o conflito mais vasto entre diferentes concepções do mundo. Outra obra de enorme relevância é Neve, frequentemente descrita como o seu romance mais político. Situado na cidade fronteiriça de Kars, acompanha o poeta K, durante alguns dias marcados por conflitos entre islamistas, secularistas, militares e intelectuais. O livro aborda questões centrais da sociedade turca contemporânea, como a relação, por exemplo, entre a religião e o Estado, a influência da Europa, a liberdade individual e o significado da modernização. Em 2006, a Academia Sueca atribuiu-lhe o Prémio Nobel da Literatura, tornando-se o primeiro escritor turco a receber tal distinção. A Academia destacou a sua capacidade para descobrir novos símbolos para o confronto e o entrelaçamento das culturas. A distinção reconheceu não apenas a qualidade literária da sua obra, mas também a sua importância como intérprete das tensões e diálogos entre diferentes tradições civilizacionais. Nos anos posteriores ao Nobel, Pamuk continuou a publicar obras de grande ambição estética e intelectual. O Museu da Inocência constitui talvez o exemplo mais original da fusão entre literatura e realidade. O romance narra a obsessão amorosa de Kamal por Fusun, uma jovem turca, enquanto o autor criou, efetivamente, em Istambul, um museu que reúne objetos relacionados com a narrativa ficcional. Esta extraordinária iniciativa deu origem ao Museu da Inocência, espaço que materializa a relação entre memória, coleção e identidade explorada no livro. Outras obras relevantes incluem Uma Estranheza em Mim, que acompanha a vida de um vendedor ambulante ao longo de várias décadas de transformação urbana de Istambul, e As Noites da Peste, uma narrativa histórica e alegórica que aborda questões de poder, ciência, nacionalismo e epidemias, revelando a permanente atualidade das preocupações do escritor. A obra de Orhan Pamuk constitui uma reflexão permanente sobre a identidade e a pertença. Os seus personagens vivem frequentemente divididos entre múltiplas heranças culturais, procurando conciliar tradição e modernidade, religião e secularismo, memória e mudança. E, nesse sentido, a experiência turca apresenta nos seus romances, adquire uma dimensão universal, espelhando dilemas que atravessam numerosas sociedades contemporâneas. Até para a semana e boas leituras.
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1: Muito obrigado, Anabela Quelhas. Beijinhos, boas leituras e até para a semana. A rubrica é sempre às terças-feiras de manhã, com reposição à tarde, nas matinais da rádio, entre as 15 e as 18. 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
1: Antes de voltarmos à música, ficam duas sugestões fora de casa. Clube de Leitura Terapêutica. Há pouco ouvimos aqui a rubrica Literaturas e Culturas. Clube de Leitura Terapêutica, todas as terças-feiras, das 5 às 6 da tarde, na Biblioteca Municipal, em Penamacor. E hoje é terça-feira. Passo por lá, 17, 18 horas. E hoje, antestreia nacional, cinema, da leitura para o cinema. É sessão de cinema, é promovida pelo Cine Clube Gardunha, aqui no Fundão. A moagem, Cidade do Engenho das Artes, Sofia, setembro de 1963, de Hugo Pereira e Vanessa Duarte. É um filme já deste ano, 2026, antestreia nacional, no Fundão. Hoje, a partir das 9 da noite, é isso mesmo, na moagem e com a presença dos realizadores. Portanto, Sofia, setembro de 1963, Hugo Pereira e Vanessa Duarte. Hoje, antestreia nacional, no Fundão, na moagem, às 21 horas. Ficam as duas sugestões para fora de casa e para esta terça-feira.
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1: Vestir a camisola é o tema para a voz da Joana Espadinha.

0: Bem bonito, não é? Joana Espadinha cantou Vestir a Camisola. Bom dia, Cova da Beira.
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0: Já a seguir a rubrica Os Conselhos da Farmácia Vitória, aqui no Fundão.
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3: Altura para ouvir a rúbrica da Farmácia Vitória na Rádio Cova da Beira. Todas as semanas falamos de temas da saúde que fazem parte do nosso dia-a-dia. O tema de hoje é como preparar a medicação para as férias. E temos connosco o farmacêutico David Esteves para nos esclarecer sobre essa situação. Soutor, estamos em pleno verão e já muitas pessoas estão de férias ou prestes a partir. Entre as malas, a roupa e o protetor solar, há um aspecto que muitas vezes fica para o fim: a medicação. E por isso a pergunta que se impõe é: o que devemos fazer antes de viajar?
4: Muito boa tarde a todos. É uma situação muito frequente, é verdade. Planeamos a viagem ao pormenor, mas esquecemos-nos de confirmar se temos medicamentos suficientes para todo o período de férias. O primeiro conselho é simples: alguns dias antes da partida, verifique toda a medicação que toma habitualmente e confirme se tem quantidade suficiente até regressar. Se faltar algum medicamento, procure resolvê-lo antes de viajar, claro.
3: Há quem leve apenas a quantidade exata de medicamentos. Essa é uma boa opção?
4: O ideal é levar sempre uma pequena margem de segurança. Imagine que a viagem se prolonga ou que surja algum imprevisto, ficar sem um medicamento para a tensão arterial, diabetes ou outra doença crónica pode comprometer o tratamento e às vezes até estragar as férias. Por isso, é prudente levar medicação para mais alguns dias, se possível. Claro.
3: E quanto ao transporte, podem ficar estes medicamentos na mala do carro?
4: Sempre que possível, não. Principalmente nesta altura, no verão, um automóvel estacionado ao sol pode atingir temperaturas muito elevadas, pode até alterar a qualidade de alguns medicamentos. Devem ser transportados num local fresco, protegido da luz direta, e nunca permanecer muitas horas num carro ao sol. Existem medicamentos que requerem alguns cuidados mais especiais, que é o caso da insulina para diabéticos. Essa deve ser refrigerada no frigorífico. Então, se viajar, use uma malinha térmica e ponha num local fresco, ou use então daqueles gelos de viagem para a manter fresca.
3: E quem viaja de avião deve ter algum cuidado especial?
4: Sim, a medicação essencial deve seguir sempre na bagagem de mão. Caso a bagagem do porão se extravie ou se atrase, continua a ter acesso aos medicamentos que necessita ao pé de si. É igualmente importante transportar os medicamentos nas embalagens originais, porque isto facilita a identificação e pode evitar alguns constrangimentos da equipa de segurança, porque, sobretudo os injetáveis, eles não deixam passar nada que não esteja devidamente identificado. A embalagem original é uma boa solução para isso.
3: Vale por isso a pena preparar uma pequena farmácia de viagem, chamemos-lhe assim?
4: Sem dúvida, isso vale sempre a pena, até para evitar situações maiores. Não é necessário exagerar, mas convém levar alguns produtos básicos, como um analgésico, antipirético, que é o caso do Benuron, ou paracetamol. Nas viagens, por vezes, o estômago também dá alguns sinais de alteração, é bom levar um regulador gastrointestinal e, pronto, repensos rápidos, caso haja alguma ferida ou um desinfetante, protetor solar ou repelente de insetos, dependendo para os sítios onde viaja, claro. E depois é assim, podem ser adaptados às necessidades de qualquer um. Pessoas que sofrem de alergia devem ter consigo um antialérgico, pessoas que têm congestão nasal podem levar um spray para o nariz, para um SOS.
3: E se surgir alguma dúvida sobre um medicamento durante as férias?
4: O mais importante é não improvisar, porque estando de férias, pronto, não é...

0: boa altura para andar com experiências, tudo o que envolve medicação. Sempre que possível, aconselho-se junto de um farmacêutico ou outro profissional de saúde. Muitas das dúvidas podem ser esclarecidas e evitar erros na toma de medicação ou estar a tomar medicamentos que não são necessários.
1: É verdade que durante as férias podemos interromper um medicamento porque nos estamos a sentir melhor? Isto é mito ou é verdade, doutor?
0: Isto é mito, pronto. As férias não são motivo para interromper tratamentos prescritos pelo médico, nomeadamente em doenças como hipertensão, diabetes ou colesterol. Não pode mesmo parar a medicação porque não provocam sintomas, a pessoa sente-se bem, mas aumenta o risco de vir a ter algum incidente cardiovascular. Por isso, alterar ou suspender a medicação por iniciativa própria não deve fazer. Pode trazer consequências para a sua saúde.
1: E que conselho para esta semana da Farmácia de Vitória, Dr. David?
0: Antes de fechar a mala, faça uma última verificação, confirme se tem medicamentos suficientes, leve-o sempre nas embalagens originais, proteja-os do calor, transporte a medicação essencial consigo, à sua beira. Se tiver alguma dúvida, passe na Farmácia Vitória antes de ir de viagem. 5 minutos de preparação podem evitar problemas e ajudá-lo a desfrutar das férias com mais tranquilidade e segurança.
1: Fica o conselho, tenham uma boas férias e, acima de tudo, cuide da sua saúde. Voltamos na próxima semana para mais uma rúbrica da Farmácia Vitória aqui na Rádio Cova da Beira.
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3: Muito bem, bons conselhos, bons conselhos. A rubrica é semanal às terças-feiras de manhã, no Bom Dia Cova da Beira, com reposição à tarde, às quintas-feiras, nas matérias da rádio, entre as 15 e as 18. 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
3: Já a seguir, se nos importam, fica a curiosidade do dia. Olá, Fernando.
5: Sabia que o processo de polinização dos figos é especial e envolve vespas? O processo da polinização de muitos figos envolve vespas que entram na fruta e acabam por morrer lá dentro, sendo então decompostas por enzimas naturais do figo antes do consumo.
3: Muito bem, para quem gosta de figos, aí está esta curiosidade interessante. Mais uma. Obrigado, Fernando. Fica bem, boa semana, bom trabalho e até amanhã. As curiosidades do dia com o Fernando Teixeira de manhã, com a reposição à tarde, nas matinés da rádio.
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3: Estamos a 5 minutos das 11. Hoje é o dia da comida não saudável. Celebra-se anualmente a 21 de julho e é uma daquelas datas que desperta um sorriso logo à primeira vista. Afinal, quem nunca teve vontade de trocar a salada por uma fatia de pizza, um hambúrguer suculento ou uma generosa fatia de bolo? Mais do que incentivar os excessos, este dia convida a fazer uma pausa nas restrições alimentares e recorda que, no contexto de uma alimentação equilibrada, há espaço também para saborear aquele prato preferido sem sentimentos de culpa. O importante é que estas escolhas sejam ocasionais, nem mais, nem mais, e façam parte de um estilo de vida saudável. A expressão comida não saudável refere-se geralmente a alimentos com elevados teores de açúcar, gorduras saturadas, gorduras trans, sal ou calorias e com baixo valor nutricional. Exemplos mais conhecidos: hambúrgueres, batatas fritas, pizzas, snacks, aperitivos, refrigerantes, doces, chocolates, reboçados, gelados, bolos recheados, bolachas recheadas, cachorros quentes e outras refeições de fast food. Epá, é um dia para se satisfazer a vontade, mas não abuse, não exagere. Ok? Todo o cuidado é pouco. Mas hoje, pronto, é o dia da comida não saudável. Há um dia para tudo, não é?
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3: E nós estamos no final da segunda edição da semana do Bom Dia Cova da Beira. Hoje é terça-feira, 21 de julho de 2026. Voltou a ser um gosto, um prazer, um privilégio para mim ter estado consigo. Espero que tenham gostado. Beija por terem vindo. O meu nome é José Miguel Moleca. Amanhã estou de regresso às 8 da manhã para mais uma edição.

0: espero poder contar consigo uma vez mais. Tenha ou continue a ter uma bela terça-feira com a RCB. Às 11, o Jornal da Rádio, a edição do jornalista da RCB, a Paula Brito Batista, depois fica na antena operativa com Nuno Miguel. Eu volto ao meio-dia para o Jornal do Desporto, mas depois há toda uma programação complementar para todos os gostos, naturalmente, para que seja ouvida com toda a atenção por vocês. Espero que sim. Beijinhos e abraços, portem-se bem e até amanhã. Fechamos com os internacionais.
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0: Não fujas de mim, é o tema. Até amanhã.

0: Bom dia, são 11 da manhã.
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0: Bom dia. Covilhã recebe amanhã a assinatura de contratos programa de cooperação técnica e financeira para investimentos de cerca de 14 milhões de euros, com a presença do Secretário de Estado da Administração Local e Ordenamento do Território e Secretário de Estado Adjunto e do Orçamento, numa cerimónia marcada para as 15. Atual Presidente da Associação Empresarial de Covilhã, Belmonte e Penamacor, disponível para avançar com uma candidatura à liderança da Associação. Há solução para os resíduos em Penamacor, diz o Presidente da Câmara Municipal na última reunião pública do Executivo. Já Hélio Fazendeiro diz que não é urgente, mas vai acontecer a substituição dos conselhos de administração das empresas municipais ADC, ICOVI e Parcurbis.
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0: Bom dia. A Covilhã recebe amanhã a assinatura de contratos programa de cooperação técnica e financeira para investimentos de cerca de 14 milhões de euros na qualificação da rede viária, na melhoria das condições de segurança, na valorização de equipamentos municipais, reabilitação de edifícios públicos e criação de infraestruturas de apoio à atividade económica. Os contratos-programa serão assinados com os municípios de Covilhã, Castanheira de Pera, Celourico da Beira, Gouveia, Manteigas, Miranda do Corvo, Pedrógão Grande, Santa Combadão, Ceia e Vila de Rei, amanhã às 15, no Salão Nobre da Câmara Municipal da Covilhã, com a presença dos secretários de Estado da Administração Local e Ordenamento do Território e secretário de Estado Adjunto e do Orçamento. O atual presidente da Associação Empresarial de Covilhã, Belmonte e Penamacor está disponível para avançar com uma candidatura à liderança da Associação. Marcelo Ferreira assumiu o cargo na sequência da saída de João Marques, depois da eleição do anterior presidente para assumir funções de vereador na Câmara da Covilhã. Em entrevista ao flagrante direto da RCB, Marcelo Ferreira diz que as eleições deverão acontecer em março do próximo ano, cumprindo o calendário de desencadear o processo no próximo mês de dezembro. A atual direção vai cumprir o mandato até ao fim e está disponível para ser candidato.
5: Sim, sem medo, sem qualquer tipo de medo ou receio, sim, terei toda a disponibilidade e todo o gosto de poder assumir a recandidatura à Associação Empresarial para continuar estes projetos que têm sido desenvolvidos e ainda alguns estão pendentes.
6: A decisão está tomada, portanto, vai ser candidato?
5: Está tomada.
6: Para dar continuidade aos projetos que estão em curso? O que é que falta?
5: Falta isto que nós falámos, estas proximidades, a abertura de outros gabinetes para poder dar resposta aos nossos associados, criar estas sinergias, estas parcerias com outras associações para a nossa Cova da Beira, para o nosso interior, ser mais visto aos olhos de outras zonas geográficas.
0: Marcelo Ferreira foi eleito por unanimidade pela restante equipa depois da saída de João Marques para assumir funções de vereador na Câmara da Covilhã e diz que estas novas funções têm sido um desafio, mas não uma surpresa.
5: Não diria que fosse uma surpresa porque as coisas foram-se analisando e foram-se desenhando para que se pudesse chegar a este ponto caso acontecesse o que aconteceu. A associação não ficar perdida ou termos que passar para umas eleições para decidir quem continuaria o rumo do mandato, algo foi preparado para que isto acontecesse.
0: Marcelo Ferreira diz que a Associação Empresarial está a viver um dos melhores períodos da última época, como se comprova pelo número de associados que tem vindo a crescer desde 2023.
5: É verdade que a associação teve altos e baixos, e a verdade é que a associação neste momento atravessa um dos períodos mais positivos, de, se calhar certamente dos últimos 10 anos. Para mais ou menos comprovar esse crescimento, podemos se calhar fazer aqui uma análise ao número de associados que temos. Em 2022 contávamos com 257 associados, hoje somos já 340 associados. Este número também não vem só porque se calhar o associado quer se fazer sócio de uma associação, resulta do nosso trabalho, do voto de confiança que os empresários estão a depositar no trabalho destas últimas direções, e quando uma empresa sente que a associação ajuda a resolver problemas, criar oportunidades e está ao seu lado, naturalmente querem fazer parte dela.
0: Até final do mandato, o líder da Associação Empresarial de Covilhã, Belmonte e Penamacor espera que possam começar a funcionar espaços de apoio aos sócios nos concelhos de Belmonte e de Penamacor, já que a sede é na Covilhã, estando a decorrer conversações com os dois municípios nesse sentido. Há solução para os resíduos em Penamacor, diz José Miguel Oliveira, o presidente da Câmara Municipal de Penamacor, que na última reunião pública do Executivo apresentou as conclusões do processo que está a ser desencadeado nesta área. De acordo com o autarca, já foram estabelecidos contactos com a empresa concessionária do serviço e também com a Resi Estrela, no sentido de reforçar o número de recolhas e desenvolver ações de sensibilização junto de empresas para evitar a colocação de embalagens de grande porte nos contentores.
7: Que passa fundamentalmente por uma maior fiscalização e por aumentar a frequência de recolha relativamente às voltas que estão definidas. Depois, no que diz respeito à Resi Estrela, estamos em conjunto a trabalhar numa campanha de sensibilização junto dos nossos comerciantes e estabelecimentos para sensibilizar para a possibilidade que esses estabelecimentos têm de ter uma recolha dedicada, gratuita, no seu estabelecimento das fileiras de resíduos seletivos. E esperamos que desta forma consigamos evitar a deposição de grandes volumes de cartão ou de grandes volumes que não fazem sentido serem colocados nos contentores de indiferenciados e que ocupam espaço para que o lixo indiferenciado possa lá ser colocado.
0: José Miguel Oliveira acrescenta que esteve também reunido com a GNR no sentido de reforçar a fiscalização da deposição de resíduos, uma vez que há situações que não podem continuar a acontecer.
7: Nomeadamente ao depósito de resíduos de obras nos nossos contentores. Temos tido várias situações de depósitos de vidro, depósitos de entulho, depósitos de telha, depósitos de madeira, depósitos de tijolos. Tudo o que se possa imaginar é colocado nos contentores do lixo. É uma prática que é absolutamente ilegal, que está sujeita a contraordenação e, portanto, quer a nível da nossa fiscalização, quer a nível da GNR, solicitámos aqui um reforço de patrulhamento nestas áreas.
0: O presidente da Câmara de Penamacor diz que há solução para o problema da recolha de resíduos no concelho e lança um apelo à população para que seja parte ativa neste processo.
7: Há soluções para os resíduos em Penamacor. Temos contentorização suficiente para os resíduos sólidos urbanos. Temos um serviço de recolha de monos gratuito que funciona sob marcação. Temos um ecocentro que também recebe este tipo de resíduos e, para além disso, temos também depois a Resi Estrela, que a nível de comerciantes e a nível de empresas também presta esse serviço. Portanto, acima de tudo, dizer que estamos atentos, intensificamos a fiscalização, mas pedimos, acima de tudo, a colaboração de todos.
0: Para José Miguel Oliveira, o que o município pretende é que o serviço passe a funcionar melhor, sobretudo numa altura em que o concelho de Penamacor vê aumentar a sua população com o regresso de muitos imigrantes à terra natal. O município do Fundão assinala no próximo dia 28, entre as 9 e as 16, no Parque Verde, o Dia dos Avós, com um conjunto de atividades que decorrem sob o lema Aldeia das Gerações, Honrar as Memórias, Cultivar o Futuro. Promover o convívio intergeracional, fortalecer a coesão social, valorizar os avós enquanto guardiões das memórias e dos afetos, preservar e partilhar a história e as tradições locais e incentivar a participação ativa das famílias, instituições e comunidades são os principais objetivos desta iniciativa, que na verdade decorre durante um dia no Parque Verde, com diversos espaços, desde logo a Praça das Gerações, que é um local de recepção, acolhimento e informações, o Largo das Memórias, que conta com uma exposição de fotografias e objetos antigos, a Casa dos Saberes, é uma demonstração de ofícios e tradições, a Casa do Retrato e da Memória, onde pode ser feito o registro fotográfico dos participantes neste encontro, o Terreiro das Brincadeiras com Jogos Tradicionais e Atividades Lúdicas, o Palco das Gerações com animação musical, um momento de homenagem à avó e ao avô de maior idade presente no evento e o Recanto do Descanso, para além do almoço convidado.

0: convívio fazem parte deste dia de festa, Dia Mundial dos Avós, comemorado no Fundão, no próximo dia 28 de julho, no Parque Verde. O Presidente da Câmara Municipal da Covilhã diz que em breve vai apresentar ao Executivo a proposta de composição dos Conselhos de Administração das Empresas Municipais ADC, ICOVI e Parque Urbis. Hélio Fazendeiro sublinha que a questão ainda está a ser avaliada e garante que a situação não compromete o normal funcionamento de nenhuma das estruturas. Questionado sobre o assunto, no final da última reunião privada do Executivo, o autarca diz que não há urgência em fazer essa alteração, uma vez que todas as empresas continuam a funcionar com normalidade depois das últimas autárquicas. Por isso, a composição dos Conselhos de Administração vai ser apresentada ao Executivo quando chegar a hora.
1: Não há nenhuma razão, nenhuma urgência objetiva em fazer essa substituição. As empresas continuam, os conselhos de administração continuam em funcionamento, continuam a gerir as empresas com rigor, com capacidade, com dedicação e é verdade que a lei permite que indica que os conselhos de administração devem ser alterados. Eu falo aí, espero que a breve prazo, mas não me quero comprometer convosco com prazos. Aquilo que eu garanto é que não está em causa a boa gestão das empresas municipais, não está em causa a prossecução dos objetivos e das missões que cada uma delas tem no âmbito do grupo municipal e que as soluções que serão apresentadas são aquelas e que estão a ser construídas são aquelas que melhor servem o interesse público e o interesse da autarquia.
0: Apesar da lei estabelecer um período de 6 meses para a recomposição dos órgãos depois das eleições autárquicas, Hélio Fazendeiro diz que o prazo é meramente indicativo e diz que a seu tempo serão apresentados os novos conselhos de administração das 3 empresas municipais.
1: Se nós constatássemos que as empresas estão a ser mal geridas, que as empresas estão a incumprir aquilo que são as obrigações que têm, quer para com, digamos, o objetivo e a missão e o objeto social que têm, quer para com algum parceiro, daí haveria de facto essa necessidade e até a obrigação, de facto, moral para substituir os conselhos de administração. Os conselhos de administração, eles continuam em funções, continuam a desempenhar com dedicação e com êxito e sucesso aquilo que são os objetivos e as missões de cada uma das empresas e, portanto, aquilo que nós estamos a garantir e que eu pessoalmente estou a garantir é que conseguiremos apresentar as melhores soluções para os novos conselhos de administração.
0: Hélio Fazendeiro diz que não há urgência em proceder à nomeação dos conselhos de administração das empresas municipais ADC, ICOVI e Parque Urbis, uma vez que continuam a desenvolver a sua atividade sem qualquer constrangimento. Câmara da Covilhã, que promove um programa de voluntariado jovem, as inscrições estão abertas até ao próximo dia 3 de agosto. Destinam-se a jovens entre os 14 e os 30 anos. O projeto chama-se Raízes do Amanhã e desafia os jovens a contribuírem para a recuperação e preservação das áreas afetadas pelos incêndios. Estão previstas várias ações durante este período do programa, desde logo as ações de sensibilização e informação, de limpeza e prevenção, de manutenção e recuperação de trilhos pedestres, de vigilância móvel e de trabalhos de reabilitação de terrenos degradados ou remoção de espécies invasoras. Este projeto resulta de uma candidatura apresentada ao Envolve Ambiente, Programa de Voluntariado Jovem para a Natureza e Florestas do Instituto Português de Desporto e Juventude e vai decorrer entre 11 e 31 de agosto com 14 participantes. As inscrições decorrem até 3 de agosto e podem ser feitas no Registro Único do IPDJ. O Centro Social Comunitário do Peso recebeu esta segunda-feira os acordos de cooperação para a nova estrutura residencial para pessoas idosas em Costa da Estrela. Os documentos vão entrar em vigor a 1 de agosto. De acordo com a direção, é um marco importante para o centro e representa o início de uma nova etapa. A partir de agora, a organização está preparada para iniciar este caminho de dedicação, proximidade a quem mais precisa, refere a direção em nota à imprensa. 3 meses depois de ter sido eleita presidente da direção da Filarmónica Recreativa Carvalhense, Cristina Antunes bateu com a porta. A líder de missionária da banda diz que sofreu comportamentos discriminatórios e apresentou a demissão do cargo.
2: Sinto-me como

0: mulher, primeiro como presidente, sinto que fui humilhada, que fui maltratada, desrespeitada, houve uma falta de educação completa em relação a mim. E sim, sinto que talvez por ser mulher, esse desrespeito e essa humilhação tenham saído ainda mais fortes.
1: A gota que fez transbordar o copo aconteceu numa recente atuação, aliás, da banda no refúgio, depois de ter sido decidido por unanimidade em reunião de direção que a viatura da Filarmónica apenas poderia ser utilizada para assegurar o transporte dos músicos para deslocações e ensaios e não para fins pessoais.
0: Ficou definida em reunião de direção, ficou escrito em ata, ficou aprovado por todos, ficou aprovado por unanimidade, inclusivamente pelo meu vice-presidente, que aprovou também. Aconteceu no refúgio,
1: Uma festa,
0: numa
1: sim.
0: festa que saímos no refúgio, em que no final do serviço, a carrinha precisávamos da nossa carrinha para transportar os nossos músicos. E essa carrinha foi usada à margem da direção, sem a direção ter qualquer conhecimento, foi usada para os músicos irem para um almoço, ficando o transporte dos músicos que precisavam ser transportados para casa, não ficando assegurado.
1: Certo.
0: Esse mesmo dia, eu, com o meu transporte, tive que ir fazer o transporte dos músicos às suas casas, porque não tinha a carrinha da Filarmónica para o fazer.
1: 3 meses depois de ter sido eleita presidente da Filarmónica Recreativa Carvalhense, Cristina Antunes apresentou a demissão do cargo, uma decisão irreversível, afirma, queixando-se de comportamentos discriminatórios por parte de outros elementos da banda. E porque é terça-feira, hoje há cinema na Moagem, a proposta do Cineclube Gardunha, às 21, é o filme realizado pela dupla Hugo Pereira e Vanessa Duarte, Sofia, setembro de 1963, que remete para uma célebre viagem da poetisa portuguesa Sofia de Mel Brainer, realizada à Suécia. Fica a sugestão.
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Temos também sugestões para fora de casa. Tudo isto sem esquecer, ao meio-dia, a edição do Jornal de Desporto desta terça-feira. Aperitivo na antena da Rádio Cova da Beira. Passam 27 minutos da hora certa. Deixem-se ficar. Bom dia.

0: 11 horas com 31 minutos e meio, conhecemos agora os principais factos que fazem a história, são as efemérides do dia 21 de julho.
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0: 21 de julho de 2026. Neste mesmo dia, mas em 1974, foi inaugurada a atual sede dos Bombeiros Voluntários da Covilhã, na rua Doutor Júlio Maria da Costa. Em 1983, a temperatura mais baixa do mundo no local habitado foi registada na estação Vostok, na Antártida, atingindo os 89,2 graus negativos. Em 1997, foi lançado o primeiro livro da série Harry Potter, Harry Potter e a Pedra Filosofal. Em 2001, a Câmara Municipal da Covilhã organizou pela primeira vez a iniciativa Noivos de São Tiago, na qual participaram 10 casais. Em 2004, a ANIL, Associação de Industriais de Lanifícios, e a Câmara Municipal da Covilhã apresentaram a marca Monte Neve, com o objetivo de servir de identificador comum para os produtos do Conselho da Covilhã. Em 2007, foi inaugurado em Proença Nova o primeiro Centro de Ciência Viva da Beira Interior. No mesmo ano, realizou-se por iniciativa da Câmara Municipal a primeira edição do desfile Covilhã em Festa, que contou com mais de 1.300 participantes e 45 carros alegóricos. Em 2008, foi criada a Resi Estrela Valorização e Tratamento de Resíduos Sólidos no Conselho do Fundão. Estes são factos que fazem história neste dia 21 de julho.
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0: 275753800 é o número que pode marcar a partir deste momento para jogar connosco o Palpite da Sorte.
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0: Ora, começo por lhe recordar que para o sorteio desta terça-feira vão estar em jogo 59 milhões de euros, isto depois de, no sorteio da passada sexta-feira, não ter existido qualquer apostador totalista no jackpot de 50 milhões de euros. Ontem conseguimos preencher na totalidade a primeira coluna do boletim, composta pelos números 7, 20, 27, 31 e 38. As estrelas são o 3 e o 9. Na edição desta semana do Palpite da Sorte, chamamos também a sua atenção para o facto de amanhã jogarmos Palpite da Sorte por motivos excepcionais. Nesse sentido, esta semana vamos preencher as colunas do boletim na segunda, no dia de ontem, também nesta terça-feira. Amanhã jogamos e depois, na quinta-feira, vamos ter a segunda coluna do segundo boletim. Temos já um primeiro ouvinte em linha na edição desta terça-feira. Olá, viva, bom dia.
2: Bom dia.
0: Bom dia, estou a falar com?
2: Com o Júlio Pires.
0: O Júlio Fundão. Pires, onde é que nos ouve, Júlio? No Fundão, já me
2: no Fundão. Propriamente, eu não estou no Fundão, estou aqui no cruzamento Alqueria Quase, mas sou do Fundão.
0: Muito bem, sim senhor. Então, Júlio, diga-me, por favor, queria o seu palpite, meu querido amigo, para o primeiro número.
2: Digo o 19.
0: O 19, sim senhor, muito bem. Júlio, muito obrigado pela participação e até uma obrigado. Próxima.
2: Obrigado.
0: Adeus, bom dia. Obrigado.
2: Bom dia.
0: 275753800 é o número que pode marcar para jogar connosco o Palpite da Sorte. Olá, viva, bom dia.
3: Bom dia, Nuno, bom dia, ouvintes RCB. É sempre um enorme prazer subir a antena da RCB.
0: Não suba porque pode cair.
3: Olha, então é vir à antena da RCB.
0: Pronto. Então, como o Zé Augusto hoje não o quis chatear, é o 44.
3: É o 44? Não, ouça, para mim, do 1 a 50 são todos.
0: Exatamente.
3: Mas o número não é meu, o número...
0: Foi uma brincadeira e naturalmente... Que também
3: e bem, um abraço
0: para o Zé Augusto, pois claro, naturalmente.
3: Amigo e temos Gil, que nos divertir assim, ora, sem que não,
0: é
3: que não façamos mal a ninguém, que não atropelemos ninguém, está tudo
0: isso,
3: bem. Mesmo. Fiquem por aqui, fiquem com a sua rádio. Um abraço.
0: Eu vi-lo, até uma próxima. Obrigado. 275753800, já temos os primeiros dois números, vamos jogar o terceiro. Olá, viva, bom dia.
4: Bom dia.
0: Bom dia, estou a falar com?
4: Amélia.
0: Amélia Francisco.
4: Sim.
0: Sim, senhor. Onde é que nos ouve, Amélia?
4: Do Fundão.
0: É, do Fundão, sim, senhor. Então, Amélia, queria, por favor, o seu palpite para o terceiro número.
4: 14.
0: O 14, sim senhor. Amélia, muito obrigado pela participação e até uma próxima.
4: Obrigada.
0: Adeus, bom dia, obrigado. 275753800, já temos três números, procuramos ainda por mais dois números e duas estrelas.
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0: Recordo que amanhã também jogamos o Palpite da Sorte. Vamos para o quarto número desta...

0: A segunda coluna do boletim. Olá, viva, bom dia.
1: Esse pertence-me a mim.
0: Bom dia.
1: Tudo bom?
0: Senhor Rui Oliveira do Canhoso, como está?
1: Sim, senhor, tudo bem, minha. Tudo uma boa?
0: Está tudo bem, felizmente.
1: Isso é que é bom, né?
0: Então diga-me lá, meu amigo, queria o seu palpite para o quarto número.
1: Um só oito.
0: Um oito. Sim, senhor. Sim. Rui Oliveira, muito obrigado pelo
1: palpite. Então, um abraço.
0: Até uma próxima.
1: Tudo bom?
0: Adeus.
1: E boa semana.
0: Bom dia, obrigado, okay, igualmente, obrigado. 275-753-800, estamos ainda à sua espera. Daqui a pouco já vou dar-lhe a chave completa e ordenada da edição desta terça-feira do Palpite da Sorte. Logo à noite, o prémio tem um jackpot acumulado de 59 milhões de euros. Olá, viva, bom dia.
2: Bom dia, Nuno.
0: Bom dia, estou a falar com...
2: José Torres,
0: Aquiliano. O José Torres, como é que está, José? Está tudo bem consigo?
2: Tudo bem, graças
0: Ora,
2: a Deus.
0: Ora, ainda bem, isso é que interessa. Então diga-me lá, meu querido amigo, queria o seu palpite para o quinto número.
2: 26.
0: 26. Sim, senhor. José Torres, muito obrigado pela participação, um forte abraço e até uma próxima.
2: Igualmente, obrigado.
0: Adeus, bom dia. 275-753-800, já temos os 5 números, procuramos ainda pelas 2 estrelas.
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0: Ora, vamos então jogar para a primeira estrela. Olá, viva, bom dia.
4: Bom dia.
0: Bom dia, estou a falar com...
4: Com Maria Diniz Alqueria.
0: A Maria Diniz.
4: Sim, sim.
0: Muito bem, Maria. Então diga-me, por favor, queria o seu palpite para a primeira estrela.
4: O número 7.
0: O 7, sim, senhor. Maria, obrigado pela participação.
4: Obrigado também a vocês, que dão muita força. Como eu faço que estou a lutar contra um bicho, e vocês dão muita força, muita.
0: E é isso que queremos continuar a fazer. Muito obrigado.
4: Beijinhos e cuidado para a Rádio Cova da Beira.
0: Adeus, Maria. Muito obrigado. Bom dia. Obrigado. 275-753-800. Já temos a primeira estrela e a segunda também já cá está. Olá, viva. Bom dia.
5: Bom dia.
0: Bom dia. Estou a falar com...
5: Joaquim Bartolomeu de Ornelas.
0: O Joaquim Bartolomeu. Como é que está, Joaquim? Está tudo bem consigo?
5: Não está tudo bem, mas está... É mais ou menos.
0: Pronto, se é mais ou menos, já não é mau. Então diga-me lá, meu querido amigo, queria o seu palpite para a segunda estrela.
5: A segunda estrela é o 6.
0: O 6, sim senhor, muito bem. Joaquim Bartolomeu, muito obrigado pela participação e até uma próxima. Adeus, obrigado. Bom dia, obrigado. Está assim encerrada a edição desta terça-feira do Palpite da Sorte na antena da Rádio Cova da Beira, onde conseguimos preencher na totalidade a segunda coluna do boletim. A chave é composta pelos números 8, 14, 19, 26 e 44. As estrelas são o 6 e o 7. Amanhã vamos estar de regresso para jogar consigo novamente uma coluna do boletim para o sorteio da próxima sexta-feira na primeira parte do aperitivo. Muito boa sorte para todos.
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Já sabe que à hora certa não deve perder a edição desta terça-feira do Jornal de Desporto com o Miguel Malaca. Nós regressamos logo após para a segunda parte do aperitivo na edição desta terça-feira, 21 de julho de 2026. Até já!

0: A Último Sinal era meio-dia, já a seguir na antena da RCB, o Jornal de Desporto, numa edição de Miguel Malaca.
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1: Olá, vivam. Muito boa tarde. Passa um minuto do meu dia. Cá estamos para mais uma edição do Jornal Desporto na Rádio Cova da Beira. Sejam bem-vindos. Ora bem, para esta terça-feira, 21 de julho de 2026, vamos falar do Clube Académico Fundão. Paulo Santos é o novo treinador da equipa sénior do Clube Académico de Fundão para 26-27 e que vai começar a trabalhar no dia 10 de agosto, vez que o CAF vai participar na primeira eliminatória da Taça de Portugal. Paulo Santos já fazia parte da estrutura técnica em termos de formação do Clube Académico Fundão, agora subiu um posto e vai treinar a equipa sénior, substituindo João Sapinho, que se transferiu para o Clube Desportivo de Alcaíns. As duas equipas vão estar na Taça de Portugal e vão começar a trabalhar ambas no mesmo dia, 10 de agosto. Para além disso, também a Ação Futebol Costa Branco já divulgou os incentivos para os clubes de futebol e futsal para a época 26-27. Vou aqui deixar os principais incentivos que foram determinados em reunião de direção, da direção liderada por Manuel Candeias, e que foram aprovados por unanimidade e que vão fazer parte, então, para o início da época 26-27. Clube Académico Fundão, São Futebol de Castelo Branco, falar de arbitragem, a festa de encerramento da época 25-26 aconteceu no passado sábado num restaurante em Idanha Nova. Já que ontem trouxemos a reportagem do Luís Seguro, hoje vamos completar essa reportagem ouvindo aqui árbitros que estiveram presentes também nesse evento. Para além disso, já são conhecidos os horários e os dias das primeiras duas jornadas do futebol profissional em Portugal, na primeira Liga e Segunda Liga. Vão também começar os campeonatos no fim de semana de 8 e 9 do próximo mês de agosto, no mesmo fim de semana em que começa a Liga 3 para Sporting Clube da Covilhã e o Desportivo Vitória de Sernache. Uma semana depois, a 16 de agosto, começa o Campeonato de Portugal com o Benfica Castelo Branco e Sertanense Futebol Clube. Iremos ainda falar também de basquetebol, ainda de Laser Run e do Pentaclube da Covilhã. Em termos de ativismo, dizer-vos que no próximo dia 29 deste mês, o CCD Oriental de São Martinho da Covilhã vai festejar 72 anos de vida. Então, São Martinho continua a ser liderado por Francisco Mota. É isto o sumário. Mais uma vez, boa tarde a todos. Começo pelo Clube Académico do Fundão. A equipa sénior este ano vai ser treinada por Paulo Santos. A equipa do Clube Académico do Fundão vai começar a trabalhar no próximo dia 10 de agosto, arranque oficial da pré-temporada. Paulo Santos já fazia parte da estrutura técnica do Clube Académico do Fundão, liderado por João Luís Moreira. Ele treinou o ano passado, a equipa de sub-19, a equipa de júniores. Agora Paulo Santos é o treinador principal dos séniores do Clube Académico do Fundão. Ângelo Bernardo é treinador adjunto, transita da equipa de sub-17 e André Ferraz continua a ser o treinador do guarda-redes dos séniores do Clube Académico do Fundão. Esta é a equipa e a aposta da direção de João Luís Moreira e também de João Craveiro, o diretor desportivo do clube, e que vem da formação. De acordo com a nota informativa enviada à Rádio Cova da Beira, esta equipa técnica lidera e privilegia a continuidade, o conhecimento, estou a citar, da identidade do clube e a valorização do trabalho desenvolvido internamente. A primeira competição oficial da época será a primeira eliminatória da Taça de Portugal, agendada para 30 de agosto. Em termos esportivos, a equipa parte para uma nova temporada com a ambição, dizem os responsáveis, de disputar cada jogo para vencer, encarando todos os desafios com espírito competitivo e determinação. Quanto ao plantel, a sua composição vai ser apresentada em breve, mas nesta altura já estão confirmadas 15 renovações de atletas que, portanto, estiveram a representar o Clube Académico Fundão na época passada e é uma importante base de continuidade para o novo ciclo. Portanto, dentro de dias vamos conhecer as renovações e também os reforços para o Clube Académico do Fundão. Para já fica a equipa técnica: Paulo Santos, treinador principal, Ângelo Bernardo adjunto, André Ferraz, o treinador do guarda-redes. A equipa do Clube Académico Fundão vai começar a trabalhar dia 10 de agosto, uma vez que há a Taça de Portugal já no final também desse mês, primeira eliminatória. Esta curiosidade, 10 de agosto, começam a trabalhar Clube Académico Fundão e Clube Desportivo de Alcaíns, que é treinado este ano por João Sapinho, que a época passada terminou a época a treinar o Clube Grande Fundão e deixou o Clube Grande Fundão no segundo lugar da tabela classificativa. Portanto, Paulo Santos é o novo treinador da equipa sénior do Clube Académico do Fundão. Fica esta nota. Porque estamos no Fundão, do Clube Académico para a Associação Desportiva, para a ADF, do futebol para o futsal, uma vez que há mais uma renovação conhecida, o Jaime Arthur, guarda-redes brasileiro, mantém-se como jogador da Desportiva do Fundão. Para já, é a conta-gotas, é dia-a-dia que a Desportiva do Fundão vai anunciando as renovações. Os 5 que já faziam parte do plantel e que a RCB divulgou aqui há mais de um mês esta parte, esses 5 jogadores, mas agora é oficial, com fotografia e tudo. Portanto, Jaime Arthur renovou juntamente com Wesler e Mário Freitas. Faltam mais duas renovações para já, e depois ficam a faltar os reforços para a equipa da Desportiva do Fundão, que vai continuar a ser presidida por Rui Queiras e liderada tecnicamente por Nuno Couto, e que tem como novo adjunto Rui Rezende, já que falámos aqui também dele, Rui Rezende, que vem da Boa Esperança de Castelo Branco. É o novo adjunto de Nuno Couto, uma vez que João Ribeiro, 10 anos depois, deixou a Desportiva do Fundão. Para já, mais um atleta a renovar, Jaime Arthur, o guarda-redes brasileiro. Passam 7 minutos do meio-dia, o João Desporto na RCB, recordo que a Desportiva do Fundão vai começar a trabalhar dia 3 de agosto para a 20ª temporada consecutiva na Liga Placar Futsal de Primeira. Agora falar da Ação Futebol de Castelo Branco, Conselho de Arbitragem, que fecha de facto a época com almoço convívio, mas brilhante a época 25-26, que é a nível distrital e sobretudo a nível nacional, com árbitros de futebol e futsal dos quadros da Ação Futebol de Castelo Branco. Com o apoio do município de Ilha Nova, o Conselho de Arbitragem de Castelo Branco, da Ação Futebol, realizou no passado sábado, dia 18, num restaurante da Vila, o almoço de encerramento da época desportiva 25-26 para árbitros de futebol e futsal, antecedido até de um jogo de futebol no Estádio Municipal de Ilha Nova. Pode dizer-se que o evento culminou com uma época fantástica para a arbitragem distrital. Se não vejamos, concluíram-se no passado fim de semana as diferentes provas de acesso aos quadros nacionais da Federação Portuguesa de Futebol, nas vertentes de futebol e futsal, com os árbitros da Associação de Futebol Castelo Branco a alcançarem um resultado de 100% de aprovações. Assim, no acesso aos quadros observadores estiveram presentes Flávio Antunes, futebol, Tiago Figueiredo, futsal, tendo este último já garantido a sua promoção aos quadros da Federação Portuguesa de Futebol. Quanto ao futebol, Hélio Tavares e Ruben Nascimento conquistaram a ascensão à categoria C4 Core, reforçando a presença da associação nos quadros nacionais. Também no futsal, João Domingos alcançou a merecida promoção aos quadros nacionais da FPF C4. Tudo isto sem esquecer a jovem fundanense Leonor Brito, CFF2, que faz história ao tornar-se na primeira árbitra de futsal da Ação Futebol Castelo Branco a ascender aos quadros nacionais da fração. Por último, e regressando ao futebol profissional, recordar que Igor Ribeiro concluiu o curso de árbitros assistentes com um brilhante primeiro lugar, garantindo assim o seu lugar nos quadros profissionais da 2ª Liga. Já agora, recuperar também a informação que o fundanense Paulo Afonso junta-se a Luís Máximo como árbitro de Liga 3, futebol de 11. João Batista, António Nabinho, mantém-se como árbitro de futsal C3, categoria 3, enquanto Nelson Pereira continua na categoria 4 de futsal. Com observadores de futebol, continuam Jorge Cruz e Cláudio Santos. No futsal, a ação de futebol de Castelo Branco será representada por Sérgio Mendes, Romeu Afonso e Tiago Figueiredo. Saiu Isaldo Barata. Retomando os caminhos da festa de encerramento da época 2026 do Conselho Regional de Arbitragem de Ação Futebol de Castelo Branco, dizer-vos também que, para além dos árbitros de futebol e futsal do distrito, ainda estiveram presentes vários convidados. Bruno Brito, dirigente da Ação Futebol de Castelo Branco, José Zébio, presidente do Conselho de Arbitragem da Ação Futebol de Castelo Branco, Hélio Tavares, presidente do NAFA, o Núcleo de Árbitros de Futebol Albicastrenses, José Borges, presidente da APAF, Ação Portuguesa de Árbitros de Futebol, e Raul Antunes, vereador na Câmara Municipal de Idanha Nova. O Núcleo de Árbitros do Futebol Bicastrense aproveitou também a oportunidade para homenagear alguns árbitros que se distinguiram na época que finalizou em 30 de junho último. Luís Seguro foi o repórter RCB que acompanhou o evento e fez a reportagem. Já ontem ouvimos aqui o Hélio Tavares, também ouvimos aqui o Raul Antunes, vereador, ainda José Eusébio, presidente do Conselho Regional de Arbitragem, e também ouvimos ainda o dirigente da Associação, Bruno Brito. Hoje chegou a vez de escutarmos aqui árbitros com quem o Luís Seguro conversou. Começamos com João Batista, árbitro de categoria 3 no futsal.
2: Dizer e agradecer ao Sr. Luís Seguro, porque está sempre do nosso lado, do lado da arbitragem, mesmo às vezes quando, que é normal, nós estamos 100% bem, o Luís Seguro está sempre do nosso lado, e isso é um fator às vezes determinante para sairmos do pavilhão ou dos estádios de consciência tranquila, porque temos sempre o apoio deste nosso amigo, que é o Luís Seguro. Depois, dizer que e agradecer a esta juventude que esteve aqui hoje. Portanto, é muito bom para nós que estamos aqui há muito tempo, quando vemos esta malta jovem a gostar tanto desta nossa causa, que é tão difícil, tantas horas que... Não quer dizer que perdemos, mas tantas horas que abdicamos em prol disto, e esta miudagem nova é fascinante. E temos aqui, e a Associação de Futebol Castelo Branco tem aqui muito bons valores e gente com capacidade. Depois, ainda à sua pergunta, o que é a arbitragem? É muito difícil de explicar, só quem vive isto por dentro e quem sente, porque... Acredito, e voltando aqui novamente aos miúdos, não é o dinheiro que eles ganham aqui que os faz andar, fim de semana após fim de semana, sábado após sábado, domingo após domingo. É mesmo isto, é o gosto, é a amizade, é o companheirismo, é muita coisa, é muito difícil explicar.
1: João Batista, árbitro de futsal, categoria C3. Agora vamos para o futebol. Ângelo Correia, árbitro e árbitro assistente, ele faz parte também da equipa do Fundanense Paulo Afonso em termos de categoria nacional. Ele está quase em final de carreira, está há 26 anos como árbitro.
3: Nestes momentos que hoje estivemos aqui mais uma vez, é sempre um prazer estar na família da arbitragem. É uma paixão minha, mais de metade da minha vida estou ligado à arbitragem, mais de metade dos anos que tenho. Ser árbitro é uma tarefa difícil, mas também somos uma família muito unida, e com a minha vasta experiência, eu tenho 26 anos de arbitragem, fui árbitro 3ª divisão, 2ª divisão B, fiz vários jogos no campeonato profissional com o Carlos Xistra, neste momento estou na Liga 3 com o Luís Máximo como árbitro assistente, e é um prazer, ainda quando sou nomeado para o Distrital, que este ano, por exemplo, fui várias vezes, porque a Liga 3 tem muitos jogos ao sábado, é um prazer quando levo os jovens árbitros comigo. É um gosto quando algum árbitro jovem vai comigo, e são vários que eu tenho a felicidade de me acompanharem, poder-lhes passar alguma da minha experiência, porque o futuro já não passa por mim, o futuro passa por eles, e tenho todo o gosto, aliás, dá-me mais prazer levar um miúdo a um jogo, seja ele qual for, do que levar um árbitro já experiente. Acho que estou na idade de já passar a minha experiência para os mais novos, e não tanto pela minha carreira, que a minha carreira está na parte final, como é óbvio. Este ano vou fazer mais uma época com o Luís, mas a minha carreira estará para terminar em breve, e a única coisa que tenho a fazer é tentar arbitrar bem e passar os meus conhecimentos para os mais jovens, porque é esse o meu desejo, que a arbitragem continue a evoluir, e Castelo Branco este ano até teve bastantes resultados positivos com subidas, árbitros jovens, e é isso que eu neste momento mais desejo, é o futuro para eles, e que os clubes entendam muitas vezes que um árbitro experiente leve miúdos, e que por vezes possa, há mais probabilidade de acontecer o erro, mas se não forem esses árbitros mais experientes a levá-los, vão com quem? E eles precisam de evoluir com o erro, porque nenhum árbitro começa a arbitrar sem errar. Até os mais velhos erram, os mais novos, obviamente o erro está mais próximo.
1: Muito bem. Ângelo Correia, assistente de Luís Máximo na categoria 3. Ele está com 26 anos de carreira como árbitro de futebol na Ação de Futebol de Castelo Branco. Bom, se o Ângelo Correia tem 26 anos de carreira na arbitragem, que dizer do Pedro Ribeiro, que tem 28?
4: Há 28 anos, vou para a 29ª época. É muito gratificante estar na arbitragem ainda, porque sinto-me ainda com muita capacidade para estar cá. E aliás, além disso, gosto muito da arbitragem, e é muito gratificante ajudar os mais novos, agora os mais novos, porque tirando quando a gente acabar o nosso reinado, temos que deixar para alguém, e temos que ajudar essas pessoas, e é muito gratificante para nós andar ao fim de semana com malta nova para ajudá-los e para aprenderem com a gente mais experiente, que é mesmo assim.
1: Pedro Ribeiro. E agora Igor Ribeiro, ele vai ser árbitro assistente no futebol profissional nos jogos da 2ª Liga. O Igor também falou com o Luís Seguro.
5: Sem dúvida é algo muito bom, tanto para mim como para a própria associação, seja levar o nome da associação mais longe possível. Então, o meu trabalho no desporto, dentro do campo, será sempre auxiliar o árbitro, okay, a tomar as melhores decisões, tendo outros pontos de vista e em conjunto com o resto da equipa tomarmos as melhores decisões para o jogo. Sei que somos uma equipa, somos três e queremos sempre tomar as melhores decisões para o jogo. Depois de todo o trabalho pré-jogo, o que é que eu faço? Treinos físicos, okay? Tanto da movimentação como árbitro assistente, como de próprio resistência de campo, e depois muito treino técnico, da própria, mais específico aqui para a função de árbitro assistente, de tirar fora de jogo, ver os momentos de frame de passos, esse trabalho todo que é preciso ser afinado, ser lapidado.
6: Igor, deixa-me só dizer, o conhecimento das leis é extremamente importante para esse seu trabalho.
5: Sim. Ou seja, era isso que eu ia dizer a seguir. E além disso, deste afinar, também há todo um trabalho extra de conhecimento das leis e saber exatamente o que é que a lei pede e o que é que a lei vai... Ou seja, que infração é que se está a cometer ou não. Ou não, que às vezes também acontece nós pensarmos que há uma infração, mas na verdade não existe. E nós temos que ter isto muito presente em segundos no campo. Ou seja, temos que pensar muito rapidamente e perceber a situação e aplicá-la à lei de jogo.
6: O futuro, a Deus pertence, costuma-se dizer, as maiores velocidades. Não podemos transmitir aqui as imagens sonoras, porque senão teríamos aqui, de facto, uma imagem maravilhosa. O que é que espera para o futuro?
5: Agora, trabalhar, muito trabalho, é o que aí vem. Neste próximo ano, nesta próxima época, que vai já começar agora, é dia 31 deste mês. 31 e 2 vão ser as primeiras provas com os árbitros da Liga e a partir daí começar com a segunda Liga, começar a trabalhar com a elite e manter-me lá por muito tempo, que é isso que eu espero.
1: Igor Ribeiro, a reportagem de Luís Seguro na festa de encerramento da época 25-26 dos árbitros da Ação Futebol de Castelo Branco, mas já também a perspectivar o futuro, que é a época que está aí a 26-27. Recorde-se que o NAFA, o Núcleo de Árbitros de Futebol Castelense, em comunhão com o Conselho Regional de Arbitragem da Ação Futebol de Branco e com o apoio também dos árbitros, este ano haverá novos equipamentos. Recuperamos a informação dada à RCB, ao Luís Seguro, por Hélio Tavares, o presidente do Núcleo.
7: Vamos ter a campanha, andamos a distribuir um polo a cada árbitro, vamos ter uma campanha que vamos equipar todos os árbitros com 6 camisolas de jogo, 3 pares de calções, 3 pares de meias, um fato de treino e uma camisola de aquecimento, que em conjunto com o Conselho de Arbitragem, os árbitros pagaram uma parte e o nosso núcleo queremos oferecer a todos os árbitros para a próxima época.
1: É o que vai acontecer para 26-27. Hélio Tavares. Passam 18 minutos e meio do meio-dia, os nossos bordos da RCB. A São Fausto Branco deu a conhecer aquilo que decidiu, por unanimidade, na reunião de direção da São Fausto Branco, direção liderada por Manuel Candeias. São os habituais incentivos para cada época desportiva no futebol e futsal. Neste caso, a 2026-2027. Assim, no futebol sénior, eu vou aqui naturalmente destacar o principal, porque são muitos incentivos, naturalmente. Já estão disponíveis para todos os clubes, os dirigentes, na página da Ação Futebol de Castelo Branco. Para já, futebol fica sabendo, o futebol sénior atribuir um subsídio de 2 mil euros aos clubes que não participaram em provas da Associação nas últimas 3 épocas desportivas, no escalão de sénior masculino, e que vierem a participar nas mesmas na presente época desportiva. Este subsídio será de 2.500 euros se o clube em causa tiver equipas inscritas em todos os escalões de formação. Há também a obrigatoriedade de participar no mínimo em 2 épocas esportivas consecutivas. Atribuir um subsídio de 500 euros aos clubes que não participaram em provas da Associação Federação nas últimas 3 épocas esportivas no escalão de sénior feminino e que vierem a participar nas mesmas na presente época. A obrigatoriedade de participar, no mínimo, em 2 épocas esportivas consecutivas. Atribuir incentivos graduais também nas cotas de inscrição de equipas nas categorias 100% quando o clube possui equipas em todos os escalões de formação, 75% quando o clube possui pelo menos 3 equipas em 3 escalões distintos, 25% em todos os restantes. Também incentivos 50% nas cotas de inscrição de jogadores séniores masculinos formados no próprio clube. Ainda há mais incentivos de 25% nas cotas de inscrição de jogadores séniores masculinos formados no distrito, incentivos de 20% nas taxas de arbitragem também. Temos ainda futebol de formação, quanto a incentivos de 20% nas taxas de arbitragem por cada jogo em que constem das fichas técnicas do jogo, pelo menos 4 jogadores até a idade sub-20. Temos então futebol de formação, atribuir um subsídio de 350 euros aos clubes que na presente época desportiva iniciem ou reiniciem a sua participação nas provas Nelson Foz do Branco, nos colões de juvenis e júniores e que não tenham participado nas mesmas nas últimas três épocas desportivas. Atribuir um subsídio de 200 euros para os clubes que na presente época desportiva iniciem ou reiniciem a sua participação nas provas da associação, nos colões de infantis e iniciados. Atribuir um subsídio de 100 euros aos clubes que não participaram em provas da associação na última época desportiva, nos colões de infantis, iniciados, juvenis ou júniores e queira participar nas provas desta temporada. Atribuir um subsídio de 250 euros a clubes que tenham registado um aumento superior a 15% no número de jogadores inscritos até o escalão de infantis relativamente à época 25-26 e que cumulativamente entreguem na associação um plano de agregação. Ora bem, também certificação de entidades formadoras. Atribuir um subsídio de 400 euros aos clubes que vierem a participar nas provas oficiais da associação na presente época desportiva. Atribuir incentivos de 75% nas cotas de inscrição dos jogadores nos escalões mais elevados, juvenis e júniores. Incentivos são também extensivos às equipas B. No futsal sénior, atribuir um subsídio de 1.000 euros aos clubes que não participaram em provas da associação nas últimas três épocas esportivas no escalão sénior masculino e que vierem a participar nas provas desta temporada, e um subsídio será de 1.500 euros se o clube em causa tiver equipas inscritas em todos os escalões de formação. Atribuir um subsídio de 500 euros aos clubes que não participaram nas provas da associação nas últimas três épocas esportivas, no escalão de sénior feminino. Atribuir incentivos graduais também, como fiz a referência ao futebol, o mesmo acontece a 100%, 50%, 25%, extensivos também às equipas B. Futsal de formação, atribuir um subsídio de 350 euros aos clubes que na presente época esportiva iniciem ou reiniciem a sua participação nas provas da associação, nos escalões de juvenis e júniores e que não tenham participado nas mesmas nas últimas três épocas desportivas. Atribuir um subsídio de 200 euros aos clubes que na presente época desportiva iniciem ou reiniciem a sua participação nas provas da associação 26-27, escalões de infantis e iniciados. Atribuir um subsídio de 100 euros aos clubes que não participaram em provas da associação na última época desportiva, nos escalões de infantis, iniciados, juvenis ou júniores e que querem participar esta época nessas provas. Atribuir ainda um subsídio de 250 euros a clubes que tenham registado um aumento superior a 15% do número de jogadores inscritos até ao escalão de infantis relativamente à época 22-23. Atribuir ainda um subsídio, futsal formação, de 400 euros aos clubes que vierem a participar nas provas oficiais da associação na presente época desportiva, incentivos extensivos também às equipas B e atribuir incentivos de 100% nas cotas de inscrição dos jogadores dos escalões mais elevados, juvenis e também de júniores. Há ainda, relativamente à certificação de clubes, atribuir um subsídio em função do resultado da avaliação final da Comissão de Certificação, entidade formadora, de acordo com a seguinte tabela. Avaliação final, centro de futebol de formação, centro básico, 200 euros, subsídio, uma estrela, clubes com uma estrela, 300 euros, duas estrelas, 350, três estrelas, 450 euros, quatro estrelas, 600 euros e clubes com cinco estrelas, 1.000 euros. Este incentivo só será atribuído a clubes que atinjam pela primeira vez um determinado nível de certificação. Há também isenção de taxas de futebol e futsal, de cotas de arbitragem e também ainda, por último, dizer-vos que há ainda um incentivo no valor montado de 1.000 euros ao clube que evidencie ter afeto sob a forma de um contrato de trabalho a tempo integral e remetendo o respectivo contrato de trabalho dos últimos recibos de vencimento a um diretor, coordenador, técnico ou técnica com curso de treinador UFAB grau 2. Incentivar também sob a forma de valor monetário 500 euros, o clube que evidencie ter afeto sob a forma do contrato de trabalho, 20 horas também. E ainda aos clubes que indicarem um candidatos a árbitros e que estes terminem o curso com êxito e que façam no mínimo uma época de categoria terão apoios extra em material desportivo. A São Fausto Branco, nesta nota que enviou também a RCB dos incentivos 26-27, diz que os clubes, para que possam beneficiar dos respectivos incentivos, devem solicitar à São Fausto Branco a confirmação dos valores em causa e por mail e para o seguinte endereço, tesouraria@afcastelobranco.com.br. PT. Traços gerais, deixamos aqui, e como é habitual, no início de cada temporada, os incentivos da São Futebol Costa Branco, neste caso o ETO, em particular para a época 2026-2027. Agora, futebol profissional, primeiras jornadas de Primeira Liga e Segunda Liga, já têm dias e horas conhecidos. Assim, na Primeira Liga, primeira jornada, Estoril Famalicão, 7 de agosto, 20:15, Marítimo Casa Pia, dia 8, 15:30, Guimarães Arouca, dia 8, 18 horas, Amadora Sporting, dia 8 de agosto, 20:30, Porto Alverca, dia 9, 18 horas, Gil Vicente Rio Ave, dia 9, 20:30, Moreirense Braga, dia 9, às 20:30, sujeito ainda a confirmação, também sujeito a confirmação, Benfica Académico Viseu, dia 9, 20:30, Santa Clara Nacional, 10 de agosto, é uma segunda-feira, às 20:15. Isto é a primeira jornada da Primeira Liga. Primeira jornada da Segunda Liga, jogos dia 8 de agosto, 11 da manhã, Chaves Académica, 14 horas, Penafiel Portimonense, 18 horas, Tondela Amarante, no domingo, dia 9 de agosto, 11 da manhã, Farense Torriense, Farense Felgueiras, 14 horas do dia 9, Vizela Lendaria, 15:30 do dia 9, Aves Sat Sporting B, e depois sujeito a confirmação, mas depois já está marcado para dia 9 de agosto às 18 horas, Benfica B, Leixões. A jornada primeira da Segunda Liga fecha a segunda-feira, 10 de agosto, 18 horas, com o Lusitano de Dolorosa a receber a equipa B do Futebol Clube do Porto. Futebol profissional arranca no segundo fim de semana de agosto. Noutras modalidades, basquetebol continua a decorrer até ao dia de amanhã nos pavilhões da Universidade do Interior da Covilhã, os campos de observação da Federação Portuguesa de Basquetebol para atletas sub-14, femininos e masculinos. Há dois atletas da região que estão presentes neste evento organizado então pela Federação Portuguesa de Basquetebol. São os campos de observação. Falo-vos da Clara Magalhães, atleta do Unis de Trotzendo, e Dinis Lourenço, da Associação de Basquetebol Albicastrense do ABA. Estes campos de observação decorrem até ao dia de amanhã.

0: Passado dia 15 de julho, a Federação de Esportes de Inverno de Portugal dinamizou uma atividade na Serra da Estrela, Ice Arena, com o grupo de férias de verão do projeto CLDS 5G Covilhã, da Santa Casa da Misericórdia da Covilhã. Ao longo da atividade, os mais novos tiveram a oportunidade de experimentar duas modalidades de esportes de inverno, o floor curling e também o biatlo. Tudo isto aconteceu no passado dia 15 deste mês de julho. Liga Laser Run Portugal, da Federação Portuguesa da Pentatlo Moderno, foi um sucesso que se realizou no passado dia 12 de julho, promovido também pelo Pentaclube da Covilhã, no Colégio Esportivo Municipal da Covilhã. O Pentaclube conquistou 12 pódios neste evento desportivo. E o CCD Oriental São Martinho da Covilhã, liderado ainda por Francisco Mota, vai comemorar 72 anos no próximo dia 29 de julho, uma quarta-feira. É de amanhã a uma semana. E, portanto, os sócios estão convidados para esse dia, para participarem no Partido Bolo e no Cantar dos Parabéns dos 72 anos de vida do CCD Oriental São Martinho. Este programa desta quantidade da Covilhã vai depois estender-se pelos meses de setembro, outubro e novembro, culminando, como é habitual, com o jantar comemorativo. É tudo. Boa tarde, bom desporto. Até amanhã ao meio-dia.
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1: Meio-dia com 39 minutos, altura agora para escutar a rubrica diária Os Clássicos da Música com António Filipe.
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4: When Julie Comes Around é o lado B do primeiro disco do grupo norte-americano Cuff Links, um grupo de rock pop de Staten Island, Nova York. Era um grupo de estúdio e consta que era fictício. O disco foi editado em 1969. O registro foi realizado inteiramente por Ron Dante, que foi o vocalista dos Archies, outro grupo fictício. A parte vocal foi gravada 15 vezes para dar a entender que um grande grupo estava a cantar.

No lado A do disco estava a canção Tracy, escrita por Lipocris e Paul Vance. O vocalista Ron Dante recordou a gravação afirmando: "Pus uma voz de líder, dobrei algumas vezes e em seguida coloquei cerca de 16 ou 18 vozes em fundo." A canção passou 12 semanas na tabela dos 100 maiores êxitos da revista Billboard, atingindo o número 9. No Canadá esteve em número 1 e em número 4 no Reino Unido e Nova Zelândia. Nas tabelas da Austrália esteve em 9º lugar.

Deixo-lhe agora uma sugestão para fora de casa. No âmbito da programação deste mês de julho do Cineclube Gardunha, para a antestreia nacional do filme Sofia, setembro de 1963, um trabalho realizado por Hugo Pereira e Vanessa Duarte, com 84 minutos de duração e classificado para maiores de 12 anos. Um filme que tem a antestreia nacional esta terça-feira, a partir das 9 da noite, no edifício da Moagem, na cidade do Fundão, com a presença dos realizadores.

O CCD Oriental de São Martinho, coletividade da cidade da Covilhã, vai assinalar no próximo dia 29 de julho o seu 72º aniversário. A iniciativa é assinalada com o partir do bolo e um brinde no exterior da sede social, na cidade da Covilhã, um evento que é precedido por um momento musical. O programa das comemorações dos 72 anos do Oriental de São Martinho vai estender-se pelos meses de setembro, outubro e novembro, culminando com a realização de um jantar comemorativo.

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2: Às 13, a não perder os Inesquecíveis, que está diariamente na sua companhia entre as 13 e as 14 na antena da Rádio Cova da Beira, o aperitivo fica por aqui. Da minha parte, resta-me desejar-lhe a continuação de uma excelente terça-feira.

0: Boa tarde, são 13 horas.
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11: Muito boa tarde a todos, sejam bem-vindos a mais uma edição do programa Inesquecíveis no FM Estéreo da Rádio Cova da Beira. Vamos, como é habitual, até bem perto das 14 horas, nesta viagem de fados e fadistas que lhe proporcionamos aqui de segunda a sexta-feira. Ainda bem que pode estar connosco, porque a sua presença é sempre fundamental para nós, sem dúvida, e não nos cansamos de lhe agradecer a sua presença desse lado, a sua fidelidade à Rádio Cova da Beira. O auditório da RCB, os ouvintes da RCB, são o maior património que a Rádio Cova da Beira tem. Muito obrigado por estar connosco. Vamos então começar musicalmente o nosso programa ouvindo Fado, com Natália dos Anjos, que vem cantar Promessa Esquecida. É uma indicação que o Paulo Ferreira, em Castelo Novo, no Conselho Fundão, nos deixa, a Judite Boa Vida, também no Fundão, a Alexandra Cruz e Silva, na cidade da Covilhã, Cortes de Baixo, na freguesia de Cortes do Meio, no Conselho da Covilhã, está também a Rosa Viegas. No Fundão, o Francisco Pereira, a Ana Santos, também no Fundão, Filomena Trindade, em Castelo Branco, e no Tortuzendo, a Luzia da Conceição. O Gil e o Sérgio Cruz, no Fundão, também no Conselho Fundão, o João A. Moreira, a Maria Alexandra Fael, na Covilhã, e também na Covilhã, a Lucinda Peixinho, no bairro dos Penedos Altos, na cidade de Covilhã. A família Alverca, em Chamos, Conselho do Fundão, e também, no Fundão, a Maria Fernanda Figueiredo. A Maria Beatriz do Carmo está na cidade da Covilhã, em Cantargala Teresa Correia, e aqui no Fundão, a Maria Matos. Também Ana Geraldes, em Donas, no Conselho do Fundão, a Márcia Costa, no Teixoso, Covilhã, também naquela cidade, a Laura Silva. O Eduardo Carvalho está aqui, na cidade do Fundão, connosco. O mesmo acontece em Castelo Novo, Conselho do Fundão, com António Adolfo, a Maria Gameira, em Castelo Branco, e na Covilhã, Serra da Estrela, está connosco a ti, Maria da Serra. Vamos então ouvir a Natália dos Anjos.

Continuamos ao seu lado agora com Fernando Maurício, aqui a fazer-nos companhia com O Beijo que Não Se Deu. Vamos ouvi-lo. Vamos aqui recordar Fernando Maurício com essa indicação que a Fernanda Cavá, João Mendes, no Fundão nos deixaram, também a Fátima Abreu e o marido, aqui no Fundão, o António Castro, em Castelo Branco, e o João Silva, na cidade da Covilhã. O Rui Monteiro está no Fundão connosco e em Enchamos está

a Elisa Lourenço, a Natália Gomes, na Covilhã, também naquela cidade, a Irene e a Paula Mota. No Conselho de Belmonte está a Maria Marques e em Atalaia do Campo, no Conselho Fundão, a Fernanda Salgueiro. Em Donas, Conselho Fundão, a Lourdes Serrão. O Nelson Araújo está em Lisboa, via internet, na sintonia da rádio, a Sofia Fernandes na Covilhã. O Jorge Bento é em Chamos, no Conselho do Fundão. E em Souto da Casa, Conselho Fundão, a Maria dos Anjos. O Pedro Saraiva está na Vila do Paúl, no Conselho da Covilhã. A Júlia Podão e o João Soriano também na Covilhã. O Luís Pereira em Castelo Novo, no Conselho do Fundão. E o Luís Manuel Serra também no Fundão. Ana Maria Matos no Tortuzento, a Covilhã. E também connosco no Teixoso está a Maria do Carmo. Vamos ouvir Fernando Maurício.

já chegou para cantar para todos nós a Piedade Fernandes. Vem cantar o Fado da Carta. Vamos ouvi-la já a seguir aqui no nosso programa, com essa indicação do António Carvalho e da Maria de Fátima no fundão, da Carla Santos Alexandre, também no fundão, ainda o Américo Bento em Dornelas do Zezer, no concelho de Pampilhosa da Serra, a Maria de Fátima, Aurélio, na Covilhã, a Maria da Anunciação em Xabar da Castelejo, no concelho do fundão, o José Mendes em Alpedrinha, concelho do fundão, a Cecília Malheiro em Oledo, no concelho de Idanha, a Nova, ainda connosco a Velma Maria, linda, no Cineiro, na Covilhã, a Delfina Pereira, no Fundão, e também no concelho de Fundão, Francisco José Cruz, a Fernanda Lourença, em Cantargal, a Covilhã, o José Vaz, no Tortuzendo, e o Carlos Gomes, no concelho do Fundão, está connosco. Ainda a Nazaré Gonçalves, em Alcaria, concelho de Fundão, o Tomás Barros Varela, na Covilhã, e a Salete Saraiva e o Francisco Moraes estão também connosco na cidade da Covilhã. O Rui Pereira, no Fundão, e o Artur Ramos, em Enxames, no concelho de Fundão. Também connosco está o Floriano Branco Pereira em Sobral de São Miguel, o Fernando Duarte no Fundão e a Maria Dulce, Lídia, António, Manuel e Maria de Lourdes na Covilhã. No Fundão, a Isabel Salvado, o Filipe Cardoso está em França via internet na sintonia da Rádio Cova da Beira, o António Pereira na cidade da Covilhã. É tempo de ouvirmos o Fado da Carta.

palco dos fados e fadistas da Rádio Cova da Beira, inesquecíveis, nesta terça-feira, 21 de julho de 2026, está agora Jorge Fernando. De mim para mim é o tema que vamos já seguir ouvir, com essa indicação do Fernando Caixinha em Donas, no Conselho do Fundão, também o Gino Serra Cruz e em Aldeia de Joanes, Conselho do Fundão, o Alberto Pires em Castelo Branco, o António Carvalho Rodrigues está na Covilhã e em Enxames, Conselho do Fundão, a família Zacarias está connosco. Também o Rafael Costa, aqui na cidade do Fundão, a Piedade Ferreira em Cortes do Meio, no Conselho da Covilhã, a Olga Pereira em Alcães, no Conselho de Castelo Branco, a família Correia Francisco e Lu, no Fundão. Também no Fundão, o casal Maricoto, que nos acompanha, a Luísa Santos em Castelo Branco, o Paulo Galmeiro e família em Cabanas de Palmela, estão connosco através da internet, o Manuel Esteves no Fundão e a Maria Pereira está connosco também aqui no Fundão, a Lívia Lopes na cidade da Covilhã, a Maria Teresa Feliciano no Tortuzão de Covilhã e no Fundão o João Silva. Também aqui no Fundão, a Teresa Ascensão, o José Augusto no Teixoso, Covilhã, e o Edgar Henriques em Castelo Branco.

Agora duas vozes para ouvirmos nesta terça-feira. As vozes de Ricardo Ribeiro e de Ana Moura. Vêm cantar o tema Maré. Vamos ouvi-los aqui na Rádio Cova da Beira, indicação do Miguel Ramos em Enxamos, no Conselho do Fundão. Também a Helena Castro está connosco no Fundão. A Rosa Maria, na cidade da Covilhã. A Helena Gomes está também connosco na cidade da Covilhã. O Pedro Gil, em Genar de Cima, no Conselho do Fundão. A Filomena Matos está em Alcaria, também no Conselho do Fundão. A Maria do Carmo, Luís de Carvalho e a Maria Amélia estão no Deixoso, a Covilhã. E connosco está também, a partir do Sabugalo, o António Gouveia. O João Manuel, em Alpedrinha, Conselho do Fundão. Ali ao lado, Castelo Novo, o Adelino Pires Salvado. Em Penamacuro, José Lopes e o Fernando Dias, no Conselho da Covilhã. A Isaura Moreira em Donas, Conselho do Fundão. E no Alcaide está a Amélia Santos. O Francisco Cardoso, na Covilhã. A Hilda Ribeiro, em São Domingos, Covilhã. Vamos então ouvir o tema Maré.

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4: Mais uma vez, muito boa tarde, sejam todos bem-vindos a mais uma edição aqui do nosso programa Inesquecíveis no FM Estéreo da RCB Rádio Cova da Beira. Que prazer é o nosso estar na sua companhia. E vamos então agora ouvir neste início da segunda parte, Nadalino Duarte com Maldição. É a interpretação deste fado, muito conhecido, por Nadalino Duarte agora. E vamos ouvir, fruto da indicação do Manuel Afonso em Chamos, Conselho do Fundão, o Pedro e a Manuela Santos, também no Conselho do Fundão, o Francisco e a Fernanda Matos, no Tortuzendo, Covilhã. A Manuela Moreira e o Irmino Canhoto, em Aldeia de São Francisco de Assis, no Conselho da Covilhã, a Helena Esteves, no Fundão, a Judite Esteves, está também no Fundão connosco, a Angélica Mendes, em Tinalhas, no Conselho de Castelo Branco, e o João Gerinhas em Oledo, no Conselho de Idanha Nova. Conceição e João Arvana, no Fundão. Também o Leonel Rodrigues, no Fundão. O José Torrado Lobato está em Idanha Nova, na sintonia da Rádio Cova da Beira. A Libéria Prata e o José Duarte, no Canhoso, Covilhã. E também connosco está a Célia Santos, no Conselho do Fundão. Ainda a Otília Brata e o António Ribeiro, o Manuel Gama em Castelo Branco e ainda na Covilhã estão connosco o José Paes e a Ana Paes, no bairro de Santo António.

Depois do Natalino Duarte cantar, agora é a vez de escutarmos aqui Francisco Moreira cantar Senta-te Aí. É o título deste fado que vamos escutar aqui na antena da RCV já a seguir, com essa indicação, se que a Rosa Correia no Conselho do Fundão nos deixou, também o Artur Carvalho e a Susana Carvalho no Conselho do Fundão. O Rui Oliveira e Patrocínio no Canhoso, a Covilhã, o João Braçal em Oledo, no Conselho de Idanha, a Nova, a Maria Georgina Salvada em Chamos, no Conselho do Fundão, o José Manuel na Malhada Velha, também no Conselho do Fundão, a Teresa Canela na cidade da Covilhã e no Tortuzendo, o Carlos Sousa e a Zezinha Sousa também estão connosco. O Eduardo Silva Fernandes no Fundão, a Lucinda Edmond em Silvares, Conselho do Fundão, o José Eduardo Pereira na cidade da Covilhã e também em Santo António das Areias, no Alentejo, está a Estrela Vidal connosco. A Francisca Perpétua no Fundão, o Eduardo Fonseca também no Fundão, o Camilo Santos no Conselho de Castelo Branco e o Joaquim Santos na cidade da Covilhã.

Agora vamos escutar uma voz jovem do fado, é Lua Madeira, vem cantar Ai Maria. É o tema que se segue aqui na antena da Rádio Cova da Beira, fruto da indicação do Armando Antunes, que está connosco no Fundão, em Aldeia de Joanes, concelho do Fundão Lourdes Serra. A Patrocínio Louros está em Castelo de Branco e a Amélia e o José Silva estão no Dominguizo Covilhã. A Maria Rosa Fernandes, no Fundão. A Angelina Paulo Maurício José Moreira, também no concelho do Fundão. A Maria Ferreira, na cidade da Covilhã. Hugo Martins e a Maria José, no Sabugal. O José António, no Alcaide, no concelho do Fundão. A Celeste Rocha está em França, via internet connosco. A Maria Irene Gaspar, em Cantargal, Covilhã. E a Ana Neto, em Almada, também através da internet. A Maria Amélia, no Fundão. E o João Ferreira, em Atalaia do Campo, também no concelho do Fundão. O Rui Duarte, em Castelo Branco, e o Fernando Leitão e a Leonor Serra, em Aldeia do Bispo, no concelho de Penamacor.

0: Muito obrigada, mesmo.
1: Chama-se Fado da Despedida, a interpretá-lo o Frei Irmão da Câmara. Vamos escutar precisamente este momento aqui na antena da RCB, fruto da sugestão da Isabel Lindeza, no Fundão, da Gabriela dos Santos em Atalaia do Campo, no Conselho do Fundão, a Maria Ascensão e Vaz e Rui Vaz, que estão connosco no Tortuzão de Covilhã, também na Covilhã Rosa Carvalho Silva, o Norberto Franco no Fundão, também no Fundão, Alexandre Souza. Connosco a Maria Ferreira dos Santos, no Conselho de Castelo Branco,

Eusébio Fernandes na Covilhã, a Florinda Matos no Fundão, Saraiva Novo e Encarnação Saraiva estão no Fundão. O José Aguiar está também aqui no Fundão connosco, a Maria Rosa Barandas na Covilhã, Cláudia Ramos está também na Covilhã, Nazaré Pires, José da Silva Afonso, que também nos fazem a companhia. Há Teresa Matos na cidade da Covilhã e também naquela cidade o Domingos Frade e a Maria do Carmo Frade. Canta Freire Manda Câmara.

No programa Inesquecíveis da RCB, agora é tempo de ouvirmos a Flávia Pereira. E é uma voz da região, precisamente do Conselho de Penamacor. Meu amor é marinheiro, tem atuado em vários locais. Vamos ouvi-la já a seguir com essa indicação que nos chega da Cláudia Gonçalves, do Conselho do Fundão, o Carlos Ribeiro também no Fundão, o Odete Nascimento Isidro Gigante no Canhoso, Covilhã, o António Gonçalves e a Carmita Castelheiro também na cidade da Covilhã, o Joaquim Bartolomeu em Dornelas do Zêzere, no Conselho de Pampilhosa da Serra, também a Maria Ribeiro está connosco no Fundão e a Fernanda Correia também no Fundão. A Teresa Maria, na cidade de Covilhã. Ainda naquela cidade está connosco o José Prata, a Maria de Jesus no Fundão, o José da Silva Martins em Aldeia de Joanes, Conselho do Fundão, a Idalina Almeida está em Unhais da Serra, no Conselho da Covilhã, e também na Covilhã está a Adélia Santos. É tempo de ouvirmos a Flávia Pereira.

Estamos quase, quase no final desta edição de terça-feira do nosso programa. Agora vamos homenagear e recordar Carlos do Carmo. Ele que nasceu a 21 de dezembro de 1939, morreu no dia 1 de janeiro de 2021. Carlos do Carmo, de Ascensão Almeida, foi um cantor e intérprete do fado, precisamente em português, uma das maiores vozes, sem dúvida, do fado em Portugal. Já mereceu diversos elogios nesta carreira artística de Carlos do Carmo. Pisou muitos palcos, quer nacionais, quer internacionais. E vamos então escutá-lo com o tema Gaivota. É a indicação do António Fernandes aqui no Fundão. O Miguel Trindade, também no Fundão. A Cláudia Monteiro está no Conselho de Covilhã. E a Rosa e Helena Silveira estão no Tortuzendo, no Conselho de Covilhã. O Luís Ferreira no Fundão. O Mário Santos está connosco também aqui no Fundão. Agora vamos ouvir cantar Carlos do Carmo.

E hoje vamos terminar com Tânia Pataco. É também uma voz do fado que se junta a nós para hoje aqui cantar O Meu Fado é Português. É o tema com que vamos fechar esta nossa edição de terça-feira do programa Inesquecíveis. E vamos ouvir a Tânia Pataco com essa sugestão do Sérgio Ferreira em Castelo Branco, do António Ribeiro em Idanha Nova, a Irene Paiva no Fundão, também a família Frade na Freguesia da Fatela, Conselho Fundão, na Covilhão Carlos Cabral e a Irene Cabral, a Beatriz e o João Fonseca no Tortuzento, a Covilhã, Ana Conceição no Fundão, a Rosa Antunes em Valverde, Conselho Fundão, a Maria de Lourdes e Olivença em Castelo de Vide está connosco, Angélica Mendes em Castelo Branco e também a família Salvada em Chamos, no Conselho Fundão, a Carolina Machado em Soto da Casa, no Conselho Fundão, a Mónica Costa no Teixoso, Covilhã, e a Maria Jesus em Penamacor. Também connosco está a Maria do Rosário em Trigais, Herada, no Conselho da Covilhã. Foi um enorme gosto, uma vez mais, ter partilhado consigo este palco dos fados e fadistas. Marcamos encontro, se Deus quiser, amanhã, logo a seguir, às 13 horas. Até lá, tudo bom para si, muita saúde, boa tarde.

0: São 2 horas. Boa tarde.
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0: Vamos continuar a fazer uma viagem pelo país à procura de ouvintes que estão a tomar a graviola. Já vamos para mais testemunhos, vamos para Paredes, vamos para Faro, no Algarve. Voltamos ao norte, a Águeda, e continuamos no norte também, daqui a pouco em Vila Nova de Gaia. São as localidades dos ouvintes que vão fazer parte da emissão já a seguir. Dizer-lhe também que já a seguir vai ouvir aqui na sua rádio. Vem aí o nosso irmão David Bisbal, chama-se Coração Latino. É para ouvir daqui a pouco aqui na sua rádio. 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

0: O Camané é o próximo convidado desta emissão de rádio para cantar para si. Desta feita, vamos continuar a viajar pelo país à procura de ouvintes que estão a ligar agora para a Lister Mais, a fazer uma nova encomenda e que também querem dar o seu testemunho sobre a graviola, e nós ficamos tão felizes. 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
1: 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Para já, como combinado, o Camané. 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

0: Radista Camané a fazer parte desta emissão. 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

0: DNA também a fazer parte desta emissão. 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Onde?
1: Estão sempre na cusquice.
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0: Boa tarde, são 15 horas.
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1: Mais uma vez, boa tarde. A Câmara Municipal do Fundão vai assinalar no próximo dia 28 de julho, entre as 9 e as 16 horas, no Parque Verde, no Fundão, o Dia dos Avós, com um conjunto de atividades que vão decorrer sob o lema Aldeia das Gerações, honrar as memórias, cultivar o futuro. Promover o convívio intergeracional, fortalecer a coesão social, valorizar os avós enquanto guardiões de memórias e dos afetos, preservar e partilhar a história e as tradições locais, bem como incentivar a participação ativa das famílias, instituições e comunidade, são os principais objetivos desta iniciativa. Por um dia, o Parque Verde vai transformar-se na Aldeia das Gerações, um espaço de encontro onde diferentes vão partilhar memórias, saberes, brincadeiras, música e momentos de convívio. A iniciativa vai ter diferentes espaços temáticos, nomeadamente a Praça das Gerações, que é o local de recepção, acolhimento e informações, o Largo das Memórias, que conta com uma exposição de fotografias, objetos antigos e recordações cedidas pela comunidade, a Casa dos Saberes, uma demonstração de ofícios e tradições, ou a Casa do Retrato e da Memória, onde pode ser feito o registro fotográfico dos avós, famílias e participantes, acompanhado da recolha de testemunhos e memórias. O Terreiro das Brincadeiras, com jogos tradicionais e atividades lúdicas para todas as idades, dinamizado pelo MemoMove, o Palco das Gerações, que terá animação cultural e um momento de homenagem à avó e ao avô, com maior idade presentes no evento, o Recanto do Descanso, uma zona lounge com sombra, água, fruta fresca e um espaço de convívio, e o Mural das Memórias, que consiste num painel onde cada participante pode deixar uma mensagem, recordação ou ensinamento inspirado nos seus avós, completam os espaços. A organização do evento, que tem ainda um almoço partilhado, é da Câmara Municipal do Fundão e tem o apoio das Juntas de Freguesia.

0: Freguesia do Conselho, da Rede Europeia Antipobreza, do projeto Forma Redes, o contrato local de desenvolvimento social de quinta geração do Fundão, a Associação de Desenvolvimento Pinos Verde e a Unidade Local de Saúde da Cova da Beira. Três meses depois de ter sido eleita como presidente da direção da Filarmónica Recreativa Carvalhense no Conselho da Covilhã, Cristina Antunes decidiu bater com a porta. A líder demissionária da banda diz ter sofrido comportamentos discriminatórios e apresentou a sua demissão do cargo. Em declarações à Rádio Cova da Beira, Cristina Antunes refere que em junho já havia decidido suspender o seu mandato devido à adoção de alguns comportamentos menos corretos para consigo, nomeadamente por parte de um vice-presidente. Agora decidiu mesmo apresentar a demissão e diz que foi discriminada pelo facto de ser mulher.
1: Sinto-me como mulher, primeiro como presidente, sinto que fui humilhada, que fui maltratada, desrespeitada, houve uma falta de educação completa em relação a mim e sim, sinto que talvez por ser mulher esse desrespeito e essa humilhação tenham saído ainda mais fortes.
0: Para a líder de missionária da Filarmónica, toda esta situação acabou por ser uma surpresa, uma vez que todos os elementos que fazem parte dos órgãos sociais foram, por si própria, convidados para integrar o projeto.
1: Sim, nada disto era expectável. Aliás, eu tinha uma direção em quem confiava plenamente, desde o início. Aliás, foi por esse motivo que os elegi a todos e decidi ir para a frente com esta direção e com este projeto. Tinha uma relação boa com os músicos e conversava com eles. Para mim foi uma surpresa, tudo isto que aconteceu foi para mim uma grande surpresa.
0: A gota de água que fez transbordar o copo aconteceu numa recente atuação da banda no refúgio, depois de ter sido decidido por unanimidade em reunião de direção de que a viatura da Filarmónica apenas poderia ser utilizada para assegurar o transporte dos músicos para ensaios e deslocações e não com fins pessoais.
1: Ficou definida em reunião de direção, ficou escrito em ata, ficou aprovado por todos, ficou aprovado por unanimidade, inclusivamente pelo meu vice-presidente, que aprovou também. Aconteceu no refúgio, numa festa que saímos no refúgio, em que no final do serviço, a carrinha precisávamos da nossa carrinha para transportar os nossos músicos, e essa carrinha foi usada à margem da direção, sem a direção ter qualquer conhecimento, foi usada para os músicos irem para um almoço, ficando o transporte dos músicos que precisavam ser transportados para casa, não ficando assegurado. Esse mesmo dia, eu, com o meu transporte, tive que ir fazer o transporte dos músicos às suas casas, porque não tinha a carrinha da Filarmónica para o fazer.
0: Eleita para a presidência da direção da Filarmónica Recreativa Carvalhense há três meses atrás, Cristina Antunes, a primeira mulher no exercício do cargo, apresentou a demissão, uma decisão irreversível, afirma, queixando-se de comportamentos discriminatórios por parte de outros elementos da instituição. O atual presidente da Associação Empresarial dos Conselhos de Covilhã, Belmonte e Penamacor está disponível para avançar com uma candidatura à liderança diretiva da ACBP. Marcelo Ferreira assumiu o cargo na sequência da saída de João Marques, depois de ter sido eleito como vereador na Câmara Municipal da Covilhã nas últimas eleições autárquicas. Em entrevista ao programa Flagrante Direto da Rádio Cova da Beira, Marcelo Ferreira refere que o ato eleitoral vai decorrer em março de 2027, cumprindo o calendário de desencadear o processo eleitoral no próximo mês de dezembro. A atual direção vai cumprir o mandato até ao fim e o atual presidente do elenco diretivo diz estar disponível para ser candidato.
2: Sim, sem medo, sem qualquer tipo de medo ou receio, sim, terei toda a disponibilidade e todo o gosto de poder assumir a recandidatura à Associação Empresarial para continuar estes projetos que têm sido desenvolvidos e ainda alguns estão pendentes.
0: A decisão está tomada, portanto, vai ser candidato?
2: Está tomada.
0: Para dar continuidade aos projetos que estão em curso? O que é que falta?
2: Falta isto que nós falámos, estas proximidades, a abertura de outros gabinetes para poder dar resposta aos nossos associados, criar estas sinergias, estas parcerias com outras associações para a nossa Cova da Beira, para o nosso interior, ser mais visto aos olhos de outras zonas geográficas.
0: O líder diretivo da ASBP, que foi eleito por unanimidade pela restante equipa na sequência do abandono de funções por parte de João Marques, refere que o assumir a presidência da direção da associação tem sido um desafio, mas acabou por não ser uma surpresa.
2: Não diria que fosse uma surpresa, porque as coisas foram-se analisando e foram-se desenhando para que se pudesse chegar a este ponto, caso acontecesse o que aconteceu. A associação não ficar perdida ou termos que passar para umas eleições para decidir quem continuaria o rumo do mandato, algo foi preparado para que isto acontecesse.
0: Marcelo Ferreira acrescenta que a Associação Empresarial está atualmente a viver um dos melhores períodos da última década, como se comprova pelo número de associados que tem registado uma trajetória de crescimento desde 2023.
2: É verdade que a associação teve altos e baixos, e a verdade é que a associação neste momento atravessa um dos períodos mais positivos, de se calhar certamente dos últimos 10 anos. Para mais ou menos comprovar esse crescimento, podemos se calhar fazer aqui uma análise ao número de associados que temos. Em 2022 contávamos com 257 associados, hoje somos já 340 associados. Este número também não vem só porque se calhar o associado quer se fazer sócio de uma associação, resulta do nosso trabalho, do voto de confiança que os empresários estão a depositar no trabalho destas últimas direções, e quando uma empresa sente que a associação ajuda a resolver problemas, criar oportunidades e está ao seu lado, naturalmente querem fazer parte dela.
0: Até ao final do atual mandato, o líder da associação espera que possam começar a funcionar espaços de apoio aos sócios nos concelhos de Belmonte e Penamacor. Nesta entrevista, Marcelo Ferreiro disse que já decorrem conversações com os dois municípios nesse sentido. A Covilhã recebe amanhã à tarde a cerimónia de assinatura de contratos-programa no âmbito de cooperação técnica e financeira entre a Administração Central e Local, destinado a diversos investimentos em 10 concelhos da região centro. Covilhã, Castanheira de Pera, Celurico da Beira, Gouveia, Manteigas, Miranda do Corvo, Pedrógão Grande, Santa Combadão, Ceia e Vila de Rei são os municípios contemplados nestes contratos-programa, que representam um investimento elegível global de 14 milhões de euros e uma comparticipação financeira do Estado que supera os 4 milhões e 400 mil. Os investimentos apoiados abrangem a qualificação da rede viária, a melhoria das condições de segurança, a valorização de equipamentos municipais, a reabilitação de edifícios públicos e ainda a criação de infraestruturas de apoio à atividade económica. Uma cerimónia que vai contar com a presença de dois governantes, o Secretário de Estado da Administração Local e Ordenamento do Território e também o Secretário de Estado Adjunto e do Orçamento. É também na Covilhã que, promovido pela Câmara Municipal, o projeto Raízes do Amanhã está a desafiar os jovens a contribuir para a recuperação e preservação de áreas afetadas pelos incêndios. Resultante de uma candidatura apresentada ao Envolve-te Ambiente, programa de voluntariado jovem para a natureza e florestas do Instituto Português do Desporto e da Juventude, o IPDJ, o projeto vai decorrer entre 11 e 31 de agosto com 14 participantes. As candidaturas estão a decorrer até ao próximo dia 3 de agosto. O programa é destinado a jovens com idades compreendidas entre os 14 e os 30 anos. Está prevista a realização de ações de sensibilização e informação porta a porta e a fixação de materiais informativos sobre a limpeza de mato e prevenção de incêndios em zonas críticas, ações de manutenção e recuperação de trilhos pedestres que podem funcionar como percursos de vigilância móvel, bem como a realização de trabalhos de reabilitação de terrenos degradados e controlo ou remoção de espécies invasoras. Além do impacto na natureza, esta iniciativa permite também aos jovens, diz o município da Covilhã, desenvolverem competências pessoais e sociais, reforçando o seu papel ativo e de cidadania na comunidade, estando alinhado com os objetivos de desenvolvimento sustentável. Antes de terminar, dou-lhe nota que o Comando Distrital de Castelo Branco da Polícia de Segurança Pública procedeu à detenção de 2 pessoas ao longo da última semana. Os dados fazem parte do balanço da atividade operacional que foi desenvolvida pela PSP entre os dias 13 e 20 de julho. Na última semana, o Comando Distrital procedeu à detenção de um homem com 25 anos por condução de viatura na via pública, com uma taxa de álcool no sangue superior à permitida por lei. O Comando de Castelo Branco deteve também um indivíduo com 53 anos por condução de veículo sem habilitação legal. Os dois detidos foram constituídos como arguídos e notificados para comparecer em tribunal para julgamento.

0: Em processo sumário, ambos ficaram sujeitos a termo de identidade e residência. No mapa da sinistralidade rodoviária, ao longo da última semana, o Comando Distrital da PSP registrou 7 acidentes de viação em Castelo Branco, dos quais resultaram 1 ferido grave, 1 ligeiro e danos materiais. Na Covilhã foram registados 3 acidentes, dos quais resultaram 2 feridos ligeiros e danos materiais. 15 horas com 14 minutos, colocamos assim um ponto final na informação às 3 na antena da Rádio Cova da Beira. As notícias vão estar de regresso logo após o sinal horário das 18 horas para a edição do Jornal da Tarde desta terça-feira. Boa tarde.
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Que bonita dupla para iniciar as matinés da RCB desta terça-feira. Carlos do Carmo e Marisa com o tema Júlia Florista e com flores. É uma boa forma também de iniciarmos a nossa tarde, que vai ser quente. A esta hora já estão 30 graus na cidade do Fundão, a máxima é de 31, o que vai acontecer daqui a uma horita, mais ou menos. Na Covilhã estão 29 graus, em Castelo Branco 31, em Belmonte e em Penamacor 32. E aqui, pela música ou pelo estúdio, o tempo é de outono. Outono em flor.

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2: Olá, Sr. Doutor.
3: Olá.
2: Bom dia.
3: Bom dia.
2: Eu espero que esteja bem disposto.
3: Estou. Hoje vamos falar sobre vertigens, que é uma coisa que eu nunca tive, portanto, o que é muito bom. Espero não vir.

0: É diferente, eu já andei numa montanha russa e fechei os olhos, não senti nada, que os olhos é que incomodam. Uhum. Agora, as pessoas não têm essa vertigem, é uma coisa vertiginosa.
1: Ora, de onde é que vêm essas vertigens?
0: Vem do ouvido interno. Nós temos o ouvido médio, o ouvido externo e o ouvido interno. E é lá que está aqueles ossinhos pequeninos, o martelo e a bigorna, que, uhum, que funcionam. E quando isso está alterado, porque são por mecanismos neurológicos, são ramos neurológicos, é a transmissão ao cérebro, faz esse desequilíbrio e, portanto, as pessoas...
1: Isso pode estar alterado?
0: Alterado com uma infecção, quer por vírus, quer por bactérias, pode estar alterado por as infecções, portanto, por um tumor no ouvido, por várias situações. Há doenças que dão mesmo vertigens, não é?
1: Tipo, que doenças é que podem dar essas vertigens?
0: Olha, a doença de Meniere, uhum, que é precisamente uma alteração, é o desequilíbrio do ouvido interno, que é acompanhado, como eu lhe disse, com zumbidos e náuseas, e depois a pessoa acaba por ir perdendo a audição e fica com uma surdez progressiva.
1: Como é que se podem prevenir? É ir ao médico, não é?
0: É ir ao médico. Há medicamentos que também causam isso. Às vezes as pessoas tomam medicamentos e têm, como causam tosse, consoante. No, uhum, medicamento que faz bem a mim não quer dizer que faça bem ao meu,
1: exatamente,
0: vizinho. E é necessário que as pessoas tenham... cuidado. Há substâncias tóxicas que às vezes há dos produtos até de casa de lavar, as senhoras inspiram aquilo também dá, não é?
1: Portanto, o melhor mesmo é começarem por fazer o diagnóstico, ir ao otorrinolaringologista, não é?
0: Pois,
1: e a partir daí perceber se realmente há ali uma origem.
0: Sim, e combater a causa.
1: Exatamente.
0: Não é? O principal é combater a causa.
1: A nossa vida é um ritmo vertiginoso.
0: Anda um ritmo vertiginoso, quer dizer que anda a uma grande velocidade.
1: Exatamente. Né? O tempo está a escoar-se e, portanto, estamos de partida até à próxima
0: amanhã.
1: Edição.
0: Adeus.
1: Obrigada.
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Sérgio Godinho, do álbum Voz e Guitarra, Lisboa, aqui amanhece. Aqui é Cova da Beira que entardece. Vamos ficar consigo até final da tarde, apesar do pôr do sol ser só lá por volta das 9 da noite. E há pouco estava a ouvir a rúbrica da saúde, coisas sérias, tonturas, mas outras há que assim não o são.

Os Azeitonas ao vivo no Coliseu do Porto, tonto de ti. E se de repente chegassem às matinés da RCB os Supertramp?

E é isto, enchem um palco, enchem um programa, enchem uma tarde dos Supertramp aqui com Hide Your Shell, do álbum The Very Best Of. E deve ter sido difícil escolher o melhor desta banda. E por falar em banda, hoje, ou melhor, hoje não, amanhã, é amanhã que começa a Feira Raiana em Idenha Nova e amanhã vão estar na abertura os Quinta do Bill, mas por lá, pelo Palco Adulfo, vão passar, pelo Palco Adulfo, assim é que é, isto está complicado. Vão passar outros nomes da música que vamos recordar daqui a pouco. Para já recordar que a Feira Raiana abre portas amanhã e vai decorrer até domingo. Este ano, do lado de cá, em Idenha Nova, do lado português, todos os anos é assim, alternadamente em Portugal e em Espanha, Feira Raiana de um lado e do outro da fronteira. E estes, durante estes dias, são várias as iniciativas, expositores e espetáculos que vão percorrer o certame. O cabeça de cartaz desta noite é o grupo Quinta do Bill.

Quinta do Bilce, que vão estar amanhã na abertura da Feira Raiana, em Idanha Nova, aqui com o tema Menino do Álbum, Filhos da Nação. O certame abre logo às 11 da manhã para o espaço da restauração, que vai estar aberto até domingo. Durante todo o certame haverá uma exposição de pastores, haverá um show cooking também amanhã de migas de peixe tradicional, que bem que soa, e depois são vários os espetáculos agendados para a primeira noite do certame, no palco Adulfo, entre eles Quinta do Bil, depois no palco Raiano, às 23h30, Dilas. E é assim que decorre este primeiro dia da Feira Raiana em Idanha Nova, esta quarta-feira. Já na quinta-feira é Cuca Roseta que vai subir ao palco principal do certame. E é ela que aí vem, com Amor Ladrão.

Cuca Roseta, na próxima quinta-feira, no palco da Feira Reiana, em Idanha Nova. O certame vai abrir amanhã. São vários os nomes que vão passar pelo palco principal e pelo palco do Adufe da Feira. Estamos aqui a recordar apenas alguns e que podemos ir recordando, porque não, ao longo desta semana. Mas depois, na sexta, são vários grupos que vão subir ao palco e dos dois lados da fronteira vão cantar em português, mas também em espanhol. Entre eles, um tributo ao grupo Heróis del Silêncio. É com eles que vamos ficar até às 16.

0: Boa tarde, são 16 horas.
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Picas e o tema tatuagens. Antes estivemos com Zé Vargas, 442 é o nome ou o número do tema de abertura da segunda hora das matinés da RCB. E agora vamos ficar com Maria João e o tema dia. E depois vamos viajar até à Turquia e até à Grécia e até ao Egito. E vamos ainda espreitar as curiosidades. Temos muito, muito que fazer durante esta segunda hora das matinês. Fico por aí.

Maria João, e o tema dia foi neste dia, dia 21 de julho, mas do ano, preparem-se para esta viagem, do ano 356 a.C., que Heróstrato destruiu o Templo de Artemis, uma das sete maravilhas do mundo antigo. E quem era Heróstrato? Era um incendiário grego que foi responsável pela destruição deste templo em Éfeso, na atual Turquia. Era considerada uma das sete maravilhas da antiguidade, e ele fez isto na noite de 21 de julho do ano 356 a.C., com um único objetivo: ser lembrado pela posteridade. E está a ser lembrado, passados todos estes anos, por este grande disparate de ter mandado incendiar este templo, que era uma das maravilhas do mundo. Portanto, Heróstrato é um incendiário, ou seja, podemos chamar-lhe o Nero da Grécia. Ele mandou destruir o Templo de Artemis, ou o Templo de Diana, uma das sete maravilhas do mundo antigo. Era o maior templo do mundo antigo e o foi durante muito tempo, feito da civilização grega e do helenismo. Foi construído para a deusa grega Artemis, a deusa da caça e dos animais selvagens. E é uma das sete maravilhas do mundo antigo, cuja maioria já não existem. Aliás, só resta já uma das sete maravilhas do mundo antigo, a pirâmide de Quéops, construída há 5.000 anos atrás, no Egito. É a única que resta dessa altura. Fica esta data também para lembrarmos quais eram estas sete grandes maravilhas. No Egito, para além da pirâmide, era também o farol de Alexandria, que também foi destruído, o Colosso de Rodes, na Grécia, o Mausoléu de Halicarnasso, também na Turquia, à semelhança do Templo de Artemis, que nos leva a esta conversa e a esta viagem. Ainda na Grécia, a estátua de Zeus em Olímpia foi esculpida no século 5 a.C. Tinha 13 metros de altura, era toda revestida a ouro e marfim, retratava o rei dos deuses gregos no seu trono, Zeus, e também foi destruída. Os jardins suspensos da Babilónia, no Iraque, e a única que resta dessas sete maravilhas do mundo antigo, a grande pirâmide de Gizé, no Egito.

Dizia que o processo de polinização dos figos é especial e envolve vespas. O processo da polinização de muitos figos envolve vespas que entram na fruta e acabam por morrer lá dentro, sendo então decompostas por enzimas naturais do figo antes do consumo.

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Richie Campbell, Sweet Like Sugar, que não devemos abusar do açúcar. Agora vem Kalema com Sara Correia, ele que vai estar também na Feira Raiana. Já vos digo em que dia que ele está. Sábado à noite é o cabeça de cartaz, na noite de sábado, na Feira Raiana, em Idanha Nova, aqui com Sara Correia e o tema Respirar.

O Amor a Portugal, Dulce Pontes e Ennio Morricone nas matinés da IRCB. Vem outra grande voz em português, Pedro Brunhosa, vem ter comigo aos Aliados e depois vamos fazer uma viagem pelas...

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1: Olá, vivam. Orhan Pamuk nasceu 7 de junho de 1952 em Istambul, cidade que ocupa um lugar central não apenas na sua biografia, mas também em praticamente toda a sua criação literária. Considerado o mais importante romancista turco contemporâneo e uma das grandes vozes da literatura mundial das últimas décadas, Pamuk construiu uma obra marcada pela reflexão sobre a identidade, a memória, a relação entre Oriente e Ocidente, a modernidade, a religião e o peso da história. A sua escrita combina elementos da tradição narrativa oriental com técnicas do romance europeu moderno, criando um universo literário singular, profundamente enraizado na cultura turca e, simultaneamente, aberto às grandes questões universais. Oriundo de uma família burguesa e secularizada, pertencente à elite económica de Istambul, Orhan Pamuk cresceu num ambiente cosmopolita, influenciado pelos ideais da modernização republicana, promovida por Mustafa Kemal Atatürk. O pai era engenheiro civil e a família possuía uma situação económica confortável, embora marcada por tensões internas e por um progressivo declínio financeiro. Essas experiências familiares, bem como a vida nos apartamentos burgueses da cidade, forneceram abundante matéria para muitos dos seus romances e para as suas reflexões sobre a transformação social da Turquia ao longo do século XX. Durante a juventude, Pamuk desejava tornar-se pintor. A paixão pelas artes visuais acompanhou desde cedo e continua a influenciar a sua escrita, frequentemente caracterizada por descrições minuciosas e por uma forte dimensão visual. Frequentou a Universidade Técnica de Istambul, onde iniciou estudos de arquitetura, seguindo a tradição familiar. Contudo, abandonou o curso após alguns anos, convencido de que a sua verdadeira vocação era a literatura. Mais tarde estudou jornalismo na Universidade de Istambul, embora nunca tenha exercido a profissão. A partir dos 20 e poucos anos, decidiu dedicar-se inteiramente à escrita, vivendo durante longos períodos, praticamente isolado, para trabalhar nos seus romances. O seu primeiro livro, Sevdet Bey e os seus filhos, apresenta uma saga familiar que acompanha várias gerações da burguesia turca, desde os últimos tempos do Império Otomano até à República Moderna. A obra revela já algumas das preocupações que atravessarão toda a sua produção: o conflito entre tradição e modernidade, a influência da Europa sobre a cultura turca e as transformações das identidades individuais e coletivas perante as mudanças históricas. O reconhecimento internacional começou a consolidar-se com a publicação de O Castelo Branco. Situado no século XVII, o livro narra a relação entre um estudioso otomano e um escravo veneziano, explorando questões de identidade, alteridade e espelhamento cultural. A troca gradual de papéis entre as personagens constitui uma metáfora poderosa das complexas relações entre Oriente e Ocidente, tema que se tornaria uma das marcas fundamentais da obra de Pamuk. A cidade de Istambul ocupa um lugar privilegiado, como já vimos, no seu imaginário literário. Mais do que um simples cenário, surge como personagem viva, depositária de memórias, nostalgias e contradições históricas. Esta ligação atinge a sua expressão máxima em Istambul, Memórias e a Cidade, obra híbrida entre autobiografia, ensaio e meditação cultural. Entre os seus romances mais celebrados encontra-se O Livro Negro, uma obra complexa e labiríntica que combina elementos policiais, filosóficos e metaficcionais. A procura de uma mulher desaparecida transforma-se numa exploração da identidade individual e nacional, num contexto profundamente influenciado tanto pela tradição islâmica como pelos autores da literatura moderna europeia. Em 1998 publicou O Meu Nome é Vermelho, considerado por muitos críticos, aliás, a sua obra-prima. Ambientado no final do século XVI, durante o Império Otomano, o romance articula uma intriga policial com uma profunda reflexão sobre arte, religião e representação. A tensão entre a tradição pictórica islâmica e as técnicas renascentistas, europeias, simboliza o conflito mais vasto entre diferentes concepções do mundo. Outra obra de enorme relevância é Neve, frequentemente descrita como o seu romance mais político. Situado na cidade fronteiriça de Kars, acompanha o poeta K durante alguns dias marcados por conflitos entre islamistas, secularistas, militares e intelectuais. O livro aborda questões centrais da sociedade turca contemporânea, como a relação, por exemplo, entre a religião e o Estado, a influência da Europa, a liberdade individual e o significado da modernização. Em 2006, a Academia Sueca atribuiu-lhe o Prémio Nobel da Literatura, tornando-se o primeiro escritor turco a receber tal distinção. A Academia destacou a sua capacidade para descobrir novos símbolos para o confronto e o entrelaçamento das culturas. A distinção reconheceu não apenas a qualidade literária da sua obra, mas também a sua importância como intérprete das tensões e diálogos entre diferentes tradições civilizacionais. Nos anos posteriores ao Nobel, Pamuk continuou a publicar obras de grande ambição estética e intelectual. O Museu da Inocência constitui talvez o exemplo mais original da fusão entre literatura e realidade. O romance narra a obsessão amorosa de Kamal por Fusun, uma jovem turca, enquanto o autor criou, efetivamente, em Istambul, um museu que reúne objetos relacionados com a narrativa ficcional. Esta extraordinária iniciativa deu origem ao Museu da Inocência, espaço que materializa a relação entre memória, coleção e identidade explorada no livro. Outras obras relevantes incluem Uma Estranheza em Mim, que acompanha a vida de um vendedor ambulante ao longo de várias décadas de transformação urbana de Istambul, e As Noites da Peste, uma narrativa histórica e alegórica que aborda questões de poder, ciência, nacionalismo e epidemias, revelando a permanente atualidade das preocupações do escritor. A obra de Orhan Pamuk constitui uma reflexão permanente sobre a identidade e a pertença. Os seus personagens vivem frequentemente divididos entre múltiplas heranças culturais, procurando conciliar tradição e modernidade, religião e secularismo, memória e mudança. E, nesse sentido, a experiência turca apresentada nos seus romances, adquire uma dimensão universal, espelhando dilemas que atravessam numerosas sociedades contemporâneas. Até para a semana e boas leituras.
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70 Horsepower American Wiz. Antes estivemos com Ed Sheeran, Icy Fire, e terminamos a segunda hora das matinés da RCB com Caetano Veloso. Eu só vou gostar de quem gosta de mim.

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Não quero com isso dizer que o amor não é bom sentimento.

0: Boa tarde, são 17 horas, está com a RCB e as matinés da rádio está muito bem. Estávamos aqui com dificuldade em retirar o Caetano Veloso do sinal horário. Até já.
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The Best of Altan é música tradicional do mundo a iniciar esta nossa viagem que vai já na terceira hora. Para já vai ser uma viagem espacial e especial, veio os anjos a superar estrelas.

0: Sting, Englishman in New York. Ele que vai estar sexta-feira na Praia do Relógio, na Figueira da Foz, para um concerto às 21h30. É ali ao lado também, não é assim tão longe, a Figueira da Foz. Agora vem Rick Ross com Drake e Gold Roses. Depois vamos fazer uma viagem, mais uma, desta vez pelo tempo.
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2: 21 de julho de 2026. Neste mesmo dia, mas em 1974, foi inaugurada a atual sede dos Bombeiros Voluntários da Covilhã, na rua Doutor Júlio Maria da Costa. Em 1983, a temperatura mais baixa do mundo no local habitado foi registada na estação Vostok, na Antártida, atingindo os 89,2 graus negativos. Em 1997 foi lançado o primeiro livro da série Harry Potter, Harry Potter e a Pedra Filosofal. Em 2001, a Câmara Municipal da Covilhã organizou pela primeira vez a iniciativa Noivos de São Tiago, na qual participaram 10 casais. Em 2004, a ANIL, Associação de Industriais de Lanifícios, e a Câmara Municipal da Covilhã apresentaram a marca Monte Neve, com o objetivo de servir de identificador comum para os produtos do Conselho da Covilhã. Em 2007, foi inaugurado em Proença Nova o primeiro Centro de Ciência Viva da Beira Interior. No mesmo ano, realizou-se por iniciativa da Câmara Municipal a primeira edição do desfile Covilhã em Festa, que contou com mais de 1.300 participantes e 45 carros alegóricos. Em 2008, foi criada a Resi Estrela Valorização e Tratamento de Resíduos Sólidos no Conselho do Fundão. Estes são factos que fazem história neste dia 21 de julho.
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Ora, este é um tema que é impossível ouvir e não dançar. Alcione, esta mulher é um vulcão, tem uma enorme energia em um palco. Com este tema, meu ébano nas matinés da RCB, já são 17h31 e estamos a caminhar para o final das matinés da rádio. Ainda temos 29 minutinhos, muita música, algumas palavras e também sugestões. Para já, vamos ouvir Backstreet Boys, Everybody e Duffy, Rain on Your Parade. Everybody.

0: E porque a terça-feira vem em reposição a rúbrica da Beira Serra, mais vale prevenir.
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3: Bom dia, quinta-feira, 16 de julho de 2026, mais uma rubrica Mais Vale Prevenir, com responsabilidade da Beira Serra, a Associação de Desenvolvimento. Connosco está o psicólogo e técnico da Beira Serra, Daniel Morgado, que saúdo, muito bom dia. Ora, estamos em pleno verão e a Beira Serra, obviamente, também aproveita este tempo para realizar diferentes atividades e é o que julgo já na próxima semana. Bom dia.
4: Bom dia, Paulo. Bom dia a todos os ouvintes. Vamos, na verdade, à imagem dos outros anos, dos anos anteriores. Já há muitos anos que desenvolvemos, o projeto Abraça à Escola desenvolve durante as férias letivas, as férias de verão, atividades com os jovens. Este ano vamos fazer, em parceria também com outro projeto, que é o projeto JAMP, que funciona em Belmonte. Então vamos ter aqui algumas atividades que vão ser em conjunto com eles. E este ano nós pensamos em fazer atividades sobre alimentação saudável. Basicamente, o que está previsto já na próxima segunda-feira, começar na próxima segunda-feira, será as próximas duas segundas-feiras e depois agosto. Vamos ver, eventualmente, o cronograma poderá ter que ser aqui acertado, mas pelo menos as próximas duas segundas-feiras e depois alguns dias durante agosto. A ideia é trabalharmos com os jovens mesmo a importância da alimentação saudável e às vezes não só a importância, mas também a facilidade que nós temos muitas vezes em comer melhor. E o que está previsto logo para iniciar, nós vamos fazer uma atividade. Quem vai dinamizar esta atividade é o chefe Marco Santos, de Belmonte, e que vai ser uma atividade feita em parceria também com os caminheiros de Santa Biana, de Caria. A ideia é começarmos com uma caminhada de recolha de produtos autóctones. No fundo, o que vai surgir ainda é uma incógnita, porque vai depender muito do que eles encontrarem, mas a ideia é os jovens também perceberem que existem muitas coisas na floresta e nos campos que podem ser usadas como alimentos. E depois dessa caminhada, dessa recolha, então vai-se proceder à confecção dos alimentos que serão possíveis, porque na verdade a natureza também tem isto, que é nós não sabemos ao certo o que é que ela nos vai presentear. Além disto, depois teremos também uma atividade em que a ideia é fazermos aqui, no fundo, juntarmos alimentos ou darmos uma outra roupagem a alimentos que muitas vezes não são assim tão saudáveis. A ideia é fazermos pizzas, mas não da forma convencional, fazê-las de uma forma mais saudável, com alimentos naturais, e mostrar que mesmo um alimento que muitas vezes nós consideramos que não é assim tão saudável, se for confeccionado da forma certa, com os produtos certos, ele pode ser um bom alimento. Na verdade, muitas vezes, a grande diferença vai no que nós utilizamos na confecção. E podemos fazer uma pizza, é verdade, com hipercalórica, no fundo, não tão interessante em termos da nossa saúde, mas também podemos fazer isto de uma outra forma mais saudável. Está ainda previsto fazermos gelados de frutas, gelados naturais, no fundo, mostrar que não é preciso nós comprarmos um gelado. Muitas vezes é cheio de químicos e com produtos que não são assim tão bons. Nós podemos confeccioná-los em casa com frutas naturais, usando o nosso congelador e fazer coisas muito boas, principalmente nesta altura do verão, que um geladinho ajuda-nos sempre a arrefecer um bocadinho. E ainda bebidas, porque no fundo mostrar também aos jovens que não é preciso nós consumirmos, por exemplo, bebidas alcoólicas. Há outras bebidas que são saudáveis, que são naturais e que nós podemos confeccionar facilmente em nossa casa. É um valor muito mais baixo até do que nós pagamos quando vamos a uma grande superfície. Então, uma grande superfície, ou pior ainda, se nós formos a um café ou, claro, uma área comercial. Então, a ideia, isto também está ainda um pouco em aberto, podem surgir aqui novos temas. Estes são é a nossa linha condutora, é por aqui que nós queremos seguir. Mas também estamos à espera que os jovens nos tragam eventualmente outras ideias, que nos sugiram outros temas dentro desta área da alimentação. E em função também do que eles nos sugerirem, nós temos esta abertura para
3: portanto,
4: fazer
3: estas iniciativas vão decorrer onde,
4: Estas particularmente vão decorrer em Caria, porque, como eu disse há pouco, vão ser feitos com outro projeto, o projeto JAMP, que também é da Beira Serra e que está a funcionar em Belmonte. E como tínhamos lá as instalações, como há alguns jovens que vão participar, aproveito também para dizer que nós temos ainda lugares vagos e aproveitar também para dizer aos jovens, se tiverem interesse, podem basta procurar na internet o contacto da Beira Serra, pode ser por telefone, pode ser por e-mail, para o geral@beiraserra.pt, ou de forma mais direta, abraça a escola, abraca, neste caso, abraca a escola, @beiraserra.pt, e podem inscrever-se, porque acho que vai ser uma atividade muito interessante. É uma oportunidade para conhecerem formas mais saudáveis de se alimentarem, mas também de conhecerem outros jovens e de estabelecerem aqui novas relações. Eu sei que o tempo é sempre curto, mas dizerem por fim que está também ainda previsto fazermos um mural em Belmonte. Ainda não está bem definido os moldes, já temos o local onde vamos fazer o mural, mas é mais uma atividade, se alguém tiver interesse mais nesta área, um bocadinho mais artística, se quiser participar, poderá contactar-nos e inscrever-se.
3: O mural, já agora só para percebermos, vai ser no final da iniciativa ou
4: vai ser durante agosto?
3: Durante o mês de agosto.
4: Estamos ainda a tentar encontrar a pessoa certa para organizar o trabalho dos jovens. Ele vai ser feito pelos jovens, mas precisamos, até porque nós não temos essa competência, de alguém que oriente e que diga aos jovens o que é que devem efetivamente fazer, mas o trabalho será dos jovens.
3: Portanto, aos jovens ou aos pais dos jovens, obviamente, fica esta informação e a possibilidade de, junto da Beira Serra, pelos meios que o Daniel Morgado aqui sublinhou, até pelo telefone, um contacto telefónico com a Beira Serra, tem essa informação disponibilizada. Daniel, um abraço e até para a semana.
4: Obrigado.
3: Muito obrigado. Bom trabalho.
4: Até para a semana. Obrigado.
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Elton John, You Can Make History Again. Estava aqui a passar os olhos por uma reportagem sobre alforrecas. São uns seres lindíssimos na fotografia. Fotografias espetaculares, mas perigosíssimos ao mesmo tempo. Estas criaturas gelatinosas que tratamos por alforrecas, por exemplo, no Japão, já provocaram captamento de pequenos barcos. Imaginem só. E por cá há as caravelas portuguesas, que também elas são perigosas. Como é que o mar que encerra tanta beleza, ao mesmo tempo encerra tanto perigo? Fernando Pessoa é que tinha razão. Deus ao mar, o perigo e o abismo deu, mas foi nele que espelhou o céu. E é nele que se inspiram muitos poetas, não só Fernando Pessoa, Luís Vaz de Camões, tem também, como sabemos, não só uma odisseia sobre o mar, mas também poemas lindíssimos e eternos sobre o mar, como Sofia de Mel Brainer, tem um lindo poema sobre o mar. Metade da minha alma é feita de marzia. Vale a pena procurar e ler este poema, se não conhece isto, porque é ela protagonista do filme desta noite, na Moagem, às 21 horas. A escolha do Cineclube Gardunha para a sessão de cinema em antestreia nacional hoje na Moagem, Sofia, setembro de 1963, inspirado numa viagem desta poetisa maior da língua portuguesa à Grécia. A não perder esta noite, às 21, na Moagem, com realização de Hugo Pereira e Vanessa Duarte, ainda por cima eles vão estar presentes. Vem um outro mar, é um mar de outono que nos traz os chutes e pontapés. Já começamos com as flores de outono, bom, vamos terminar com o mar de outono.

E pronto, chegamos ao fim das matinés da IRCB, às 18 horas. Como sempre, atualizamos toda a informação local e regional com o jornalista Nuno Miguel. Até lá, ficamos com os 4:30, perdidamente. Até amanhã.

0: Boa tarde, são 18 horas.
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0: Boa tarde, Armando Maria, o novo comandante dos Bombeiros Voluntários da Covilhã, ligado à corporação há 34 anos. O novo responsável deixou na cerimónia de tomada de posse um apelo à união de todos os soldados da paz. A Universidade da Beira Interior vai ter disponíveis 1.613 vagas na primeira fase do Concurso Nacional de Acesso ao Ensino Superior. As candidaturas decorrem até dia 6 de agosto. A licenciatura nova em Cidades e Comunidades Sustentáveis Inteligentes é a grande novidade desta nova oferta formativa. Ainda em destaque nesta edição para o Jornal da Tarde, para o reforço da ligação entre Penamacor e Clamar, os dois municípios vão, no próximo mês de novembro, assinalar 20 anos desde que estão geminados. Amanhã abre portas do Lado Português a edição de 2026 da Feira Raiana. Estes e outros temas para ouvir em desenvolvimento já a seguir na edição do Jornal da Tarde na antena da Rádio Cova da Beira.
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0: Mais uma vez, boa tarde. Armando Maria já tomou posse do cargo de novo comandante dos Bombeiros Voluntários da Covilhã. Ligado à corporação há 34 anos, o novo responsável pelo corpo ativo deixou na cerimónia de tomada de posse um apelo à união de todos os soldados da paz, sublinhando que a associação está preparada para fazer face aos novos desafios.
2: Depois de ter concluído o processo de formação na Escola Nacional de Bombeiros, Armando Maria refere que passa a exercer estas novas funções com um enorme sentido de missão, sublinhando que, apesar de uma ligação de mais de 3 décadas à corporação, nunca pensou vir a exercer as funções de comandante.
3: Assumo hoje, com a mais profunda honra e um imenso sentido de missão, o cargo de comandante deste Corpo de Bombeiros. Esta farda que visto não é apenas um uniforme. Há um símbolo de dedicação, de coragem e de um compromisso inabalável, com a salvaguarda de vidas e de bens. Há 34 anos, nunca pensaria chegar ao posto e ao cargo que me foi proposto. Foi aqui que eu aprendi o bem e o menos bem, e foi aqui que me fiz homem desde os 14 anos.
0: Armando Maria afirma que está consciente das exigências que o cargo de comandante de bombeiros comporta, mas convicto de que este vai ser um caminho percorrido em conjunto.
3: Recebo esta responsabilidade ciente das exigências que o cargo me comporta, mas também com a absoluta convicção de que o caminho se faz em conjunto. A lealdade, a disciplina, a liderança, baseada no tratamento igualitário, onde todos os elementos, sejam eles profissionais ou voluntários, são valorizados pelo seu mérito, pela sua dedicação e competência e nunca por afinidades pessoais ou preferências individuais. Essa é uma das promessas que eu deixo, que nunca irei misturar esse tipo de situações.
0: Ao corpo ativo, o novo comandante dos Bombeiros Voluntários da Covilhã deixou ainda uma palavra de união.
3: Vocês são a alma desta casa. É na vossa resiliência, no vosso conhecimento e na vossa prontidão que reside a verdadeira força. A verdadeira força deste quartel. Reconheço plenamente a competência técnica, a dedicação e o profissionalismo que caracterizam o nosso corpo ativo, pois já tive o gosto de trabalhar com todos e a maior parte de vocês já teve formação comigo. E sei do que vocês são capazes nos teatros de operações e fora deles. É precisamente por acreditar no valor de cada que assumo este compromisso convicto que contarei com todos, sem exceção. A partir de hoje inicia-se um novo ciclo. Um ciclo que quero construir convosco e para convosco. Não quero que ninguém de fora, porque este projeto irá pertencer a todos. Porque acredito que todos têm um papel importante a desempenhar e que só unidos seremos mais fortes.
0: Na cerimónia de tomada de posse, o presidente dos Bombeiros da Covilhã justificou os motivos que levaram a direção a propor o nome de Armando Maria para o cargo de comandante.
4: O Armando Proença Maria é, acima de tudo, um homem de valores, um ser humano íntegro, leal, disciplinado e profundamente comprometido com o serviço aos outros. Quem com ele trabalha conhece bem a sua capacidade de liderança, a serenidade nas decisões, a disponibilidade permanente e a enorme exigência que coloca em tudo o que faz. Mas antes de exigir dos outros, exige de si próprio. Estou certo de que estas qualidades constituirão a base de um comando forte, competente e próximo dos homens e mulheres que diariamente envergam esta farda com orgulho e espírito de missão.
2: Para além de palavras de união para o interior da corporação, Joaquim Matias não tem dúvidas de que Armando Maria reúne condições para se vir a afirmar como um comandante de excelência.
4: Creio que não me vou enganar ao afirmar que o Armando Proença Maria é e será um comandante de excelência. Unamo-nos em torno de mais uma página de glória para a nossa Associação Militar de Bombeiros Voluntários da Covilhã e acreditem, não se vão arrepender pelo facto de estarmos todos a olhar no mesmo sentido. Olhar no mesmo sentido é exatamente caminhar para o sucesso.
2: João Rodrigues, subcomandante regional das Beiras e Serra da Estrela da Autoridade Nacional de Emergência e Proteção Civil, destaca a experiência acumulada pelo novo comandante ao longo de décadas dedicadas aos bombeiros, mostrando-se convicto de que vai estar à altura deste novo desafio.
5: E liderar, neste caso, neste contexto, em contextos de incerteza, em que é necessário gerir recursos que são sempre limitados, promover a preparação do Corpo de Bombeiros, a preparação operacional e saber ouvir, motivar as pessoas, criar condições para que cada bombeiro se possa sentir bem no desempenho da sua missão, com a confiança e com o espírito de equipa necessário para os desafios a que nos propomos. E é por isso que a experiência constitui um valor de enorme importância e não há dúvidas, o Comandante Armando Maria é um chefe de carreira deste Corpo de Bombeiros e, portanto, é possuidor de uma vasta experiência em ocorrências, quer dentro do Conselho da Covilhã, quer mesmo no próprio país e agora já se pode dizer internacional, porque ficou conhecido aí nos órgãos de comunicação nacional.
2: Armando Maria tomou posse do cargo depois de ter sido um dos elementos que integrou o contingente português que esteve recentemente na Venezuela, um facto que foi destacado pelo presidente da Escola Nacional de Bombeiros. Lídio Lopes destaca o empenho demonstrado na conclusão da formação, sem nada ter pedido àquela organização.
6: Ele estava convocado para uma formação que ia ocorrer iniciando-se quando ele ainda estava na Venezuela. E ele não pediu nada. Mas a verdade é que, tendo essa convocatória, ele tinha de estar presente. Ia faltar e não ia poder estar aqui agora. E sem ele pedir nada, a escola, percebendo perfeitamente destes novos tempos, percebendo perfeitamente isto, mudou-lhe a formação para uma turma a seguir em que ele pôde fazer e agora aqui estamos. E eu tenho muito orgulho nessa decisão.
2: Em representação da Câmara Municipal da Covilhã, João Marques deixou também palavras de união para toda a Corporação dos Voluntários da Covilhã. O vereador na autarquia refere que o novo comandante está preparado para assumir funções de enorme exigência.
7: Assumir o comando de uma corporação como esta é aceitar uma responsabilidade extremamente exigente. É liderar homens e mulheres que estão disponíveis a qualquer hora para responder ao socorro, proteger vidas, defender bens e estar ao lado das populações nos momentos mais difíceis. E, acima de tudo, é saber manter viva a confiança de todos naquela que é uma causa comum. É o serviço aos covilhanenses. Quando toca a sirene, o alarme, não há lugar a divisões. Há uma vida que precisa de ser salva. Há uma família que espera ajuda. Há uma comunidade que confia nos seus bombeiros.
2: Armando Maria passa assim a exercer funções como comandante dos Bombeiros Voluntários da Covilhã. Ligado à corporação há mais de 3 décadas, o oficial bombeiro nunca pensou assumir este cargo, mas garante que está preparado para o desafio. A Universidade da Beira Interior vai ter disponíveis 1.613 vagas na primeira fase do Concurso Nacional de Acesso ao Ensino Superior. As candidaturas estão a decorrer até ao próximo dia 6 de agosto. A nova licenciatura em Cidades e Comunidades Sustentáveis Inteligentes é a grande oferta da UBI ao nível da oferta formativa. De acordo com a Universidade da Beira Interior, estas vagas distribuem-se pelos diversos cursos das 5 faculdades e permitem frequentar cursos com elevada qualidade, onde são incorporadas as mais recentes matérias científicas, ensinadas de acordo com as mais recentes inovações pedagógicas. Os diplomados pela UBI são preparados para encontrar saídas profissionais aliciantes em áreas de futuro, refere a instituição em nota de imprensa. Este ano, a UBI estreia a licenciatura em Cidades e Comunidades Sustentáveis Inteligentes, que tem disponíveis 30 vagas, reforçando a oferta formativa do Departamento de Engenharia
0: Engenharia Civil. Um novo curso que sublinha a instituição foi criado para responder a desafios atuais, como a mobilidade, energia, água e resíduos, reabilitação urbana, resiliência climática e planeamento sustentável. A primeira fase do Concurso Nacional de Acesso está a decorrer até 6 de agosto para os candidatos ao contingente para imigrantes ou candidatos com pedido de substituição de provas de ingresso por exames estrangeiros. O prazo termina a 27 de julho. A divulgação dos resultados está nesta altura agendada para dia 23 de agosto. A matrícula e inscrição nas instituições de ensino superior dos candidatos colocados decorre entre 24 e 27 do próximo mês. O Concurso Nacional de Acesso ao Ensino Superior vai ter depois mais duas fases, a segunda de 24 de agosto a 2 de setembro e uma terceira entre 22 e 24 de setembro. Na página oficial da Universidade da Beira Interior vão estar disponíveis todas as informações necessárias sobre os cursos, nomeadamente as provas de ingresso, o número de vagas e as notas dos últimos colocados da primeira e segunda fases do ano letivo 2025-2026. Está também em funcionamento um gabinete de acesso ao ensino superior disponível para prestar apoio a todos os candidatos. A Biblioteca Municipal da Covilhã vai dinamizar na próxima quinta-feira um conjunto de atividades para assinalar os 109 anos de atividade daquele equipamento, um programa que pretende constituir-se como uma homenagem à leitura pública, refere a autarquia em comunicado. As iniciativas têm início às 19 horas, com 1001 noites, um espetáculo de um coletivo que, através do teatro radiofónico, dá voz à obra de mulheres covilhanenses do século XX, inspirando-se na figura de Sherazade para invocar a força da história e da criação literária do feminino. A partir das 9 da noite decorre a iniciativa Histórias, Jogos e Objetos Mágicos de Sherazade, uma proposta especialmente dirigida a famílias com crianças. Inspirada no universo das Mil e Uma Noites, a atividade convida os participantes a embarcar numa viagem de histórias, magia e personagens inesquecíveis, assinalando os 109 anos da biblioteca com uma noite de imaginação e descoberta. As comemorações incluem ainda a exposição Os Meus Escritores, de António Hervedeiro, composta por um conjunto de telas em aguarela que homenageia alguns dos mais ilustres escritores da literatura portuguesa, estabelecendo um diálogo entre a criação artística e o património literário nacional. De acordo com a Câmara Municipal, celebrar 109 anos de leitura pública na Covilhã é celebrar uma instituição que soube evoluir sem perder a sua missão essencial, garantir o acesso democrático ao conhecimento, promover o pensamento crítico e criar oportunidades de encontro entre pessoas, livros e ideias, acrescentando que a biblioteca continua a afirmar-se como um espaço de cultura, inovação, inclusão e participação cívica, demonstrando que 109 anos depois, a leitura pública permanece como um dos pilares fundamentais do desenvolvimento da comunidade. Um outro aniversário é o do Museu da Covilhã, que completa 5 anos de vida no próximo dia 3 de agosto. Para o efeito, desenvolve a ação intitulada Xiu, os Segredos do Museu. De acordo com aquela estrutura, tratando-se de um museu do território e um cartão de visita para a descoberta do património do concelho, o Museu da Covilhã vai estar aberto ao público durante o horário habitual e a atividade comemorativa vai incidir numa visita noturna à gravura rupestre que deu origem à réplica tátil que inicia o discurso museográfico daquela estrutura. A caminhada noturna com observação do céu e leitura e interpretação das gravuras rupestres localizadas entre Casegas e Sobral de São Miguel, no sítio do Alto da Giesteirinha, vai ser feita pelas arqueólogas Carla Alegria e Suzete Ferreira, licenciadas pela Faculdade de Letras da Universidade de Coimbra. O transporte é gratuito e tem saída marcada da Covilhã a partir das 8 da noite. É também na próxima quinta-feira que o Grupo Humanitário de Dadores de Sangue da Covilhã vai promover mais uma colheita na sua sede social. As dádivas podem ser efetuadas no período da manhã entre as 10 e as 13 horas, à tarde entre as 14h30 e as 18 horas. De acordo com o Grupo Covilhanense, as reservas de sangue em todo o país estão criticamente baixas, pelo que é urgente repor estoques e salvar vidas no momento em que o silêncio dos hospitais pede aos grupos para agir. Os responsáveis acrescentam que a dádiva de sangue demora apenas alguns minutos, mas o impacto dura uma vida inteira para quem recebe. O presidente da Câmara de Penamacor espera que o 20º aniversário da assinatura do acordo de geminação com a localidade francesa de Clamart possa abrir uma nova etapa na ligação entre os dois municípios. O programa das comemorações dessa data já está a ser preparado e vai ter lugar no próximo mês de novembro. Na última reunião pública do Executivo, José Miguel Oliveira referiu que já esteve reunido com uma delegação de Clamart, liderada pela vereadora responsável pelo processo de geminação, e mostra-se confiante de que, 20 anos depois, existem várias áreas onde a cooperação entre os dois municípios pode ser reforçada.
8: A verdade é que eu acho que é possível fazermos mais e foi isso que nós transmitimos à Sari Ribeiro, que é a terceira vereadora, digamos assim, do Monsieur Le Maire, Yves Costas, que efetivamente acho que podemos fazer mais no âmbito da geminação com Clamart. Clamart é um município francês com cerca de 60 mil habitantes, perto de Paris. Existem ligações culturais associadas àquele município e o desafio que nós temos agora pela frente é não só celebrarmos estes 20 anos, como intensificarmos esta geminação a todos os níveis, desportivo, cultural.
0: O presidente da autarquia penamacorense refere que o programa das comemorações está a ser ultimado e vai em breve ser publicamente apresentado. José Miguel Oliveira refere que está prevista a visita de delegação de dois países, quer a Penamacor, quer a Clamart, tudo com o objetivo de reforçar as ligações que se estabeleceram há duas décadas.
8: Eu acho que quando às vezes as coisas neste tipo de acordos não correm tão bem quanto gostaríamos, a responsabilidade é sempre de ambas as partes. E, portanto, nós aqui também assumimos as nossas e vamos trabalhar para que se possa, quer no âmbito cultural, desportivo, económico, se possa intensificar estas relações, e vamos já começar com estas celebrações, que vão ter obviamente visitas protocolares, quer de uma parte, quer de outra, com visitas de comitivas, quer de um lado, quer de outra, de intensificar contactos. A ideia é que na visita que nós iremos fazer podemos ser acompanhados também com empresários, com associações, com desportistas, para que depois se possam fazer os contactos com as nossas comunidades.
0: O acordo de geminação entre Penamacor e Clamart foi assinado em novembro de 2006. Passadas duas décadas, os municípios esperam agora reforçar as ligações estabelecidas, nomeadamente a nível cultural, desportivo, mas também ao nível da dinamização económica. Mais de 30 anos depois da última produção em nome próprio, o Teatro Clube de Alpedrinha recebe uma peça de teatro realizada por pessoas daquela vila. Geração com Memória, o nome do grupo de teatro amador, que no dia 2 de agosto se apresenta à comunidade com uma peça que revisita as tradições e vivências sociais daquela vila do Conselho do Fundão. Geração com Memória é também o título da peça encenada por Samuel Querido e na qual participam séniores de Alpedrinha. Trata-se de um grupo de pessoas que há anos atrás integraram o programa Mais Aldeias, desenvolvido pela Associação Aldeia dos Girassóis. O programa, financiado pelo Portugal Inovação Social, terminou, mas o gosto pelo teatro não adormeceu. Dulce Gabriel.
9: Podemos fazer isto com todas as vogais, todas as consoantes e todas as construções. Chá, nhé, lhe, babé, di, babé, baba, tudo.
10: Samuel Querido, ator na estação teatral, encenador da peça Geração Memória, que há várias semanas ocupa o serão das pessoas séniores de Alpedrinha, que outrora participaram no programa Mais Aldeias. Procuraram o Teatro Clube de Alpedrinha para continuar a fazer teatro. A ideia partiu de Manuela Castro, uma professora de História, habituada a trabalhar a oralidade e tradições locais. Ela faz de narradora na peça.
11: Começámos a identificar muitas atividades do passado, muitos costumes, muitas tradições, os aspectos gastronómicos, mas também patrimoniais da Alpedrinha. Eu acho que a Alpedrinha é uma terra da água, a água fonte da natureza, e então começámos por estudar fontes.
10: O levantamento das tradições esteve na origem do projeto Geração Memória, que reúne 12 atores amadores, entre os quais 4 crianças que também integram o elenco. Matilde Pires, de 10 anos, faz companhia à avó.
12: A minha avó começou aqui e convidou-me porque achava que eu ia gostar e eu vim a alguns ensaios e realmente gostei muito. Além de ser para séniores, também pode ser para crianças. E como eu gostei, acho que toda a gente devia experimentar o teatro. Acho que é uma boa experiência.
10: Um grupo intergeracional que trabalha as personagens e cenários de criação, onde também entra José Ferreira, de 84 anos.
13: Eu já pouco aprendo, mas aprendi algumas coisas. A primeira coisa foi o estar com o grupo, falar em grupo. E, claro, o teatro instrói muito.
10: A interação entre pares é uma das características do projeto, onde encontramos Delfina Matos, de 82 anos, para quem o teatro é um estímulo para a saúde mental.
14: Sair de casa para vir a ensaiar, uma vez nos rimos, outra vez ficamos um pouco mais mal dispostos, mas a má disposição é muito pouca, é mais boa disposição. E faz-nos bem à cabeça, fixar aquilo que temos que dizer, que nós praticamente é que dizemos as coisas sem termos nada, não termos papel.
10: Geração Memória é uma construção participativa ensaiada por Samuel Querido.
15: Que é uma reposição das memórias que estas pessoas aqui têm de personagens e de caricaturas e de momentos e de acontecimentos importantes aqui da Vila da Alpedrinha e que decidiram compilar e apresentar ao público. A memória mais impactante e que fazemos sempre a ressalva final é como é que era a vida das mulheres, especialmente a violência a que eram submetidas na altura, nas décadas de 50, 60, às mãos dos homens. Como é que os homens viviam, o alcoolismo constante e depois os maus-tratos. E essa memória, a primeira vez que eu vi, fiquei escandalizado e disse: desculpa, mas isto não pode entrar, isto é muito chocante e até um bocado misógino. E as senhoras impuseram-se e disseram: não, isto tem que aparecer exatamente para que não se esqueçam.
10: Além das tradições e ruralidade de Alpedrinha, Geração com Memória leva ao palco do Teatro Clube de Alpedrinha assuntos de interesse global, como a violência doméstica e o consumo de álcool. No dia 2 de agosto, às 5h30 da tarde, a peça será apresentada na centenária Sala de Espetáculos de Alpedrinha, onde desde há um ano aquelas pessoas se juntam para fazer teatro e conviver. Vasco Figueira, presidente do Teatro Clube, recebeu o projeto com entusiasmo, admitindo que o desempenho do grupo amador pode devolver o teatro à comunidade de Alpedrinha.
16: Sempre quisemos ter teatro no Clube de Teatro.
17: Para fazer jus ao nome, não é?
16: Exatamente. Só que assim, a disponibilidade das pessoas e já não ligam muito também ao teatro, não é? Esta geração vem-nos a surpreender e fez aqui. Juntaram-se todos e trouxeram-nos teatro ao teatro mesmo.
10: Além do teatro, o Teatro Clube de Alpedrinha, considerado o pulmão cultural da freguesia, promove a prática desportiva através das aulas de zumba, do futsal e do atletismo.
0: Mais de 30 anos depois da última produção em nome próprio, o Teatro Clube de Alpedrinha volta a receber uma peça de teatro realizada por pessoas daquela vila do Conselho do Fundão. Um povo com identidade própria é este o mote para a realização da 26ª edição da Feira Reiana. O certame este ano é organizado pela Câmara Municipal de Idanha Nova, abre portas amanhã e vai decorrer até ao dia 26 de julho. A iniciativa tem entrada gratuita em todos os dias da feira, num investimento na acessibilidade cultural e na dinamização económica, refere a autarquia em comunicado. Para a Câmara de Idanha, a Feira Reiana assume-se como um ponto de encontro central para o desenvolvimento local e a valorização das tradições territoriais, sublinhando que as entradas gratuitas pretendem permitir o acesso do público a toda a área de exposição, gastronomia e aos espetáculos musicais integrados na programação. De acordo com a autarquia, a Feira Reiana é um certame multissetorial de cooperação transfronteiriça e tem como principal propósito servir de montra das potencialidades do território, integrando produtores locais, artesãos, empresas e instituições que partilham a identidade reiana. No que diz respeito ao cartaz, amanhã destaque para as atuações a partir das 10 da noite dos Quinta do Bil no palco Aduf, a partir das 11h30 da noite Dilás vai estar no palco Feira Reiana. A terminar, deixo-lhe uma sugestão para fora de casa, no âmbito da programação deste mês do Cineclube Gardunha. É é o mais recente filme, Sofia, de setembro de 1963. Um trabalho que remete para a célebre viagem que a poetisa portuguesa Sofia de Mel Brainer realizou até à Grécia. O filme tem antestreia nacional, a autoria é dos realizadores Hugo Pereira e Vanessa Duarte e é exibido a partir das 9 da noite no edifício da Moagem. 18:26, colocamos assim um ponto final nesta edição do Jornal da Tarde na antena da Rádio Cova da Beira. Da minha parte, resta-me desejar-lhe a continuação de uma excelente terça-feira. Boa tarde.
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0: Boa tarde, são 19 horas.
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0: 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Boa noite. 8 horas.
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7: Olá, olá, olá, amigos e amigas, caríssimos e caríssimas, ouvintes da RCB, muito boa noite a todos. Chegámos para a edição de terça-feira do Escolhas, não? É exatamente assim. Este é o programa de Você Pede e nós passamos o disco ao seu gosto. O meu nome é José Miguel Moleca, volto a ser o vosso anfitrião, cumprimento-vos, curvo-me perante vossas excelências, que vocês são minhas excelências de ouvintes, naturalmente, e eu espero que nos façam companhia até bem perto das 22 horas. Programa onde pede, nós passamos o disco a seu gosto, os discos a seu gosto. É isso mesmo, e onde tem também, por causa disso, quatro formas diferentes e diárias para poder participar. Princípio de noite de terça-feira, 21 de julho de 2026, já lá vai um mês de verão, estamos a 10 dias do final deste sétimo mês do ano. Isto passa muito depressa. Boas férias para quem está de férias, bom trabalho, bom descanso, tudo bom para vocês. Acima de tudo, estejam bem e com RCB. O dia está a ser positivo? Isso é que é importante. Está a ser positivo? Isso é que é importante. Nem mais, nem mais. Dito isto, vamos lá começar. Venham daí. A Isauro, olha, começamos com o casalinho das donas. É isso mesmo. A Isauro e o José Manuel nas donas, beijinhos e abraços aí para casa, dedicam a toda a equipa e ouvintes RCB com votos de boa noite. Obrigado igualmente. E o Manuel Frade na Fatela dedica à esposa, filha Genro, Maria Irene Gaspar, Márcia Costa e a todos os amigos ouvintes da rádio também com votos de boa noite. O tema é de Marco Paulo, Maravilhoso Coração. E fiquem bem.

A segunda edição da Semana dos Escolhas, os despedidos da RCB, como sabem, são 6 edições por semana, de segunda a sábado, neste horário, 20, 22 horas, não se esqueça disso, não é? E diga a toda a gente que vale a pena ouvir o programa Escolhas aqui na RCB, independentemente de quem apresentar o programa. Eu já vos disse, independentemente de quem apresentar programas nesta casa, o importante é vocês ouvirem a RCB por inteiro, 40 anos ao seu lado, no ar, a comunicar, a informar e a animar. É isso mesmo. E, portanto, nós estamos cá agora, mas podem cá estar outros dentro em breve. É assim que as coisas funcionam. As pessoas passam, as instituições ficam. É isso mesmo. E, portanto, como eu já vos disse aqui há algum tempo, esta parte, como eu não me considero importante nesta casa, sou apenas um mero trabalhador, jornalista nesta casa e apresentador de programas, portanto, a coisa é simples, não é? Não está bem, muda-se. É isso mesmo. Quando não estiver bem, mude-me. Pois é, claro. E depois virá aqui alguém também com outro espírito, com outra vontade, com outra forma de fazer rádio para apresentar este programa Escolhas. É isso mesmo. Bom, não sei se sou da Secas, mas fica cá. Pois não sei. Isso já é outra história. Mas enquanto eu cá estiver, o da Secas também está. Pois tem que ser. É forçoso que assim seja. De vez em quando há secas, outras vezes não há, tudo depende das dedicatórias e das músicas, porque o objetivo aqui, a prioridade, são as dedicatórias, são as músicas que vocês pedem. Isto das secas, é quando calha, exatamente, não é nada aqui obrigatório. Portanto, fiquem connosco, bem-ajam, tudo bom para vocês. O Manuel Batista de Alcaria, olá Manuel, olá família. Cumprimentos aí para a Alcaria. A Manuel Batista dedica ao amigo Joaquim Gonçalves de Lavacolhos. Sabe qual é que é o tema? É do Lionel Nunes. Está bem, está. A Rata da Maria. Vamos ouvir. E eu não comento mais nada.

Olá, minha boa gente, ouvintes RCB, sou o Rochel, sejam bem-vindos ou bem-vindas. Edição da terça-feira, 21 de julho, escolhas, os despedidos na RCB. Mais uma vez, estejam bem, faça o que fizer, faça o bem feito, com calma e com tranquilidade, e vá para onde for, vá também com calma e com tranquilidade. Boa viagem se for na estrada, bom jantar, se for o caso disso, e mais uma vez, bom trabalho, bom descanso, ou boas férias, seja qual for o caso, o importante é você estar com a sua RCB. Isso mesmo, é isso mesmo. Obrigado, obrigado. O Joaquim Bartolomeu, olá Joaquim, viva meu caro amigo, como é que está? Está tudo bem? Saudinha da boa aí para casa, está bem? Boa noite, Dornelas do César. O Joaquim Bartolomeu dedica a toda a equipa da RCB, ouvintes do programa, com vós todos passem uma agradável noite. Obrigado igualmente para todos vocês. Ora bem, agora vamos lá ouvir o Sr. Max, o saudoso Max. Ah, pois é. Há pouco tivemos com a rata da Maria, agora estamos com a mula da cooperativa. É tudo uma questão de animais, pá, exatamente. Vamos lá ver, vamos lá ver. E recordar, eu tenho... Como é que é? Eu tenho a mula da cooperativa, deu dois coisas. Oh, é tão linda. Ai, que saudades. Ô, Max, canta, canta.

Realmente já há muito tempo que não ouvi este tema do Max Samuel da Cooperativa. E agora vamos prosseguir com a primeira parte do programa Escolhas de hoje, terça-feira, com a dedicatória do Pedro Miguel. Olá, Pedrão, boa noite, um abraço. Fica bem, comentes à família. Pedro Miguel, em Janeiro de Cima, dedica a Maria Alves, à Joana Bento, em Silvares, e à Isabel Pereira, em Janeiro de Cima, a todos com votos de um feliz aniversário, muitos parabéns, felicidades e votos também de boa noite. Obviamente que eu aproveito a boleia do Pedro para dar beijinhos a elas, abraço a eles, dar os parabéns a todas as pessoas, sem exceção, que hoje completam mais um ano de vida. Parabéns, parabéns a todos e a todas. Muita saúde e fiquem bem com a RCB. E o João Campanha dedica ao Centro Comunitário das Minas da Panasca e a RCB também com votos de boa noite. João Campanha, muito obrigado, um abraço e saúde. O tema é do Rancho Folclórico de Silvares, as danças das Romarias da Beira Baixa. Vamos lá ver.

programa Despedidos na Rádio Cova da Beira, primeira hora, terça-feira, 21 de julho. Ora, pois, muito bem, meus amigos, antes das próximas dedicatórias, quero aqui recordar-vos que, através do número do telefone 275-753-800, eu repito, 275-753-800, você pode e deve ligar para nós, entre as 2 e as 3 da tarde, para fazer dedicatórias, nem mais. Cá estará a Tânia para vos atender e para receber, é isso mesmo, as vossas dedicatórias. De segunda à sexta-feira, exceção dias feriado, 2, 3 da tarde, certo? Vamos nessa, 275-753-800, é uma das 4 formas diferentes e diárias que existem para que vocês possam participar para com o programa. Bom, vamos lá, vamos lá. Obrigado. A Teresa Brito, no Lar do Fundão. Olá, Teresa, viva, boa noite, beijinhos, com um momento de saúde. Dedico ao Sr. Joaquim Santos, ao Sr. Florentino e ao Sr. Aníbal, com votos de boa noite para os três. Ainda a Celeste Rocha, em França, dedica à equipa da RCB e ouvintes do programa também com votos. Boa noite. Boa noite, Celeste. Boa noite, família. Beijinhos e abraços. O tema de Roberto Leal e Dalvan. É tão linda a minha aldeia.

Mais uma vez, muito boa noite a todos, um grande abraço. Patrocínio Louro, viva, boa noite, como vai você? Pai, sempre assim, não é? Boa noite, Castelo Branco, Patrocínio e família, tudo bem com vocês? Beijinhos e abraços. A Patrocínio dedica a toda a equipa da RCB, amigos ouvintes e aos sobrinhos nas donas, com beijinhos para todos e votos de boa noite. Beijinhos também, tudo bom. A Lucinda Bichinho, no bairro dos Pimentos Altos da Covilhã, deseja ouvir o tema de Nel Silva e Cristiana. Quem era ela? Eu não sei, mas vamos saber.

Ah, afinal era ela. Pois, Natal, era ela. Era. Muito bem, muito obrigado. O Manuel Matheus do Carregal do Zezo dedica à família e aos amigos, ouvintes e equipa da RCB, a quem deseja uma boa noite. Manuel Matheus e família, bem-ajam. Beijinhos e abraço de saúde. O António Gonçalves na Covilhã dedica à esposa Camita Castelheiro, doutora Rita no Fundão, a quem agradece a simpatia e deseja uma boa noite. O tema da banda lusa, Chapéu de Palha.

Estamos a entrar na reta final da primeira parte do Escolhas de hoje, antes das próximas dicatórias. Recordo que através do escolhas@rcb-radiocovadabeira.pt também podem participar, porque o programa escolhas@rcb-radiocovadabeira.pt. Bem-ajam. Maria Gameiro, como vai você? Bonito que está branco outra vez, Maria Gameiro e família. Beijinhos, abraço, saúde. Dica RCB e também aos sobrinhos nas donas, com beijinhos para todos e votos de boa noite. Beijinhos também para si, tudo bom. O Manuel Gonçalves Barroqueiro, Maria Azil Gonçalves do Carregal do Zeza, dedicou aos filhos, netos, a todos os familiares e conterrâneos também com votos de boa noite. Vamos ouvir um tema de Zé Amaro e José Malhoa.

Por cá, pelo fundão, ouvinte Carlos Vilela, dedicar a irmã Maria Augusta Vilela, ao sobrinho Luís Guilherme e ao cunhado Luís, a todos com votos. Boa noite. A Maria da Luz, do Carmo Teixoso Covilhã, dedica a todos os familiares e amigos ouvintes RCB com votos. Boa noite. Kim Barreiros canta, recebi um convite.

penúltimo pedido desta hora é feito pelo António Fernandes, que por cá pelo fundão dedica à ex-mulher e aos filhos, a irmã Júlia Motaz, à Sônia Pardal, ao irmão Francisco José Marisa Pardal, a todos com votos de boa noite. Nana Muscuri canta Liberdade.

27 CB, finalizamos a primeira hora das escolhas de hoje com a seguinte dedicatória. O João Jarinhas em Oledo dedica a todo o pessoal da RCB, do Centro de Dia de Oledo, da Rita e Família, a todos os amigos ouvintes da rádio, para que passem uma boa noite. Obrigado igualmente para ti, João. Fica bem. Fica numa boa com a RCB. O tema é de hoje, resistência. Amanhã é sempre longe demais. Até já.

0: 21 horas.
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1: Olá, ouvintes RCB, mais uma vez, muito boa noite a todos. Chegámos então para a segunda e última parte dos Escolhas de hoje, terça-feira, também a segunda edição da semana, 21 de julho. O meu nome é José Miguel Moleca e espero que você esteja bem e espero que você esteja a gostar da minha presença aqui e que eu seja uma boa companhia para todos. Todos os dias, é isso mesmo. De segunda a sábado, 20, 22 horas, com quatro formas diferentes e diárias para poderem participar. Já deixei duas dessas quatro formas na primeira parte do programa. Daqui a pouco vou deixar as outras duas, obviamente. Mas para já, começamos assim o programa. A segunda parte do programa, melhor dito. A Maria Almeida Novela agradece a todas as pessoas que se lembraram do seu aniversário com votos de boa noite e de saúde. E faz muito bem, Maria Amélia. Um grande beijinho para si. Tudo bom. O João Pereira, em Alpedrinha, dedica a toda a família, amigos, equipa e ouvintes de RCB, com votos de boa noite também. João Pereira, muito obrigado. Um grande abraço. Cumprimentos a todos aí em casa. Fiquem bem. O tema do grupo Sol Brilhante leva o meu beijo contigo. Deixem-se ficar.

Programa de estudos na Rádio Cova da Beira, programa Escolhas, 6 dias por semana, segunda a sábado. O Pedro Miguel, em Janete Cima, dedica a Maria Alves, à Joana Bento, em Silvares, à Isabel Pereira, em Janete Cima, com votos de um feliz aniversário, muitos parabéns, felicidades e votos de boa noite. E a Maria da Anunciação, em Chabarda, dedica à família e aos amigos, a todos também, com votos de boa noite. O Emanuel canta Vem Esta Noite.

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Tem a ver com a nossa página de internet, a rádio, www.rcb-radiocovadabeira.pt. 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Participem. Bem-ajam, bem-ajam. A Maria do Carmo Tachoso dedica à sobrinha Rosinha em Quartos de Baixo, desejo um feliz aniversário, com voz muita saúde e beijinhos da tia, e faz muito bem, fantástico, fantástico. Ora bem, parabéns Rosita. Oh Rosita linda, um grande beijinho para si, muitos parabéns também, muitas felicidades, sucesso e saúde. Ainda a Maria Irene Gaspar em Cantagalo, na Covilhã, dedica a todos os amigos e amigas com votos de boa noite, de muita saúde também. Oi Maria Irene, rápidas melhoras, está bem? O tema que vamos ouvir é A Chuva da Noite. Ele chama-se Jorge Ferreira.

lá vamos nós avançando no programa Escolhas de terça-feira, 21 de julho. A Maria Rosa Varandas, boa noite Maria Rosa, boa noite família, boa noite Covilhã, dedica a RCB a Ana Gila, a Tânia, ouvintes e filhos, para que todos passem uma agradável noite. Obrigado igualmente para todos vocês. E a Maria Rosa, é Rosita, oh Maria Rosa, um grande beijinho mais uma vez, parabéns! Maria Rosa em Corso Baixo, dedica a RCB e à Tima do Cabo Teixoso também com votos de boa noite. Alfredo Soares canta Não Te Esqueci.

ficam mais duas dedicatórias, segunda e última hora dos Escolhas de terça-feira. O António Fernandes, por cá pelo fundão, dedica à ex-mulher e aos filhos, à irmã Júlia Motaz, à Susana Pardal, ao irmão Francisco José Amas da Pardal, a todos com votos de boa noite. A Ana Geral das Donas dedica ao marido e aos filhos com beijinhos e votos também de boa noite e de bom resto de semana com a RCB. O tema é de Luz Delfins, a voz do Miguel Ângelo, solta os prisioneiros.

O Manuel Mateus do Carregal do Zezo dedica à família e aos amigos, ouvintes, equipa da RCB, a quem deseja uma boa noite. Obrigado, Manuel. Obrigado, família, outra vez. Beijos e abraços, tudo bom. E a família Frade na Fatela dedica aos amigos e ouvintes, a todos também, com votos de boa noite. Carlos Sotelo canta Santa Maria.

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Agora fica a quarta e a última possibilidade que você tem para poder participar para que o programa escolhas. Exatamente. Tem a ver com o quê? Claro, com os correios, obviamente. Enviar por carta as vossas dedicatórias e para assim demorada. RCB Rádio Cova da Beira, programa Escolhas, Casa Gascão, Avenida Doutor Alfredo Mendes Gil, 6230-287 Fundão. Escreva, participe. E nós agradecemos. O Martim nas Donas dedica aos avós com beijinhos e votos de boa noite. Recordo que domingo é dia dos avós, é isso mesmo. Ainda o António Ponciano em Silvares dedica às famílias Ponciano, Nunes, Torres, Flaudineza e RCB também com votos de boa noite. António Ponciano e família, bem-ajam. Beijinhos e abraços. O tema de Marante, Som de Cristão.

E de duas em duas dicatórias, já vamos nós avançando na segunda parte e última do programa Escolhas de terça-feira, 21 de julho. O caso Vilela, por cá pelo fundão, dedica a irmã Maria Augusta Vilela, há um sobrinho Luís Guilherme. Eu quero, Luís, a todos com votos de boa noite. E os filhos que nunca a esquecem dedicam à Delfina Morgadinha Silvás, com muito carinho, muito amor, beijinhos, votos de boa noite, saúde e de cumprimentos também. E um abraço ao marido António. O tema é de Marco Paulo, Uma Lágrima, Um Beijo e Uma Flor.

Estamos a entrar na reta final das escolhas de hoje. A Patrocínio Tanchoso dedica ao marido, filha, à neta, ao genro, à Amanda Navela e toda a equipa da RCB com votos. Boa noite. Muito obrigado, Patrocínio. Obrigado, família. Beijinhos e abraços. E os Daniel Gonçalves, da Malhada Velha, dedica a todos os ouvintes familiares também com votos de boa noite. O grupo Amantes do Alentejo vai interpretar o tema Ela Tem Boa Perna. Você sabia?

Programa de Estudos na Rádio Cova da Beira, antes da próxima dedicatória, fica uma sequinha, está bem? Para já uma sequinha. Ele está a lavar o carro e a mulher chegou perto dele e pergunta-lhe: amor, amor, amor, onde é que está o livro com dicas para viver 100 anos? Onde é que está o livro das dicas para viver 100 anos, pá? Vira-se ele: olha, deitei-o fora, foi direto para o papelão, pá, foi mesmo para o papelão, fora. Deitaste-o fora? Mas tu gostavas tanto do livro, amor. Gostavas tanto do livro. Pois gostava, mas a tua mãe vem morar connosco amanhã. E maluca como ela é, se lê aquilo, ainda vi mais 40 anos. Maluca como é, ainda vive mais 40 anos. Oh, meu Deus do céu. Pá, a sério. A malta gosta mesmo das sogras, pá. Também a sogra gosta muito dos gerros, pá. Tá bom, tá bom, tá bom, tá bom. Fantástico, fantástico, fantástico. Ok, vamos lá para mais uma. Tá bem? O que é que acha? Acha bem? Vamos lá para mais uma, a ver se eu consigo aqui descobrir uma boa para vocês. Bom, então, então é assim. Eu sei que os alunos estão de férias, mas agora o problema dos exames, etc, etc. A professora está com uma cara de mapa. Quando eu lhe fizer uma pergunta, tem de me responder rapidamente, entendeu? Entendeu? A professora. Quando eu lhe fizer uma pergunta, tem que me responder rapidamente, entendeu? Sim, senhora. Sim, senhora. Sim, senhora. Vê-se a professora. Quanto é 9 vezes 8? Quanto é 9 vezes 8? Responde o aluno. Rapidamente. Inteligente. Só o medo. 9 vezes 8 são... Rapidamente. Quando eu pergunto, você responde rapidamente, está bem? Oi, que maravilha, espetáculo! Teremos daqui, minha boa gente, o José Brito Marques do Fundão dedica ao Sérgio Miguel e à Patrícia, com votos boa noite e de bom resto de semana com a Rádio Cova da Beira. O tema é do Grupo Zimbro, apito ao comboio. Vamos lá ver.

Já chegados ao penúltimo pedido da noite, que é feito pela Lara, que no Alcaide dedica aos pais, irmão e avós, a todos com votos de boa noite e de bom resto de semana com a RCB e muitos beijinhos pelo meio também. O tema que vamos ouvir é da Bárbara Tinoco e da Rosinha. Deixou-me a mala no comboio. Andamos numa de comboio, não é?

Ouvintes RCB, amigos e amigas, caríssimos e caríssimas, meninas e meninas, minhas senhoras e meus senhores, chegámos ao final daquela que foi a edição segunda da semana do Escolhas, o programa de despedidos na RCB Rádio Cova da Beira, que o programa você pede e nós passamos o disco a seu gosto. Noite de terça-feira, 21 de julho de 2026. Mais uma vez, bem-ajam por terem vindo, espero que tenham gostado, eu fui o vosso anfitrião, o meu nome é José Miguel Moleca. Para mim, foi outra vez um gosto, um prazer e um privilégio ter estado ao seu lado. Ora bem, já sabem que eu volto amanhã às 8 da noite. Espero por si outra vez. Pode ser? Muito obrigado. Obrigado pela preferência. Dito isto, vamos lá terminar o programa da seguinte forma. O João Joinhas em Oledo dedica a todo o pessoal da RCB, do Centro de Oledo, doutora Rita e família, a todos os amigos ouvintes, para que passem uma boa noite. João, mais uma vez muito obrigado, um abraço e fica bem com a RCB. E tenham todos os ouvintes da Rádio Cova da Beira um bom serão terça-feira a ouvir-nos. O tema é dos Quinta do Bill. A voz é de Carlos Moisés. Quinta do Bill, que vão estar amanhã, se a minha mórbida está sua, amanhã, dia 22, na Feira Raiana. Em Idanha Nova. Ah, pois é. Arranca amanhã e até domingo. Idanha Nova, Feira Raiana. Amanhã, Quinta do Bill. Olha, que bom. Vamos ouvir O Mundo para Ti. E pronto, não há tempo para mais. Fico, portanto, tudo dito por hoje. Aquele abraço sempre. Boa noite a todos e até amanhã. Fiquem bem.

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0: Oi, amor, como é que você tá? 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Eu tô com uma saudade de você e do seu cheiro, do seu beijo. 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
7: O programa de hoje vai ser preenchido com a segunda parte do musical Ain't Misbehavin', com música e letra de vários compositores e letristas. O título vem da canção de Fats Waller, de 1929, com o mesmo nome. A produção original na Broadway, em 1978, foi nomeada para vários prémios e ganhou alguns. Nos Drama Desk Awards, que reconhecem a excelência em produções de teatro em Nova York, foi nomeado e venceu na categoria musical de excelência. André de Shields e Ken Page foram nomeados para atores de excelência no musical e Ken Page foi o vencedor. Charlene Woodard e Nell Carter foram nomeadas na categoria de atriz de excelência no musical, em que Nell Carter ganhou. Arthur Faria foi nomeado na categoria de coreografia. Nell Carter e Armelia McQueen venceram o Theatre World Award. Nos prémios Tony, Ain't Misbehavin' ganhou o prémio de melhor musical e Richard Maltby Jr. venceu na categoria de melhor direção de um musical. Charlene Woodard e Nell Carter foram nomeadas na categoria de melhor atuação. Nell Carter foi a vencedora. Arthur Faria foi nomeado para melhor coreografia. Em 1979, a produção original de Londres foi nomeada para musical do ano nos prémios Laurence Olivier. A transmissão pela NBC, em 1982, foi nomeada para vários prémios nos Primetime Emmy Awards. Nesse certame, André de Shields e Nell Carter venceram na categoria de atuação individual num programa musical ou de variedades. Na reposição de 1988, na Broadway, foi nomeado para um prémio Tony e também foi nomeado para um Grammy na reposição que se realizou em 2010, por altura do 30º aniversário. Vamos agora ouvir a segunda parte do musical Ain't Misbehavin', uma homenagem ao cantor Fats Waller.

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